0: Contínua, a taxa de desocupação no trimestre encerrado em abril foi de 5,8%, o menor nível da série histórica iniciada em 2012 para o período. No mesmo trimestre do ano passado, o percentual de pessoas procurando emprego no Brasil estava em 6,6%. A taxa de desocupação calculada pelo IBGE inclui apenas pessoas desempregadas que estão disponíveis para trabalhar e tentando encontrar uma posição. A coordenadora de pesquisa por amostra de domicílios do IBGE, Adriana Beringui, comentou o resultado.
1: O nível da ocupação segue em patamares elevados, né, mostrando que a capacidade de geração de trabalho e renda no mercado brasileiro segue de forma sustentada.
0: Outro dado que mostra o bom momento por que passa o mercado de trabalho no Brasil é o Cadastro Geral de Empregados e Desempregados, o CAGED, que mede a quantidade de trabalhadores com carteira assinada. Segundo o CAGED, em abril, foram criados no país 85.888 empregos formais. Três dos cinco grupos da atividade econômica monitorados tiveram saldo positivo: serviços, construção e indústria. Já entre as unidades da federação, 24 das 27 criaram empregos em abril, com destaque para São Paulo, Rio de Janeiro e Minas Gerais. O ministro do Trabalho e Emprego, Luiz Marinho, destacou que o país deve continuar gerando empregos formais.
2: O potencial da economia brasileira é de crescimento. Ele vai continuar crescendo, portanto, creio que nós teremos mais de 1 milhão de empregos gerados como positivo esse ano.
0: De acordo com o CAGED, o Brasil encerrou abril com mais de 47 milhões e 800 mil empregos com carteira assinada. O salário médio de admissão em abril foi de R$ 2.386,56. Reportagem Luana Karen.
3: Em suas redes sociais, o presidente Lula destacou a aprovação na Câmara dos Deputados do fim da escala de trabalho 6x1, sem redução de salário.
4: Segundo ele, as duas folgas semanais significam mais tempo para estudar, se divertir, cuidar da saúde e ver os filhos crescerem.
3: Hoje, o presidente comemorou a aprovação durante encontro com a presidente do Suriname e disse que é uma conquista da sociedade brasileira.
5: Quem sabe um dia a gente consiga fazer com que as pessoas trabalhem o suficiente para sobreviver, o suficiente para enriquecer a economia brasileira, mas o suficiente para que eles possam ser felizes no mundo do trabalho.
4: Durante o programa Bom Dia Ministro, produzido pela Empresa Brasil de Comunicação, Paulo Pereira, do empreendedorismo, da microempresa e da empresa de pequeno porte, comentou o impacto sobre as mulheres.
6: Vou pegar um exemplo, as trabalhadoras domésticas, né, que vão ser muito afetadas pela escala 6x1. Nós temos 1,5 milhão de trabalhadoras domésticas. A mulher trabalha 6 dias, chega em casa, vai fazer o quê? Trabalhar, cuidar dos filhos, cuidar da família. Então, o impacto sobre as mulheres, sobre os setores menos escolarizados, sobre os setores de menor renda é muito grande para que essas pessoas possam ter uma vida melhor, cuidar melhor das suas famílias e, como eu estava dizendo, estudar mais, empreender mais. É importante ressaltar isso, o impacto econômico vai ser bom para muitos segmentos. E aqueles segmentos que podem ter um impacto diferente, nós vamos cuidar, nós vamos achar soluções.
3: A proposta do fim da escala 6x1 segue agora para avaliação do Senado Federal.
4: Um passo inédito para o futuro dos povos indígenas no Brasil.
3: O presidente Lula sancionou agora há pouco a lei que cria a Universidade Federal Indígena, a primeira do país.
4: Com sede em Brasília, a nova universidade terá camping em diferentes regiões e vai oferecer cursos de graduação e pós-graduação.
7: Prevista para entrar em atividade no próximo ano, a UNINDI, Universidade Federal Indígena, será destinada a valorizar os saberes dos povos originários e práticas ancestrais. O ministro dos Povos Indígenas, Eloy Terena, é formado em Direito e diz que a Universidade Federal é um sonho de lideranças indígenas visionárias. Ele relata que a iniciativa será o maior investimento na escolarização dos povos indígenas.
8: A universidade será composta por indígenas em seus quadros e irá retratar essa pluridiversidade étnica que é o nosso país.
7: A Universidade Federal Indígena atenderá inicialmente 2.800 estudantes. A sede será em Brasília, mas unidades descentralizadas serão construídas em outras regiões do Brasil, de acordo com a demanda e concentração dos povos indígenas. O ensino será voltado para a formação nos níveis de graduação e pós-graduação. Os cursos terão ênfase em gestão ambiental e territorial, políticas públicas, sustentabilidade socioambiental, línguas indígenas, saúde, direito, agroecologia, engenharias e tecnologias e formação de professores. Para o presidente Lula, o Brasil não pode abrir mão dos saberes milenares dos indígenas.
5: Aos poucos a gente vai ensinando o mundo a compreender que é possível, de forma civilizada, a gente garantindo a todos aqueles que habitam o planeta a ter os seus direitos. E a gente não pode prescindir do conhecimento milenar que os povos indígenas acumularam ao longo de tanto tempo nesse país e no mundo. Cabe agora ao Estado brasileiro pegar o prédio, prepará-lo para que a gente possa, no menor prazo de tempo, fazer uma festa com os novos alunos que vão entrar.
7: A Uninde vai contribuir para a formação de profissionais especializados em educação intercultural e garantir a preservação das 274 línguas faladas pelos 305 povos indígenas do Brasil. Reportagem Graziele Bezerra.
4: O presidente Lula recebeu hoje a presidente do Suriname, Jennifer Gerling Simons.
3: No encontro, os dois líderes assinaram acordos de cooperação e se comprometeram a estreitar laços entre os países.
9: Durante visita oficial, a presidente do Suriname, Jennifer Gerling Simons, chegou ao Brasil acompanhada de mais 5 ministros. Durante encontro com o presidente Lula, os líderes assinaram 13 acordos de cooperação em áreas como defesa, segurança pública, comércio, energia e proteção da Amazônia. O Suriname vive um momento de crescimento econômico após a descoberta de grandes reservas de petróleo e gás natural. Lula afirmou que o Brasil quer ampliar ainda mais o comércio bilateral. Mesmo com um crescimento de 25% desde 2023, o presidente afirmou que ainda existe potencial para esse aumento.
5: Como vocês agora vão se transformar em grandes produtores de petróleo, a Petrobras pode trabalhar com vocês. Aí a gente vai poder equilibrar a balança comercial, porque nós vamos importar um pouco de petróleo de vocês para compensar a nossa colaboração com o Suriname.
9: Na área ambiental, os dois países pretendem ampliar ações conjuntas de combate ao desmatamento e ao crime organizado na Amazônia, como afirmou o presidente Lula.
5: Estamos unindo esforços regionais no enfrentamento ao narcotráfico, ao tráfico de drogas, pessoas e armas de fogo. O novo acordo com a Polícia Federal vai ampliar nossa cooperação no combate a ilícitos transnacionais, com destaque aos crimes ambientais e de mineração.
9: Os governos também assinaram acordos para ampliar as conexões aéreas e marítimas entre os dois países e avançar no chamado Anel das Guianas, projeto de integração regional que liga o norte do Brasil aos países vizinhos da região amazônica. Reportagem Raquel Mariano.
4: Quase 60 mandados de busca e apreensão foram cumpridos hoje na Operação Fluxo Oculto.
3: A ação conjunta entre o governo do Brasil e estados tem como objetivo desmantelar fraudes e lavagem de dinheiro no setor de combustíveis.
10: Nesta nova fase da Operação Carbono Oculto, foram cumpridos 59 mandados de busca e apreensão em 5 estados: São Paulo, Paraná, Mato Grosso do Sul, Minas Gerais e Rio de Janeiro. A ação, batizada de Fluxo Oculto, contou com a participação de órgãos federais e estaduais. O alvo é um esquema criminoso no setor de combustíveis, envolvendo fraudes, sonegação e lavagem de dinheiro. As investigações identificaram 6 novas fintechs, empresas voltadas para serviços financeiros digitais, que, na verdade, operavam como bancos paralelos das organizações criminosas. O ministro da Fazenda, Dario Durigan, destacou a grande movimentação financeira das fintechs no esquema.
11: Uma movimentação total de 26 bilhões de reais em 6 fintechs nos últimos anos, o que acende o sinal de alerta dos órgãos de inteligência
12: que a gente espera avançar no combate ao crime organizado da maneira que encorpa, da maneira inteligente, que é fazendo asfixia financeira.
10: Em outra frente de atuação, os agentes cumpriram mandados contra empresas e pessoas que atuavam na adulteração de combustíveis. Somente com um esquema que utilizava nafta petroquímica, os prejuízos aos cofres públicos atingem a marca de 200 milhões de reais em 2 anos. De acordo com o diretor da Agência Nacional do Petróleo, Gás Natural e Biocombustíveis, Júlio Nishida, a operação vai impedir que milhões de litros de gasolina adulterada sejam repassados aos consumidores.
13: A Agência Nacional do Petróleo, em etapas anteriores, interditou e apreendeu pouco mais de 2 milhões e meio de litros de gasolina adulterada com essa nafta, e com o trabalho de hoje, a gente impede de outro quantitativo igualmente danoso chegar ao consumidor, chegar à sociedade, em fraudes que envolvem qualidade, dano ao consumidor, dano ao erário, lavagem de dinheiro e vários outros danos à sociedade.
10: Participam da Operação Fluxo Oculto 135 servidores da Receita Federal, além de dezenas de servidores dos órgãos parceiros. Com locução de Graziela Mendonça, reportagem Gabriela Noronha.
4: Em 2015, com o rompimento da barragem do Fundão, em Mariana, Minas Gerais, despejou-se resíduos tóxicos e lama no Rio Doce, contaminando a água em Minas Gerais e no Espírito Santo.
3: Desde então, a água do rio vem sendo monitorada. Inicialmente, esse trabalho era feito pela Fundação Renova, que foi extinta em 2024.
4: Agora, com o novo acordo do Rio Doce, o monitoramento passa a ser feito pela FUNASA, a Fundação Nacional de Saúde, ligada ao Ministério da Saúde.
3: Esse mês, a FUNASA começou a segunda etapa de verificação e testagem da qualidade da água em 173 pontos dos dois estados.
4: Mais cedo, nós conversamos com Lenildo Moraes, presidente da Fundação, sobre esse trabalho e também sobre a segurança hídrica proporcionada pelo programa Cisternas, na região do semiárido brasileiro. Acompanhe.
3: Presidente Lenildo Moraes, um prazer ter o senhor com a gente aqui na Voz do Brasil. Vamos começar falando do trabalho que a FUNASA vem desempenhando no monitoramento da qualidade da água do Rio Doce. Isso é necessário ainda por causa das consequências do rompimento da barragem do Fundão em Minas Gerais em 2015. Como é que é feito e onde é feito esse monitoramento?
14: Boa noite a todos os ouvintes da Voz do Brasil, boa noite Mariana, boa noite Luciano Seixas. Olha, a Operação FUNASA presente no Rio Doce começou com 3 frentes simultâneas, né? De monitoramento da qualidade da água em 32 municípios de Minas Gerais e do Espírito Santo. A operação começou com 173 pontos de monitoramento ao longo da bacia do Rio Doce. É importante dizer que a primeira frente foi no município de Mariana e no Vale do Aço. A segunda percorreu cidades do Médio Rio Doce e da divisa entre Minas Gerais e Espírito Santo, incluindo Governador Valadares, Conselheiro Pena, Resplendor e Aimorés. E a terceira e última frente foi nos municípios capixabas, lá no Espírito Santo, com coletas em Aracruz, Linhares, Colatina, São Mateus, Conceição da Barra e Marilândia. A FUNASA disponibilizou a nossa equipe, né, 3 unidades móveis, junto com as equipes, para coleta da qualidade, né, identificar a qualidade da água, além de carros, apoio de equipes técnicas especializadas. Os laboratórios móveis permitiram a realização de análises físicas e químicas e microbiológicas, né? Isso foi importante, porque a partir daí nós podemos identificar a real qualidade, né, e necessidade de futuras ações que a gente precisa fazer a partir dessas análises.
4: Presidente, quando é que os resultados desse monitoramento serão divulgados, especialmente para as comunidades atingidas pela contaminação lá de 2015?
14: As análises já estão em fase final de análise, né? Devemos entregar nos próximos dias. Mais tardar, a próxima semana, nós já estaremos com todos esses dados monitorados para que a gente possa apresentar para toda a sociedade.
3: E esse monitoramento, ele vai ser permanente, presidente? Como é que vai ser a periodicidade desse acompanhamento?
14: Vai ser permanente. Nós já temos um acordo de cooperação técnica assinado com a AGESUS, que é a Agência Brasileira de Apoio à Gestão do SUS, e ele vai vai permitir que o governo, através da FUNASA, Fundação Nacional de Saúde, através de seus técnicos, possa fazer esse monitoramento de forma permanente.
4: E existe um outro trabalho desempenhado também pela FUNASA em relação à segurança hídrica, que é o programa Cisternas. Como é que ele atua para garantir água para as famílias de regiões secas ou semiáridas?
14: A iniciativa permite acesso regular à água potável para consumo humano por meio da captação e armazenamento da água da chuva. É importante que as populações do semiárido que estão nos escutando já sabem como funciona. Então, na realidade, nós, na prática, o programa ele funciona como uma instalação de reservatórios, né? Os reservatórios têm capacidade de 16 mil litros conectados aos telhados das residências, né? Então, nos períodos das chuvas, a água é captada, filtrada e armazenada para ser utilizada nos meses de estiagem.
3: O presidente, quantas famílias já são atendidas pelo programa atualmente? Há previsão dele ser ampliado?
14: Olha, nós estamos atendendo agora 20.976 famílias, quase 21 mil famílias. E a ideia é que a gente faça essa ampliação ainda, tá certo? Os estados beneficiados nessa primeira etapa são Bahia, Ceará, Minas Gerais, Paraíba, Pernambuco, Piauí, Rio Grande do Norte e Sergipe, né? Os investimentos chegam a 250 milhões de reais.
4: E quais são os critérios de seleção das famílias atendidas pelo programa de cisternas?
14: Olha, boa pergunta, Luciano. Olha, o edital estabelece alguns critérios obrigatórios para participação. Por exemplo, as famílias precisam viver em comunidades rurais do semiárido, não ter acesso regular à água potável por rede de abastecimento e não ter sido atendido por programas de cisternas. Além, é claro, das residências ter as condições mínimas para instalação do equipamento. Telhado adequado, a captação da água e da chuva, é importante que se tenha espaço suficiente no meio do terreno, né, para poder ter essas condições técnicas necessárias. Outro dado importante é que os critérios são situação de vulnerabilidade social, a pessoa tem que estar inscrita no CAD único, as famílias chefiadas por mulheres têm prioridades. A presença de pessoas com deficiência também. Se é um deficiente na família, um deficiente físico, no núcleo familiar, tem prioridade também. E, obviamente, e um dado muito importante, que está se dando como prioridade também as populações de comunidades quilombolas.
3: Agora, presidente, as famílias que tiverem interesse em receber esses equipamentos, elas devem fazer o quê? Procurar a prefeitura, a FUNASA diretamente, preencher um cadastro? Como é que funciona?
14: Olha, essas 20 mil 976 cisternas já foram feitas a partir de um critério já estabelecido pela FUNASA. A prefeitura fez o levantamento inicial e encaminhou a superintendência, né, da FUNASA, e as pessoas agora devem procurar a prefeitura para poder saber quais os locais. A prefeitura previamente já tem todas as comunidades que vão ser beneficiada. E nós da FUNASA também. Nós vamos divulgar todas as comunidades que foram pré-selecionadas pelas prefeituras.
4: Muito bem, nós conversamos com o presidente da FUNASA, a Fundação Nacional de Saúde, Lenildo Moraes. Muito obrigado por sua entrevista aqui, a Voz do Brasil.
14: Obrigado, Mariana. Obrigado, Luciano. Boa noite a todos os ouvintes da Voz do Brasil.
3: O Ministério da Previdência Social e o INSS realizam nesse fim de semana um grande mutirão para atendimentos em diversas regiões do país.
4: São mais de 59 mil vagas destinadas a perícias médicas e avaliações sociais do INSS. As etapas obrigatórias para concessão de benefícios previdenciários e assistenciais.
3: O secretário de Regime Geral de Previdência Social, Benedito Brunca, disse que o tempo de espera vem caindo e destacou a importância do agendamento.
15: No Brasil, o tempo médio de espera no mês de abril estava em 40 dias. Na parcial que tiramos esta semana, esse tempo médio já caiu para 30 dias, o que é uma evolução de 10 dias. É importante que as pessoas que estão aguardando os atendimentos possam entrar em contato ou com o 135 ou no próprio aplicativo do meu INSS para poder fazer a confirmação e antecipar seu atendimento, porque isso vai abreviar o tempo da decisão do seu benefício.
4: Hoje, dia 28 de maio, é comemorado o Dia Internacional da Dignidade Menstrual.
3: No Brasil, dados do IBGE indicam que 15% das adolescentes deixaram de ir ao menos um dia na escola por falta de absorvente.
4: Para tentar mudar essa realidade, o governo do Brasil promove o Programa de Proteção e Promoção da Saúde Menstrual.
3: Em 2 anos, mais de 3 milhões de pessoas foram beneficiadas com itens de higiene e ações educativas.
16: A mineira Mariana Soares conta que menstruou pela primeira vez aos 13 anos de idade e desde então sintomas como fortes dores e enjoo são comuns para ela. Hoje, aos 22 anos, ela luta para que mais mulheres possam falar sobre saúde menstrual.
17: Eu sei que tem muitas vozes de meninas que sofrem como eu, mas não têm a oportunidade de, às vezes, saber que ela pode viver melhor. Isso é um direito nosso.
16: Combater preconceitos e tabus é um dos objetivos do festival Alana Ideia Fest 2026 para tratar sobre dignidade menstrual e proteção de meninas e adolescentes, como explica a diretora executiva do Alana, Flávia Dória.
18: 6 entre cada 10 meninas têm a rotina escolar abalada por essas dores menstruais e 4 em cada 10 meninas chegam a faltar na escola pelo menos uma vez por mês por causa dessas dores, que muitas vezes são incapacitantes. A gente precisa falar sobre isso.
16: A programação faz parte das ações do Dia Internacional da Dignidade Menstrual, comemorado nesta quinta-feira. Desde 2023, o governo do Brasil distribui de forma gratuita absorventes por meio do Programa de Proteção e Promoção da Saúde Menstrual. Em 2 anos, mais de 500 milhões de unidades já foram distribuídas, de acordo com a Coordenadora Geral de Atenção à Saúde das Mulheres do Ministério da Saúde, Mariana Seabra, além do fornecimento de produtos, ações educativas.
19: O programa tem um eixo de dispensação desses absorventes, né, através do programa Farmácia Popular. E hoje é possível retirar essas autorizações para as beneficiárias que são inscritas no Cade Único através do aplicativo Meu SUS Digital. A segunda forma é através do programa Pé de Meia e a terceira forma é justamente na Unidade Básica de Saúde, onde além da autorização, ela vai poder também ter todo o leque de informações.
16: Lembrando que o absorvente é distribuído de forma gratuita e o benefício é destinado a pessoas com idade entre 10 e 49 anos, inscritas no Cade Único e com renda mensal de até R$ 218,00, estudantes da rede pública de baixa renda e pessoas em situação de rua. Reportagem Gabriela Noronha.
4: Amanhã é o último dia para fazer a declaração do Imposto de Renda.
3: A Receita Federal já recebeu mais de 37 milhões de declarações e a expectativa é chegar a 44 milhões de documentos.
4: Quem entregar fora do prazo estará sujeito à multa.
3: E essas foram as notícias do Governo do Brasil.
4: Uma realização da Secretaria de Comunicação Social da Presidência da República.
3: Com produção da empresa Brasil de Comunicação.
4: Fique agora com as notícias do Poder Judiciário e do Congresso Nacional. Boa noite.
3: Boa noite para você e até amanhã.

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2: STF homologa acordo para viabilizar operação de crédito ao BRB.
3: STJ define que qualificadora de violência de gênero também se aplica a agressões contra a mulher em relação homoafetiva.
2: Semana na conciliação. Trabalhadores de empresa de tratamento de água e saneamento de Campinas fecha um acordo de mais de 7 milhões de reais.
3: Boa noite, eu sou Marcela Luiza.
2: E eu sou Walter Lima.
3: O Supremo Tribunal Federal homologou nesta quinta-feira um acordo entre a União, o Governo do Distrito Federal, o Banco Central e o Banco de Brasília para viabilizar uma operação de crédito destinada ao reforço financeiro do BRB.
2: A decisão foi tomada durante a audiência de conciliação conduzida pelo ministro Luiz Fux. Marcelo Della Libera.
4: O acordo permite que o Distrito Federal contrate um empréstimo junto ao Fundo Garantidor de Crédito para capitalizar o banco. A operação terá garantia de um sindicato de bancos e contragarantia vinculada às verbas do Fundo de Participação dos Estados e do Distrito Federal e do Fundo de Participação dos Municípios.
3: O Comitê Nacional de Inteligência Artificial no Judiciário aprovou duas medidas para ampliar a segurança da inteligência artificial usada pela Justiça.
2: Coordenada pelo Conselho Nacional de Justiça, a manifestação técnica validou os riscos de inserção de comandos escondidos em documentos processuais e instituiu um Programa Nacional de Segurança para capacitação e com suporte e prevenção de riscos.
3: A manifestação técnica é a primeira medida nacional de orientação sobre o tema e deve ser submetida ao plenário do Conselho.
2: As medidas fazem parte das prioridades definidas pela gestão 2025-2027, coordenada pelo presidente do CNJ e do STF, ministro Edson Fachin.
3: Qualificadora de lesão corporal praticada contra a mulher pela condição do sexo feminino também se aplica em relação homoafetiva entre mulheres.
2: Essa é a conclusão do STJ. Fátima Uchoa.
5: Uma mulher foi acusada de insultar e agredir fisicamente a ex-companheira por ciúmes. O Ministério Público ofereceu denúncia por lesão corporal qualificada, considerando que a agressão foi cometida contra a mulher pela condição do sexo feminino e no âmbito doméstico. A Justiça de Santa Catarina condenou a acusada só pelo crime de lesão corporal em contexto doméstico. Já a sexta turma do STJ deu provimento ao recurso especial do MP. Segundo o ministro relator Rogério Schietti Cruz, basta o vínculo doméstico familiar ou de afetividade e a condição de mulher da vítima para aplicação do sistema protetivo, sendo presumidas a vulnerabilidade e, consequentemente, a motivação de gênero.
3: Trabalhadores de empresa de tratamento de água e saneamento de Campinas fecham acordo de mais de 7 milhões de reais.
2: A conciliação foi fechada durante a Semana Nacional da Conciliação Trabalhista. Rafael Oliveira.
6: O acordo encerra uma ação coletiva de 2018 sobre gratificação paga a motoristas da Sanasa, empresa de economia mista de tratamento de água e saneamento de Campinas. 54 trabalhadores vão receber mais de 7 milhões de reais em valores líquidos. O acordo também prevê o recolhimento de 600 mil reais em FGTS e 2 milhões de reais em encargos previdenciários para a União. As negociações vinham sendo realizadas desde o início do ano.
3: Justiça recebe denúncia contra organização criminosa internacional por garimpo ilegal em Roraima.
2: Na ação, o MPF pede a condenação dos 6 integrantes do grupo e fixação de, no mínimo, 200 mil reais em multa por danos morais coletivos. Vanessa Pereira.
7: Segundo a denúncia, o grupo negociava ouro e diamantes extraídos ilegalmente no Brasil e no exterior, usando contatos e negociações no Peru para comercializar os minerais sem autorização. As investigações apontam investimento de 350 mil reais na compra de ouro e negociações de pedras avaliadas em mais de 100 mil dólares. O MPF pede a condenação dos 6 acusados por exploração ilegal de recursos minerais da União, organização criminosa transnacional, contrabando e lavagem de dinheiro, além de multa mínima de R$200 mil por danos coletivos e sociais.
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3: Uma boa noite.
2: E até amanhã.
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8: Eu sou Paula Groba.
9: E eu sou Ricardo Nakaoka.
8: E estes são os destaques de hoje do Jornal do Senado, que começa agora.
9: Senado aprova retomada de benefícios fiscais para o terceiro setor e isenção de IPI para pessoas com deficiência.
8: Escala 6x1, Senado vai analisar proposta aprovada pela Câmara.
9: Segue para sanção presidencial política nacional para estudantes com superdotação.
8: Boa noite.
9: Boa noite.
8: Hospitais filantrópicos, entidades assistenciais e organizações sociais podem voltar a ter acesso a benefícios tributários suspensos nos últimos anos. O Senado aprovou um projeto que retoma incentivos fiscais para instituições do terceiro setor e também garante a isenção do IPI na compra de veículos por pessoas com deficiência.
9: A proposta segue agora para análise da Câmara dos Deputados. Mais informações com o repórter Alexandre Campos.
10: Os benefícios referentes ao Imposto sobre a Renda das Pessoas Jurídicas, Contribuição Social sobre o Lucro Líquido e COFINS, atualmente assegurados por uma lei complementar apenas às organizações da sociedade civil de interesse público e organizações sociais, vão se estender também a todas as entidades do terceiro setor, como afirmou a relatora do projeto, senadora professora Dorinha Seabra, do União do Tocantins.
11: Infelizmente, no formato que está hoje, a Paz e outras instituições já consolidadas na área social perderiam esse benefício.
10: O texto aprovado ainda reverteu outras reduções de benefícios. Um incentivo que passará a valer se a proposta virar lei será o referente à doação ou destinação para patrocínio de parte do imposto de renda devido por empresas para projetos esportivos, culturais e sociais, como os voltados para crianças, adolescentes e idosos. Também foi retomada a isenção total de IPI na compra de veículos por pessoas com deficiência.
8: E os municípios com pendência fiscal já estão autorizados a receber recursos de emendas parlamentares. A publicação que garante essa mudança já saiu no Diário Oficial.
9: Esse e outros dispositivos tinham sido vetados pelo presidente Lula, mas o veto foi derrubado pelo Congresso. Repórter Marcela Diniz.
12: Com a promulgação de 4 dispositivos da Lei de Diretrizes Orçamentárias de 2026, que tiveram veto presidencial derrubado pelo Congresso, ficam permitidas doações de bens e valores no chamado defesa eleitoral, que começa 3 meses antes e vai até o final das eleições. Outro dispositivo autoriza municípios de até 65 mil habitantes que tenham pendências fiscais a celebrar convênios com o governo federal, receber recursos de programas e ter acesso a emendas parlamentares. Na sessão que derrubou o veto, o presidente do Congresso, senador Davi Alcolumbre, assinalou que essas demandas fizeram parte da marcha dos prefeitos à Brasília.
13: São estradas, são rodovias, são escolas, são unidades de saúde, são creches, são praças, enfim, são obras muito relevantes para os municípios brasileiros.
12: As outras 2 regras reinseridas na LDO autorizam o uso de recursos da Lei Orçamentária Anual em despesas que estão fora da competência da União e são relativas à malha hidroviária brasileira e à construção e manutenção de rodovias estaduais e municipais destinadas à integração de modais de transporte ou ao escoamento produtivo.
8: Você sabe o que é ludopatia?
9: Ludopatia é o vício em jogos de azar. Essa compulsão provoca perda de controle, endividamento e impactos graves na vida familiar e emocional dos apostadores.
8: Muita gente vem se conscientizando de que essa atividade pode ser destruidora. Em meio ao avanço das bets no país, mais de 570 mil brasileiros já recorreram à plataforma de autoexclusão criada pelo Ministério da Fazenda para bloquear voluntariamente o próprio CPF em sites regularizados.
9: O crescimento do endividamento de famílias por conta do vício em jogos acendeu o alerta no Senado. Os detalhes com o repórter Rodrigo Rezende.
14: Pelo menos 570 mil pessoas já fizeram cadastro na plataforma de autoexclusão para acesso a sites de apostas. O sistema do Ministério da Fazenda traz a possibilidade do bloqueio voluntário em todas as bets legalizadas no Brasil. De acordo com o Ministério, do total de cadastrados, 207 mil usuários apontaram a perda de controle sobre o jogo e os impactos na saúde mental como principais motivos para a autoexclusão. O vício em jogos de azar, conhecido como ludopatia, atinge milhares de brasileiros, como alerta o senador Humberto Costa, do PT de Pernambuco.
15: Dados da Organização Mundial da Saúde apontam que a taxa de dependência em jogos de azar pode variar de 1 a 3% da população adulta. Se aplicarmos essa proporção ao Brasil, estamos falando de até 4 milhões de brasileiros já em situação clínica de vício.
14: Caso você deseje bloquear o seu próprio acesso aos sites e sistemas regularizados de apostas no Brasil, basta acessar autoexclusãoapostas.fazenda.gov.br. Lembrando que o exclusão é sem o tio. Você deve ter uma conta gov.br para fazer a solicitação e seu CPF será bloqueado em todas as casas de apostas.
8: Secas mais severas, chuvas intensas e eventos climáticos extremos podem marcar os próximos meses no Brasil com o fortalecimento do fenômeno El Niño.
9: Diante do risco de impactos na agricultura, no abastecimento de água e até no aumento de desastres naturais, o Senado reuniu hoje no plenário autoridades e especialistas para discutir medidas de prevenção e preparação. Os detalhes com o repórter Márcio Maturana.
16: O climatologista Carlos Nobre alertou que para este ano se espera uma intensidade maior.
17: Agora, maio, junho, julho, já temos 92% de probabilidade de começar um El Niño. E outubro, novembro e dezembro desse ano, a probabilidade é 98% desse El Niño ser forte ou muito forte. Então, nós temos que nos preparar muito.
16: O senador Hamilton Mourão, do Republicanos do Rio Grande do Sul, disse que é preciso aprimorar o Plano Nacional de Proteção e Defesa Civil de 2012, tornando obrigatórias simulações anuais nos municípios.
18: Se não treinar, nós não vamos conseguir executar na hora que a catástrofe acontecer.
16: O senador Hermes Klan, do PL de Santa Catarina, acredita que o trabalho do Senado para fortalecer o planejamento dos municípios em áreas de risco é fundamental, mas não é suficiente.
19: Muitos municípios brasileiros, especialmente os menores, não têm estrutura técnica, equipe permanente ou capacidade de acessar recursos federais com rapidez. O município sofre a tragédia, mas o sistema público só chega depois da água baixar. Enquanto isso, seguimos repetindo o ciclo. Desastre, reconstrução, novo desastre.
16: A sessão de debates foi pedida por todos os líderes partidários, com primeira assinatura de Esperidião Amin, do PP de Santa Catarina.
8: E a proposta que acaba com a escala 6-1 foi aprovada na Câmara dos Deputados na noite de ontem. O próximo passo agora é a análise dessa PEC pelo Senado.
9: Senadores, no entanto, divergem sobre a PEC, que garante aos trabalhadores 2 dias de descanso semanal remunerado. A proposta divide opiniões entre parlamentares e setores da economia. O repórter Douglas Castilho tem mais informações.
20: Uma das vozes contrárias à redução da escala 6-1 para de 5-2 foi o senador Oriovisto Guimarães, do PSDB do Paraná. Segundo ele, trata-se de uma medida demagógica.
21: O Brasil já tem o maior Bolsa Família de toda a história, já tem auxílio gás, já tem benefício de prestação continuada. Não tem cabimento. Não houve aumento de produtividade. Não houve investimento em máquinas.
20: Mas o senador Irajá, do PSD do Tocantins, destacou que a nova jornada é uma tendência internacional fruto justamente da modernização tecnológica.
22: Se a tecnologia já flexibilizou a jornada de 40 horas para os setores corporativos de tecnologia, é um contrassenso condenar o trabalho do comércio a um modelo rígido de aprisionamento de 6 dias por por semana.
20: O senador Hamilton Mourão, do Republicanos do Rio Grande do Sul, considera a medida uma intervenção indevida do Estado.
4: Então, se eu vou trabalhar um dia, dois dias, três dias, quatro dias, cinco dias, seis dias, sete dias, é uma decisão minha numa negociação com aquele que está me contratando.
20: O senador Rogério Marinho, do PL do Rio Grande do Norte, concorda com a livre escolha e apresentou uma nova PEC que será analisada pelo Senado em conjunto com o fim da escala 6x1. A proposta prevê a negociação entre trabalhador e patrão quanto à quantidade de horas trabalhadas e o pagamento proporcional às horas efetivamente cumpridas.
9: Com edição de Paula Groba e trabalhos técnicos de João Lira, o Jornal do Senado fica por aqui. Acompanhe agora as notícias da Câmara dos Deputados. Boa noite.
8: Boa noite e até amanhã.
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5: Parlamentares reduzem a jornada de trabalho semanal para 40 horas.
6: Proposta votada estende imunidade tributária de entidades religiosas.
5: Plenário amplia incentivos para a indústria brasileira de fertilizantes.
6: Cobertura de mais doenças com teste do pezinho avança na Câmara.
5: Boa noite. A Câmara examina projeto que organiza a ampliação do número de doenças que poderão ser detectadas pelo teste do pezinho. Vamos ouvir a reportagem de Maria Neves.
23: A Comissão de Saúde da Câmara dos Deputados aprovou o projeto que estabelece os prazos para ampliação dos problemas de saúde incluídos no teste do pezinho. Uma lei de 2021 lista 13 doenças a serem detectadas no exame. A legislação determina ainda que o Programa Nacional de Triagem deve ampliar a testagem em 5 etapas, mas não estabelece a data para início de cada fase. Hoje, o Sistema Único de Saúde testa os recém-nascidos apenas para as 7 condições previstas na primeira fase, que inclui hipotiroidismo, toxoplasmose e hiperplasia adrenal. Pelo texto aprovado, a segunda etapa de ampliação do teste do pezinho, que inclui a detecção de doenças raras genéticas e metabólicas, deverá estar em vigor até 2027. As demais etapas deverão ser implantadas a cada 2 anos depois de concluída a segunda fase. A relatora, a deputada Rosângela Moro, de São Paulo, ressalta que a triagem neonatal é uma das formas mais eficazes de prevenção em saúde infantil. Ela lembra que a detecção precoce de enfermidades permite intervenções terapêuticas antes da manifestação de sintomas.
24: A triagem, ela faz o diagnóstico de doenças antes mesmo delas se manifestarem. É extremamente importante que as mães exijam, levem os seus neonatos para fazer a triagem neonatal. Quanto antes diagnosticado, você trata, até impede o desenvolvimento da doença. Um dos exames, por exemplo, ele impede o retardo mental das crianças, se for diagnosticado e tratado dentro do devido prazo.
23: Ao apresentar o projeto, o deputado Eduardo da Fonte, do PP de Pernambuco, afirmou que as doenças raras atingem cerca de 13 milhões de pessoas no Brasil. Segundo o parlamentar, 75% dos acometidos por essas enfermidades são crianças e 30% delas morrem antes dos 5 anos de idade. Na opinião do deputado, ainda que as doenças raras não tenham cura, a detecção precoce é importante porque permite o tratamento adequado, que reduz as complicações e o risco de morte. A proposta, que estabelece datas para ampliação do teste do pezinho, ainda será analisada pelas comissões de Finanças e Tributação e de Constituição e Justiça. Da Rádio Câmara de Brasília, Maria Neves.
1: Saúde.
6: Hugo Leal, do PSD do Rio de Janeiro, critica o entendimento da Justiça Federal, que, segundo ele, pode dificultar a avaliação de pessoas com autismo leve e restringir o reconhecimento de direitos. Para ele, a medida contraria avanços aprovados na proteção às pessoas com deficiência.
5: O deputado também manifesta preocupação com possíveis impactos no acesso a benefícios sociais por famílias atípicas. Hugo Leal informa ainda que solicitou audiência pública para discutir os efeitos da medida e cobrar esclarecimentos sobre o tema.
1: Direitos humanos.
6: Em defesa do Bolsa Família, Benedita da Silva, do PT do Rio de Janeiro, afirma que o programa é um instrumento de dignidade e combate à fome. Segundo a deputada, a maioria dos beneficiários conseguiu deixar o auxílio ao longo dos anos por meio da inserção no mercado de trabalho.
5: Benedita da Silva também aponta contradição em setores da elite que criticam investimentos sociais à população mais pobre, mas silenciam diante de subsídios e isenções concedidos a grandes empresas. Ela ressalta que as políticas de transferência de renda foram fundamentais para retirar o Brasil do mapa da fome.
1: Economia.
6: Câmara estende imunidade tributária das igrejas para a compra de bens e serviços destinados ao funcionamento das entidades. O repórter Marcelo Larcher tem as informações.
0: O plenário da Câmara aprovou proposta de emenda à Constituição que amplia a imunidade tributária das igrejas de qualquer culto para alcançar também a compra de bens e serviços necessários ao funcionamento das entidades religiosas. Imunidade tributária é quando o governo fica proibido de cobrar um imposto. A imunidade sobre patrimônio e renda já está assegurada às igrejas por diversas leis. A proposta aprovada deixa claro na Constituição que a imunidade tributária vai valer também para a aquisição de bens ou serviços necessários para a implantação, manutenção e funcionamento das entidades religiosas e templos de qualquer culto. A imunidade é estendida ainda para as creches, comunidades terapêuticas, mosteiros, seminários, conventos, serviços de acolhimento institucional, atividades sociais e assistenciais e demais atividades sem fins lucrativos. As condições e critérios de habilitação terão de ser definidas por lei complementar que ainda vai ser aprovada. Relator da proposta, o deputado Dr. Fernando Máximo, do PL de Rondônia, diz que a proposta dá mais segurança jurídica para a imunidade já prevista na Constituição. Deputados da base do governo disseram que a proposta amplia um privilégio e permite que entidades ligadas à igreja sejam também beneficiadas por uma renúncia fiscal que será paga pelos demais contribuintes. Foi o que disse o deputado Pedro Czai, de Santa Catarina, líder do PT.
2: Três leis e a Constituição deixa claro o apoio, a isenção tributária, a imunidade. Agora, o que se quer é extrapolar por várias modalidades de imunidade tributária, como alguém dá uma palestra, ganha 200 mil, alguém compra um avião de 20 milhões, porque vai ser para atividade religiosa.
0: O autor da proposta, deputado Marcelo Crivella, do Republicanos do Rio de Janeiro, diz que a imunidade prevista na Constituição para as igrejas não existe na prática.
3: É só isso que nós queremos. Que a imunidade prevista na Constituição aconteça na prática. Eu já paguei imposto sobre tudo. O dinheiro que eu dou para a igreja não é para pagar imposto de novo. E outra coisa, se comprar um avião, um helicóptero, o senhor acha que a Receita Federal vai devolver isso?
0: A proposta de emenda à Constituição que amplia a imunidade tributária das igrejas de qualquer culto seguiu para análise do Senado. Da Rádio Câmara de Brasília, com informações de Daniele Lessa e Antônio Vital, Marcelo Larcher.
1: Justiça.
5: Para Rogério Correia, do PT de Minas Gerais, o suposto uso de fundos de previdência estaduais como o Rio Previdência em instituições privadas levanta suspeitas de favorecimento político. Ele alega que as denúncias sobre o Banco Master revelam uma relação que envolve integrantes da oposição.
6: Rogério Correia cobra a responsabilização de todos os envolvidos no caso e exalta a atuação das instituições de controle e do judiciário. O deputado espera que as investigações alcancem todos que desviaram os recursos de aposentados.
5: Marcon, do PT Gaúcho, denunciou supostos esquemas ligados ao Banco Master. Ele alega que o senador Flávio Bolsonaro teria visitado o banqueiro Daniel Vorcaro em busca de repasses para despesas do ex-deputado Eduardo Bolsonaro nos Estados Unidos e formação de Caixa 2 para campanhas eleitorais.
6: Marcon exigiu também explicações do presidente nacional do PL, Valdemar da Costa Neto, e da liderança da legenda no Rio Grande do Sul sobre as graves acusações de desvios e benefícios financeiros ilícitos.
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1: Votação.
5: A Câmara aprovou um projeto que cria incentivos para a indústria nacional de fertilizantes. A repórter Daniela Lessa explica que a intenção é tornar o Brasil menos dependente do mercado externo.
7: O plenário da Câmara aprovou o projeto que prevê diversos benefícios tributários, ou seja, descontos no pagamento de impostos para estimular a produção de fertilizantes no Brasil. O projeto cria o Programa de Desenvolvimento da Indústria de Fertilizantes, o Profert, que concede até 10 bilhões de reais em subsídios em 5 anos para fábricas de fertilizantes. Hoje o Brasil importa mais da metade dos fertilizantes e fosfatos utilizados na agricultura, principalmente de países como a Rússia, a China e os Estados Unidos. A proposta, já aprovada pelo Senado, está baseada em renúncia de receitas, ou seja, o governo deixa de cobrar impostos para estimular o setor. O texto final, apresentado pelo relator, deputado Júnior Ferrari, do PSD do Pará, limita essas desonerações em 2 bilhões de reais por ano e fixa prazo máximo de 5 anos para os benefícios. O projeto beneficia empresas com projetos aprovados pelo Ministério da Agricultura. Além disso, obriga a mistura obrigatória de fertilizantes nacionais no produto consumido e comercializado no país, começando com 2% ano que vem e chegando a 30% em 10 anos. O argumento é que o Brasil precisa ficar menos dependente do mercado externo. As medidas foram criticadas pelo deputado Gilson Marques, do Novo, de Santa Catarina.
10: Ele trocou a antiga forma de lidar com o problema, que era a desoneração tributária de IPI, COFINS, e ele abandonou essa forma de incentivo para ter uma outra forma de incentivo, que na verdade é uma reserva de mercado, ou seja, beneficiar poucos indicados. E, além disso, ele se apoia em pilares que nós não concordamos. Por exemplo, a mistura obrigatória de fertilizantes nacionais. Isso não faz sentido nenhum.
7: A proposta também permite que o governo federal crie linhas de financiamento a projetos de produção, pesquisa e infraestrutura, o que ficará a cargo do BNDES. De acordo com o relator, Júnior Ferrari, a dependência de fertilizantes de outros países deixa o país vulnerável.
11: Esse projeto, ele é de suma importância, porque o Brasil, ele é um dos maiores produtores de alimentos do mundo. E hoje importamos cerca de 85% a 90% dos fertilizantes. Então corremos o risco de falta de alimento no Brasil e no mundo. Daí a importância desse projeto, porque é uma questão econômica, mas muito mais, e principalmente é uma questão de segurança alimentar.
7: Como foi alterado pela Câmara, o projeto que cria o Programa de Desenvolvimento da Indústria de Fertilizantes, com benefícios tributários para aumentar a produção nacional, voltou para análise do Senado. Da Rádio Câmara de Brasília, com informações de Antônio Vital, Daniele Lessa.
1: Agricultura.
6: Emidinho Madeira, do PL de Minas Gerais, denunciou o desvio de 850 milhões do Fundo de Defesa da Economia Cafeeira, principal aporte do governo federal ao setor. O parlamentar afirma que os recursos devem ser utilizados exclusivamente no fortalecimento da produção.
5: Emidinho Madeira cobrou ainda a redução imediata das taxas de juros do Funcafé para aliviar os custos dos produtores que enfrentam instabilidade de preços e sequelas de anos de seca, especialmente no estado mineiro.
6: Bacelar do PV celebra o desempenho da Bahia na atração de turistas internacionais e atribui o avanço do setor, entre outras coisas, à ampliação da conectividade aérea. O deputado também faz críticas à condução da política de turismo durante a gestão anterior.
5: Bacelar lembra ainda que o aumento da chegada de visitantes estrangeiros e a relevância econômica da atividade têm impulsionado a expansão do setor. Segundo ele, tudo isso reflete políticas públicas de incentivo ao turismo nacional.
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1: Trabalho.
6: Câmara aprova a redução da jornada semanal para 40 horas e 2 dias de descanso remunerado. O repórter Antônio Vital acompanhou a votação.
13: A Câmara dos Deputados aprovou por 472 votos a favor e apenas 22 contrários a proposta de emenda à Constituição que reduz a jornada normal de trabalho para até 40 horas semanais e garante 2 dias de repouso semanal remunerado aos trabalhadores. Horas antes, o texto apresentado pelo relator, deputado Léo Prates, do Republicanos da Bahia, foi aprovado em uma comissão especial por 34 votos a 4. No plenário, o texto aprovado foi uma emenda apresentada pelo líder do PT, Paulo Pimenta, do PT do Rio Grande do Sul, praticamente idêntica ao aprovado na comissão e resultado de um acordo entre a maioria dos partidos. A aprovação desse texto alternativo impediu que fosse votada, a pedido do PL, outra proposta de emenda à Constituição apresentada pela deputada Érica Hilton, do PSOL de São Paulo, que reduzia a jornada de trabalho para 4 dias por semana e foi analisada junto com o texto aprovado. Além da jornada de 40 horas semanais, o texto aprovado, conhecido como PEC do fim da escala 6x1, prevê que um dos 2 dias de descanso deverá ser preferencialmente aos domingos. A redução da jornada e a ampliação do descanso devem acontecer sem qualquer tipo de redução nos salários. Essa garantia também vale para os pisos salariais. A adoção da medida será gradual. 60 dias depois da publicação da emenda, a jornada normal não poderá passar de 42 horas semanais. Depois de 1 ano, deverá cair para 40 horas. A proposta foi criticada por deputados da oposição, inclusive do PL, que tentou aprovar a proposta que não tinha sido objeto de acordo no plenário. Para o deputado Bibo Nunes, do PL do Rio Grande do Sul, a medida proíbe as pessoas de trabalharem.
14: Estão querendo proibir de trabalhar nesse país. Não tem lugar no mundo que proíba de trabalhar. A esquerda só sabe viver de bocas e tetas. É com o trabalho que se vive. Trabalho honra, dignifica.
13: O deputado Carlos Aratini, do PT de São Paulo, criticou a tentativa de aprovação de texto que não tinha sido objeto de acordo.
15: Um destaque fake. Por que fake? Porque a maioria do PL atuou o tempo todo contra a PEC que acaba com a escala 6x1 e coloca a jornada de 40 horas. Chegaram a apresentar aqui uma emenda onde teria um prazo de implantação dessa modificação de 10 anos. Mas agora eles dão uma de radical.
13: A proposta foi criticada por outros deputados da oposição. O deputado Kim Kataguiri, do Missão de São Paulo, considerou a aprovação da proposta uma medida eleitoreira que não trará benefícios reais ao trabalhador.
17: Aliás, o melhor cenário para mim era nem ter transição, era começar agora. Quanto antes começar, antes as pessoas vão saber que é uma farsa, que a vida delas não mudou, não melhorou, que elas não vão estar trabalhando menos.
13: O texto permite que convenções ou acordos coletivos estabeleçam regime de compensação, inclusive para categorias com jornadas diferenciadas. Outro trecho prevê que lei complementar estabeleça medidas de transição para microempreendedores individuais, microempresas e empresas de pequeno porte. A proposta também permite que empresas que prestam serviço de mão de obra terceirizada para o serviço público, por meio de licitação, reduzam a carga horária dos funcionários após a alteração do contrato. Ao defender a importância de mais tempo livre para os trabalhadores, o autor de uma das propostas que deu origem à mudança, deputado Reginaldo Lopes, do PT de Minas Gerais, destacou as consequências de jornadas extensas para a saúde mental do trabalhador.
18: Nenhum setor econômico perde, muito pelo contrário. O que prejudica uma economia, uma empresa, é o seu trabalhador, seu colaborador adoecido. E hoje nós temos uma pandemia de doença mental no país.
13: O presidente da Câmara, Hugo Mota, classificou a aprovação como histórica. Depois de aprovada em 2 turnos de votação, a PEC do fim da escala 6x1 seguiu para análise do Senado. Da Rádio Câmara de Brasília, com informações de jornadas extensas para a saúde mental do trabalhador.
18: Nenhum setor econômico perde, muito pelo contrário. O que prejudica uma economia, uma empresa, é o seu trabalhador, seu colaborador adoecido. E hoje nós temos uma pandemia de doença mental no país.
13: O presidente da Câmara, Hugo Mota, classificou a aprovação como histórica. Depois de aprovada em 2 turnos de votação,

0: Ainda a escala 6x1 restringe acordos trabalhistas que desrespeitem um novo limite de horas. Ele também relaciona a alteração constitucional ao combate à exploração do trabalho e à sobrecarga enfrentada principalmente por mulheres.
1: Heloísa Helena, da Rede do Rio de Janeiro, afirma que o debate sobre o fim da escala 6x1 representa uma reivindicação histórica dos trabalhadores. Para ela, a mudança pode melhorar a qualidade de vida e reduzir a sobrecarga enfrentada por diferentes categorias profissionais.
0: Segundo Alexandre Lindemeyer, do PT do Rio Grande do Sul, a redução da jornada de trabalho é uma pauta histórica para o parlamento brasileiro. Ele observa que, com o avanço da tecnologia, não há mais justificativa para manter uma jornada que adoece os trabalhadores.
1: Bebeto, do PP do Rio de Janeiro, declara posicionamento favorável ao projeto que acaba com a escala de trabalho 6x1. O parlamentar relembra sua trajetória profissional como servente de pedreiro, camelô e feirante para reforçar seu compromisso com a defesa dos direitos dos trabalhadores.
0: Welter, do PT do Paraná, celebrou o avanço da votação para o fim da escala 6x1, destacando o impacto positivo da medida para mulheres, jovens e trabalhadores rurais. Segundo ele, a mudança promove uma rotina mais humana, além de alinhar o Brasil aos padrões de países desenvolvidos.
1: Pedro Paulo, do PSD do Rio de Janeiro, defendeu o fim da escala 6x1, destacando que a medida vai beneficiar milhões de trabalhadores ao reduzir o desgaste físico e mental. Ele afirmou ainda que o descanso adequado eleva a produtividade e saúde mental do trabalhador.
0: Ana Pimentel, do PT de Minas Gerais, afirma que a redução da jornada de trabalho sem redução salarial será uma conquista histórica dos trabalhadores brasileiros. A deputada afirma que o fim da escala 6x1 representa uma medida de justiça para quem enfrenta sobrecarga laboral.
1: Termina agora o Jornal Câmara dos Deputados, produzido pela Rádio Câmara. O programa teve trabalhos técnicos de Everson Urani e apresentação de José Carlos Andrade e Márcio Aquilissardi. Uma boa noite para você.
0: Uma ótima noite. A Voz do Brasil volta amanhã.
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14: 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Opa!
15: Sim!
14: Opa! Muito bem, 10h08 nesta noite de quinta-feira, 28 de maio, chegamos com o pijama. Vamos para a identificação neste primeiro momento. P-I-J-A-M-A Show, Pijama Show na Atlântida com Everton Cunha, Your Simple the Best, Mr. Piri Pijama. Tradicional, temos as duas horas de encerramento da programação de 24 horas da Rede Atlântida. Falei! No caso hoje, 28 de maio, a quinta-feira, a noite tá fria. E aí a gente tá no começo, né, do costume com essa temperatura que às vezes dá vontade de estar embaixo da cama, outras tá fazendo alguma coisa diferente aí com umas parcerias e tal, mas que é diferente do que a gente tem no clima do verão, tudo mais à vontade, aí se enche de roupa, entra no ambiente, fica com calor, sai do ambiente, fica com frio, coloca a roupa, tira a roupa, lá dentro acaba suando um pouco. É assim que acontece muito. Aí às vezes a casa, o apartamento tá gelado, liga o ar, fica quente demais, fica com ar seco e assim vai. Aí demora as roupas para secar, tudo isso aí a gente já sabe de cor e salteado. É o período que temos, é o período que temos. Vamos com canções por aqui. boa música nesse tempo que temos e as clássicas que a gente dá uma cavocada no baú na história toda da Rede Atlântida no tempo que começou o pijama lá em 98. Mas aqui a gente não só resgata a história do pijama, como também a história da Rede Atlântida e da música no mundo inteiro. Até a meia-noite. Estamos para toda Santa Catarina através da Atlântida Floripa, tal qual o Mr. P na Rede, que começa às 19h, portanto, estou me incluindo Atlântida Blumenau, Chapecó, Joinville e Criciúma. E o aplicativo Convite de Sempre, para que você baixe o aplicativo e aí você escolhe ali qual das emissoras você quer ouvir num determinado momento, pode trocar num outro, pode conhecer num outro e assim por diante. Dito isto, vamos para o começo, a primeira meia hora. A decisão de começar hoje o pijama é com YouTube Electric Store. Bem-vindo ao Pijama na Atlântida. Aí.

Opa! Sim. Aí está. Pijama Show na Atlântida.

0: Ah, sim, estamos aí. Praticamente 10h30, noite de quinta, legal. A primeira meia hora foi boa, vamos pro intervalo e já voltamos.
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0: Opa! Temos ainda uma sequência daqui pra frente. Que bom saber que você está no pijama aqui na Atlântida. Vamos até às 11 a partir deste momento.

0: E assim ficamos com a primeira hora do pijama, mas ainda temos a segunda metade depois do intervalo. Calma aí que a gente já volta.
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0: Sim, retomamos e ao toque do cuco, a identificação oficial e tradicional do programa que está no ar para toda Santa Catarina, quiçá o mundo, através do aplicativo O Cuco. Opa! Sim! Opa! Ah, legal, eu gosto dessa coisa assim, entendeu? Tá legal essa noite de quinta-feira, tá legal. P-I-J-A-M-A Show, Pijama Show na Atlântida com Everton Cunha, Or Simple, The Best, Mr. Piri Pijama e tudo outra vez. Só aquelas canções que a gente jamais vai esquecer, começando assim.

Opa! Sim. Aí está. Pijama Show na Atlântida.

0: Deu. Encerramos com esta a meia hora, que nos leva até a próxima meia hora. Intervalo e já voltamos. Calma aí, estamos na Atlântida.
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0: Boa noite de quinta-feira. Estamos partindo agora para a última meia hora com o Pijama na Atlântida.

Esta quinta, como também a Semana do Pijama na Atlântida. Que você tenha uma bela madrugada, uma ótima sexta-feira, um excelente final de semana e a gente segue em frente. Saudações, aí está. 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
2: Alô, galera, bom dia, tá começando o nosso Cafezão aqui na Atlântida, melhor vibe do FM, agora 7 horas, 1 minuto. Ô, coisa boa dizer que hoje é sexta-feira, chegamos ao fim da semana assim, de boa na lagoa, suave na nave, com muita informação e de pé na patrola, prontíssimos para entregar para vocês o melhor cafezão, quente, forte, cheio de informação e música. E não estou sozinha, é claro, o Mati Grabowski tá comigo nessa. Bom dia, Matheus!
3: Oi, Ju! Bom dia pra você, bom dia pra todo mundo! Bora, bora, que é sexta-feira, hashtag graças a Deus! É aquele famoso dia que a gente diz assim, ó, não me dê na sexta aquilo que eu vou resolver só na semana que vem, tá? Porque isso. A gente aí passou por uma semana de muitos compromissos e hoje, é claro, a gente só quer tranquilidade. Ju, no meu caminho do trabalho até a rádio, eu vi vários cenários climáticos, tá? Eu vi o amanhecer, o sol tentando nascer no horizonte, com um lindo amanhecer, inclusive em tons de rosa, laranja e azul, mas eu também peguei muita neblina, principalmente aqui no trecho da SC-283, do lado da Maçoca, tá? Aqui na TV, em específico, a gente não tem neblina e consegue ver o horizonte, mas pode ser que daqui a pouquinho essa neblina tome conta. Também percebo que outros pontos da cidade que ficam mais no alto também estão com neblina. Então é assim, um pouquinho de cada coisa pra todo mundo nessa manhã de sexta, tá?
2: Exatamente. 14 graus em Chapecó. Ai, gente, 14 graus em Chapecó neste momento. É sexta, 29 de maio de 2026. Já perceberam a minha situação hoje,
3: já
2: né?
3: Já tá com o pescoço torto.
2: Tô capenga e xoxa. Comecei o dia pedindo remédio pro mate. E é isso, vamos que vamos, né? Sextou. 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
3: Muito bem, gente, vamos lá, voando contra o tempo. A gente vem aí com as informações, é claro, e os destaques do cafezão de hoje, já nesse ritmo de sexta-feira, para você se organizar, sair de casa sabendo efetivamente de tudo isso, claro, se o notebook esquentar tempo e conseguir trazer a informação que eu preciso. Eu até vou dar uma tentada.
2: Hoje o negócio tá
3: aqui
2: bonito.
3: Aqui no celular, Ju, que eu acho que vai dar certo, e não é que deu, hashtag amém.
2: Amém.
3: Então a gente vai aqui correndo, gente. Gente, hoje é o dia do tudo ou nada, porque é o último dia útil do mês e prazo final do imposto de renda. A gente vai falar sobre a lesão preocupante também que pode tirar o Neymar da estreia da Copa do Mundo. E eu falo também dos shows gratuitos que abrem a Festa do Pinhão em Lages, na Chapecoense. A diretoria corre contra o tempo, já tem um alvo aí, certo? E não é que deu, hashtag amém?
2: Amém.
3: Então a gente vai aqui correndo, gente. Hoje é o dia do tudo ou nada, porque é o último dia útil do mês e prazo final do imposto de renda. A gente vai falar sobre a lesão preocupante também que pode tirar o Neymar da estreia da Copa do Mundo. E eu falo também dos shows gratuitos que abrem a Festa do Pinhão em Lages, na

0: Isso tudo e muito mais. Ju, hoje, dia 29 de maio, é celebrado o Dia Mundial da Saúde Digestiva, Dia do Geógrafo e Dia Internacional dos Integrantes das Forças de Paz da ONU. É a manhã perfeita para lembrar de cuidar bem do nosso corpo, valorizar quem mapeia o nosso mundão e também homenagear os soldados que trabalham pela paz no planeta. Fica aí a dica, então. Começando já com previsão do tempo, já vamos resolver
1: manda,
0: essa.
1: Manda, resolve.
0: Dia começa então gelado na capital do Oeste. O amanhecer em Chapecó registra marcas aí de 10 graus com o céu parcialmente encoberto, algumas nuvens carregadas e deve ter sim chuva fraca já durante a manhã, tá bom? Dica, gente, pista úmida deixa as avenidas Getúlio Vargas e Fernando Machado bem escorregadias. Então reduz a velocidade, aumente o cuidado no trânsito e não esqueça do guarda-chuva. Esta é a dica de ouro da sexta-feira da paixão, aqui no seu cafezão.
1: E falando em paixão, Matheus, a gente prometeu que hoje teríamos uma promo especial, então eu vou lançar agora, tá? Pra você aí que tá muito afim de ir pro Encontro de Gigantes, que é aquele festival que vai reunir aí em 2 dias de eventos shows do Armandinho, do Detonautas e do Anjos do Hangar, semana que vem já, né? No início do mês de junho. A gente vai liberar hoje pares de ingressos para casais, tá? Numa promo especial para o Dia dos Namorados. Pode ser casado? Pode ser casado, não tem problema. Então mande para nós aqui, para o nosso WhatsApp, o porquê você e o seu amor merecem faturar um par de ingressos para curtir juntos os 2 dias de eventos, tá? Então manda para cá e aí vocês vão faturar o par de ingressos, um pra você e um pro seu amor, tá bom? Valendo a partir de agora, participação, até o finzinho da manhã. E também, é claro, teremos ingressos pro cinema, esses aí pros solteiros também, não tem problema, tá? A promo dos namorados vale especificamente pro Encontro de Gigantes. Então, é isso, depois quero ver as histórias de amor, o motivo, sei lá, não tem um critério específico, mas tem que ser criativo.
0: Com toda certeza, né, pessoal, não vamos decepcionar, hoje é sexta-feira, né, então é a última cartada, até porque esses shows acontecem na semana que vem, né, Ju?
1: É, e semana que vem a gente também vai ter ingressos e também vai ter promo de camarim, tá? Mas hoje em específico é par de ingressos pros casais. Eu quero mandar alô pro Rodrigo, disse bom dia, melhor duplinha, sextou, manda aí CDC, me coloca no sorteio dos ingressos pro cinema. Bom dia, Ju e Matheus, ótima sexta. Maurício Rodrigues aqui. Acordei com uma música na cabeça, The Human League. Depois eu vou dar uma olhadinha se a gente encaixa essa, tá bom? Bom dia, duplinha. Começaram de animado, porque é sexta, né? Posso sugerir um Phil Collins? E esperando ganhar os ingressos pro cinema. Bora pro sorteio. Grande abraço do Léo Sé. Também com a gente, vamos ver. Bom dia, queridos amigos de todas as manhãs. Hoje é dia de Kid Abelha. Maio já está no final. Ótima sexta a todos. Obrigada, Cristiano. Um abração pra ti. A Clau mandou bom dia, lindos e amados. Manda um beijo para a Lívia, que tá indo pra escola animada, porque hoje é dia do brinquedo. Beijão pra vocês também. Alô, Lívia, um beijo. Depois conta pra gente qual brinquedo você escolheu pra levar pra escola, tá? Que a gente quer saber. Beleza? Tem muita mensagem chegando, Matheus, mas a música também, né?
0: A música também é o que importa, gente. Vamos lá, então, com a sonzeira que abre as porteiras do sucesso aqui no Cafezão. E daqui a pouquinho a gente já volta com as primeiras notícias do seu dia. Bora lá. Foi. Sextou.

0: 7h16, estamos de volta. Gente, agora sim a neblina tá chegando aos poucos aqui na NSC. E agora, se você quiser ficar à vontade para mandar uma foto de como tá o tempo por aí, pode mandar 991-754-280, tá? E vamos direto para a primeira informação do dia, Matheus, que é sobre o quê, hein?
1: Vamos lá, gente. Hoje é dia de correr contra o tempo, porque ele está acabando. Hoje é o último dia para entregar a declaração do Imposto de Renda 2026 sem pagar multa. O Sistema da Receita receberá documentos eletrônicos até às 23h59. Então, deixar para o último minuto pode, sim, gerar instabilidade no programa. E atraso gera punição imediata de no mínimo R$ 165. Então, para você que ainda não fez, que deixou para a última hora, sinto muito. É o que eu tenho a reforçar hoje mesmo, Ju.
0: Pois é, né, Matheus? Sabemos que muitas pessoas, milhares de pessoas, estão nessa situação hoje. Então, é uma sexta que a gente não vai... Para algumas pessoas, né, o BO não vai poder... ficar para segunda, não.
1: Não, pelo contrário, tem que ser resolvido hoje mesmo.
0: Exatamente, fica aí a dica, tá? A gente vai seguir acompanhando, é claro. Vamos aos alôs da audiência. O Jones pediu um som pra gente. Obrigada, bom dia para você, Jones. A Fabrícia mandou um áudio. Quem será que tá no áudio? Vamos ouvir aqui. Bom dia.
2: Bom dia, eu sou o João. Gostaria de desejar uma ótima sexta-feira para todo mundo.
0: Obrigado, João.
2: Gostaria de pedir a música O Sol para você, para tocar e animar o nosso dia, já que o sol não está aqui para esquentar nós. Obrigado.
0: Obrigada a você, João. Bom dia, uma boa aula, tá bom? Suelen mandou para gente um super bom dia. Obrigada, Su, tudo de bom. Ela quer os ingressos aí pro casal, mandou um áudio, já vou conferir. O Alisson também mandou bom dia pra gente. Obrigada, Alisson. Também um alô pro nosso ouvinte Fradique, que falou assim: bom dia, agradeço a promoção e quero participar dos ingressos junto com o meu amor e vocês da Atlântida, motivo para amarmos o rock pop nacional e incrementar o nosso amor, hein? Valeu, Fradique, um abraço pra você.
1: A responsa, Tchuli.
0: Já pensou?
1: Então?
0: Na quarta love, principalmente, né?
1: Né, mas hoje já é sexta love, né?
0: Acho
1: hoje
0: que
1: já
0: sim.
1: É sexta-feira, hoje o negócio tá mais assim, vibes finde, entende?
0: Tava olhando a previsão do fim de semana, pelo menos aqui no meu celular, né? Tá marcando chuva.
1: Ah, Deus me livre.
0: Depois você vai confirmar pra gente, né? Mas se for chuva mesmo, vou me entocar em casa esse fim de... Não tem outro jeito, né? 7h19, bora pra música. Daqui a pouquinho tem mais no Cafezão. Foi.

0: Roxette, galera, um pedido aí da Jaque Pompeu, um beijo pra ela, obrigada pela participação, Jaque, tudo de bom. Inclusive, aproveitando o gancho, quero mandar um alô pra Maura Bez e pra Maiara, da Secretaria de Educação de Guatambu, que é nosso ouvinte. Um beijo, Maiara, um beijo, Maura Bez. Nas horas vagas, Maura Bez vai falando da rádio por onde ela passa,
1: ainda
0: né?
1: Ainda bem, né, gente? Temos que ter os nossos divulgadores, eu diria, né?
0: Oficiais. Então, um beijo pra vocês. Obrigada, Matheus. E daqui a pouco a gente tem mais, né?
1: Vamos lá, gente. Com certeza, daqui a pouquinho voltamos com outras informações. Tem Chapecoense, tem previsão do tempo. É aquela coisa, né? A sexta-feira só tá começando.
0: Só começando. Olha a hora. 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
1: Hoje eu vou compartilhar com vocês como aprendi sobre a disciplina. Afinal, me dedicando aos esportes desde cedo, fui obrigado a aprender que tudo começa nos pequenos detalhes. Arrumar a cama, lavar a louça, varrer a sala, estudar para desafios maiores, se preparar física e mentalmente para o que der e vier. Isso exige muita entrega. A preguiça é muito engraçado porque some a partir do momento em que você se joga numa missão. Ou seja, ela só age para impedir o início, pois o processo, depois que começa, não dá mais espaço para pensamentos negativos e a sua energia prontamente volta à tona. Conclusão? Inicie o processo, depois pense no assunto. Aloha!
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4: Cafezão está de volta, agora 26 para as 8. 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
5: Bora, gente, vamos lá, seguindo o fluxo, 7 horas da manhã com 34 minutos, ou faltando 26 para as 8, a gente ainda tem um montão de informação aqui para você e eu falo agora de alerta máximo na seleção brasileira, porque que o Neymar sofreu a lesão grau 2 na panturrilha, a gente já sabe, né? Mas agora, gente, o médico Rodrigo Lasmar confirmou que o craque está fora dos amistosos preparatórios e corre o sério risco de desfalcar o Brasil na estreia da Copa do Mundo, dia 13 de junho, contra o Marrocos. Gente, eu acho que isso mesmo é um sinal para aproveitarem aí, pegarem um outro jogador com melhores condições físicas e colocar aí na Copa antes que dê ruim, né? A gente já tá acompanhando isso tudo e agora atualiza essa informação também, né, Ju?
4: Pois é, Matheus. Até tem algumas datas, né, pra fazer essa troca de jogadores, né? Até 24 horas antes da estreia da equipe na competição, no caso dia 12 de junho, com motivos médicos, com atestado médico, o Carlo Ancelotti pode fazer essa substituição, tá? Uhum. Deixar o Neymar de fora e colocar outro jogador.
5: Então, pelo que eu li, o Ancelotti ficou pistola, né? Porque ele meio que, em outras palavras, acusou o Santos de ter
4: omitido, né?
5: De ter mascarado algumas informações sobre o Neymar. Então, não sei, né? Ele tem uma cara meio de vingativo, rancoroso,
4: não,
5: né?
4: Não sei. Vamos aguardar, né? Pra ver o que acontece, gente. Mas, enquanto isso, aqui em Chapecó, o que tá rolando é a promo aqui na Atlântida, que vai levar hoje um par de ingressos pra um casal pro encontro de gigantes, tá? Então tem muitas participações aqui dos casais, isso porque mês que vem tem Dia dos Namorados, uhum, né? Dia 12 de junho. Tá chegando, então quero mandar alô aqui pro Davi Augusto, está participando com a gente, a Simara Keller. Gente, eu não vou conseguir ler ao vivo todas as mensagens. São textinhos, são áudios um pouco mais longos, então eu vou registrando aqui pelo menos a participação. A Liane mandou pra gente, a Rose mandou uma foto da EFAP, que lindo amanhecer por lá, hein? Bom dia. O Gustavo Medeiros, a Jana mandou foto também, tá no trânsito. Beijo, Jana, tudo de bom. Fábio Pacheco mandou foto até do casamento. Gostei, 8 anos juntos, estão concorrendo. A Iva da Brasitália participando, diz que a playlist tá espetacular. Pediu um som do Iron Maiden, vamos tentar tocar daqui a pouquinho. Iva, um beijão pra ti, obrigada por receber a gente sempre muito bem aí, né?
5: Com certeza, gente. Vamos lá então, um beijo pra todo mundo e bora seguir o baile que daqui a pouquinho a gente volta com muito mais pra você.

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2: 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Faltando agora 15 para as 8. Matheus, a gente chama hoje a Fran, é isso?
3: Exatamente, de volta ao posto. Bora lá então, Fran. Bom dia, tá contigo?
4: Bom dia, Matheus e Ju. Bom dia para todo mundo que está ligado no Cafezão. Nesta sexta-feira eu trago informações de trânsito para você motorista que circula ali pela região da Avenida Leopoldo Sander, já na região da Grande EFAP. Porque vai ter uma intervenção no trânsito para fazer o deslocamento de um poste de energia elétrica. Essa intervenção no trânsito vai acontecer bem ali no encontro da rua Priamo do Amaral com a Avenida Leopoldo Sander. Isso faz parte das etapas que estão ligadas às obras de duplicação da Avenida Ernesto de Marco. Então, esse trabalho das equipes começa agora cedinho, vai até o meio-dia, aí do meio-dia até 1h30 as equipes param e depois segue então com a retomada aí do serviço até por volta das 6 horas da tarde. Essa é a previsão de duração, então, desse trabalho por parte da Prefeitura de Chapecó. Claro que a operação conta com o acompanhamento da Guarda Municipal, que vai estar por ali fazendo orientação do trânsito para todos os motoristas durante a execução das atividades e não vai precisar fazer bloqueio ou isolamento da Avenida Leopoldo Sander, tá, gente? É só no ponto ali da rua Priamo do Amaral. Essa intervenção, ela integra um conjunto de adequações necessárias para o avanço das obras viárias ali na região, porque o trecho da rua Priamo do Amaral passará também pelo alargamento da pista e exige a transferência da atual rede elétrica para um novo alinhamento. Então, por isso, eles vão precisar fazer o deslocamento de um poste ali de energia no dia de hoje. Para você motorista que vai precisar passar por ali, muita atenção, muito cuidado, muita paciência também. A gente sabe que essa é uma região de muito movimento, especialmente agora no início da manhã, também no fim da tarde. Muita calma e cautela, então, né, motorista que vai passar por ali. A gente traz mais informações do Grande Oeste no Jornal do Almoço de hoje às 11h45. A gente espera você. Um bom fim de semana e até segunda, Matheus e Ju.
3: Muito bem, gente. Olha aí que bom. Já deixou a deixa, né? Até segunda, pra isso gente aí. Não esquecer que o fim de semana tá aí. Então, super bom dia pra Fran. Obrigado pelas informações. E a gente, claro, segue o fluxo, né, Ju?
2: Exato, Matheus. Lembrando, se você chegou agora, hoje a gente tem promo valendo par de ingressos por encontro de gigantes pra um casal apaixonado em clima do Dia dos Namorados, tá bom? Vamos pra música.
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0: sexta-feira na Atlântida, então é claro que a gente fecha a primeira hora com o AC/DC aqui na programação da Rádio da Sua Vida. E daqui a pouco, Matheus, a gente continua, né?
1: Ah, pois continua sim. Logo mais, depois do show do intervalo, a gente volta. Ju, aquele belo amanhecer já deu lugar a nuvens que parcialmente estão carregadas e que, ao que tudo indica, vai trazer chuva aí ainda de manhã. E também áreas baixas com muita neblina é o que eu consigo observar nesse momento aqui do estúdio, tá?
0: Boa, Matheus. 8:02. 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
2: Cafezão está de volta, 8 horas mais 8 minutos, bom dia, sextou na Atlântida, só sonzeira rolando, informações atualizadas, sua participação valendo ingresso duplo hoje, né? Par de ingressos para o encontro de gigantes para você e seu amor, é uma promo já pensando no dia dos namorados e também tem ingressos para o cinema, oferecimento do Grupo Cine, tá? Então participe e concorra. 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
3: Muito bem, gente, vamos lá, seguindo por aqui ainda. Ainda tem um montão de informação para nossa querida audiência. A Prefeitura de Chapecó anunciou que o programa de bolsas de estudo da rede municipal atingiu a marca de mais de 1.200 estudantes da região atendidos nesse semestre. O programa auxilia famílias de baixa renda no custeio de mensalidades escolares, impulsionando a permanência de jovens em salas escolares. Tá aí a dica, então, para você. Mais um recado que a gente atualiza e traz para cá, né, Ju?
2: Exato, Matheus. Daqui a pouquinho a gente fala dos bastidores da Chapecoense. Tem ainda a Festa do Pinhão lá em Lages, né? Não sei se você aí do outro lado tá se organizando para ir para lá, mas tem shows bem bacanas. Cafezão duplo bem especial hoje e muito mais, tá? São muitas mensagens chegando, realmente explodiu. Não vai dar tempo de ler tudo ao vivo, mas no off, como de costume, a gente tá sempre de olho.
3: Dá um jeitinho,
2: tudo.
3: Né?
2: Exato, dá um jeitinho, se divide. A Sophie chega daqui a pouquinho, já começa a ler tudo também. Enfim, vamos pra música, Matheus?
3: Vamos pra música!

0: Floyd na programação do Sextou da Atlântida. E aí sim, né, galera? Minha nossa, vamos
1: sempre
0: lá.
1: Sempre bom, né?
0: Sempre bom.
1: Sempre bom.
0: Oito. 8:17 da manhã já. E a gente tem mais informações, Matheus.
1: Tem sim, gente. Vamos lá, então, que eu continuo por aqui trazendo atualizações importantes para você. Bastidores quentes do Verdão do Oeste. Após a demissão de Fábio Matias, a diretoria da Chape trabalha rápido no mercado e, ao que tudo indica, fez uma proposta oficial para tentar contratar o técnico Cláudio Tencati, o comandante-alvo principal do clube, para assumir o elenco antes do duelo de domingo contra o Palmeiras fora de casa. Então a gente vai acompanhar. Daqui a pouco o Ander também vem para o estúdio. O Júlio já vai falar a respeito disso também, né, Ju?
0: Exatamente, Matheus. No bloco ali do Top 15, o Anderson participa no ATL Sports e traz aí os possíveis nomes, né, tudo que tá rolando nos bastidores da Chape também. Agora, 8:18, daqui a pouquinho, Festa do Pinhão em destaque, a gente fala do cafezão duplo, que eu acho que vai agradar a galera hoje. Mas é isso, o Sextou tá daquele jeito. E já no clima do Encontro de Gigantes, separei agora um som dele, do Armandinho.
1: Opa!
0: Bora, Matheus!
1: Vamos lá, gente! Toca ali pau, Marco Velho!

0: sei o que dizer, só sentir, gente. Vamos pro show do intervalo?
1: A Mara ficou emocionadíssima, né? Óbvio. Ela ficou assim, ela tá conectada, enfim, é aquelas coisas, né, Ju?
0: É, toda sexta é isso, né? Na verdade, a semana toda foi um show de rock aqui no Cafezão, né? E a galera elogiando bastante a playlist. Obrigada, tá, pessoal? Mas vamos nessa. 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
0: Estamos de volta no Cafezão aqui da Atlântida, a melhor vibe do FM, 26 para as 9, separamos informações e Cafezão duplo para agora. Vamos lá, Matheus?
1: Vamos lá, gente, com toda certeza, seguindo por aqui, a gente fala ainda da Festa do Pinhão, que começa hoje com shows nacionais na 36ª Festa Nacional lá na Serra Catarinense. Para abrir o evento com chave de ouro, as apresentações das bandas Corpo e Alma e Brilha Som terão entrada totalmente gratuita para o público na noite de hoje, sexta, movimentando o turismo de inverno no estado. Meu Deus do céu, como eu queria ir nesse bailão, entendeu?
0: Ah, eu também.
1: Pinhão,
0: nossa, delícia.
1: Vinho, bailão, meu Deus, é só coisa boa, né? Não tem como dar errado,
0: não,
1: né,
0: Ju? Não, e as duas bandas que você mencionou ali, sensacionais, tá? Gosto muito. Agora 26 para as 9, a gente tem o Cafezão Duplo. Se você chegou agora, tá perdido, vou te situar. Hoje é sexta-feira e a gente tem para vocês ingressos pro cinema, oferecimento do Grupo Cine, e em especial pros casais, hoje a gente libera par de ingressos pro Encontro de Gigantes. Então conte pra gente alguma curiosidade, alguma história, um áudio, um texto, um porquê, não sei. Seja criativo. É, seja criativo aí, manda a história do casal que merece faturar esse par de ingressos hoje pra curtir o Encontro de Gigantes. E falando em gigantes, agora o Cafezão Duplo vem pra fechar, eu diria, esse momento rock and roll. Então vamos lá.
1: Mais.
0: Então.
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0: 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O Black Sabbath foi uma banda britânica formada em 68, considerada criadora do heavy metal. Com uma sonoridade sombria e letras obscuras, ao longo de 5 décadas, a banda enfrentou tensões internas, abusos de substâncias, dezenas de mudanças na formação e, em 2017, encerrou as atividades sucesso com uma turnê de despedida apoteótica na cidade natal. Vamos curtir então, Matheus?
1: Vamos lá, gente. Volumeira no máximo pra gente não perder nenhum detalhe dos rifles dessa guitarra.
0: Foi.

0: fechamos o cafezão duplo com Black Sabbath nesta sexta-feira. Só rock and roll aí dos bons, eu diria, né? Das bandas mais icônicas rolando aqui na programação. E pra fechar, Matheus, tá faltando alguma coisinha,
1: ah,
0: né?
1: Ah, gente, tá faltando a previsão do tempo. Então, ó, bora!
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1: Vamos lá, gente. A tarde em Chapecó será fria e úmida, com temperatura máxima sofrendo para subir e estacionando na casa dos 15 graus devido à forte cobertura de nuvens. No período da noite, a garoa isolada vai persistir e o vento sul ganha força, deixando a sensação térmica ainda mais baixa. Plano perfeito para o início do fim de semana é se jogar nas cobertinhas com uma janta quentinha e um denguinho, um chamego, um negocinho mais assim, entendeu?
0: Ok. É isso. É isso? Fim de chuva, é isso que teremos?
1: Isso, uma coisa, uma misturança desses últimos dias, Ju. Tempo um pouco mais fechado, um pouco mais frio, um pouco mais molhado, aquela lambança em casa. Então, assim, ó, é um misto dos últimos dias. É exemplo do que a gente tem hoje, tá? Que
0: okay.
1: Pode ser que resulte em chuva, com certeza.
0: Agora 14 para as 9, a gente vai se despedindo um pouquinho mais cedo hoje. Temos um compromisso nos nossos parceiros daqui a pouco. Então a gente vai pegar o carro rumo ao centro de Chapecó daqui a pouquinho, tá? A gente vai ouvir o cafezão no carro da rádio, é isso que a gente vai fazer, o finalzinho.
1: Ô, louco, galera!
0: Então é isso, gente. Continuem com música, vai tocar o Atlântida Hits aí com muita música daqui a pouco pra vocês. E lá no Top 15 eu volto junto com o Anderson, tá? E às 11, Matheus, nós temos um encontro no @TL junto com a Sophie pra repassar os assuntos do momento, não é mesmo?
1: Bora, gente. Vamos lá, então, que daqui a pouquinho, ou melhor, às 11, né, a gente tá de volta, ó. Beijo.
0: E participem da promo, tá? Quando eu voltar, eu vou olhar tudo. Foi!

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5: 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É bem bacana. O mais comum é o uso de ciclocomputadores, que reúnem todas essas características em um único equipamento. E há modelos do básico ao avançado. Olha, vale muito a pena você pesquisar sobre esses equipamentos e acessórios que garantem essa segurança adicional durante a sua pedalada.
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8: 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Estou de volta, galera. O Top 15 tá rolando. E agora, antes da música, a gente fala dos bastidores do mundo do esporte. O que será que o Anderson tem pra contar pra gente hoje? Roda a vinheta!
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8: Anderson, bem-vindo. Boa sexta. E aí, quais as informações?
9: Fala, Ju. Bom dia pra você. Bom dia pra toda a galera da Atlântida. Novidades nos bastidores da Chapecoense.
8: Ó. Oh.
9: A Chape fez uma proposta ao técnico Cláudio Tencati, ex-Criciúma e atualmente no Botafogo de Ribeirão Preto, e a Chapecoense aguardava uma resposta do treinador. Pois bem, a resposta veio. Ele não vai treinar a Chapecoense, renovou o contrato com o Botafogo de Ribeirão Preto até 2027, então Cláudio Tencati não aceitou a proposta do Verdão. Com isso, a Chape segue no mercado da bola em busca de um novo técnico e, por enquanto, Celso Rodrigues, auxiliar da comissão permanente, vai comandar de maneira interina o time da Chape e vai ser o técnico contra o Palmeiras no próximo domingo, lá em São Paulo. A Chape entra em campo domingo, 4 da tarde, pela 18ª rodada da Série A do Campeonato Brasileiro. Ontem aconteceu, lá na Câmara dos Deputados, uma sessão solene em homenagem às vítimas do acidente aéreo com a delegação da Chapecoense em 2016. Lembrando que, neste ano, Esse acidente vai completar 10 anos.
8: Nossa,
9: como o
8: nossa.
9: Tempo passa, então, em novembro de 2026, completará 10 anos do acidente aéreo com a delegação da Chape. E a gente acompanhou essa sessão, claro, ela foi transmitida pelo YouTube, um momento de muita emoção também.
8: Muito bem, eu tenho certeza que hoje no Jatá você vai destacar isso e muito mais, não é mesmo?
9: Sim, nós temos um novo mestre nacional de xadrez aqui em Chapecó, Ju. E lá no Jornal do Almoço a gente vai bater um papo ao vivo com ele, vai visitar, vai lá na casa dele, do João Gabriel.
8: Legal.
9: E vai mostrar esse talento do xadrez de Chapecó. 11h45 na tela da NSC TV e eu espero todos vocês.
8: Tá feito o convite. Bom trabalho pra ti.
9: Valeu, Ju. Tamo junto. Um abraço e até lá.
8: Até lá. E por aqui seguimos com o Top 15.
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2: Vamos direto para os destaques do Jornal do Almoço de hoje, sexta-feira, com Letícia Ferrari. Leti, bom dia.
3: Oi, Ju, bom dia para você, bom dia para todo mundo que está com a gente. Sextou e logo mais o JA chega com opções para as famílias aproveitarem. Tem opção voltada ao cinema, à dança e à leitura também. Muita coisa boa. Outro ponto importante que acontece no fim de semana é a vacinação. O Vacimóvel e o ônibus de saúde também estarão aqui pela cidade. Eu lembro que ontem nós trouxemos a informação de que a vacinação está liberada, disponível para todas as pessoas com mais de 6 meses aqui na maior cidade da região. Então essa é uma oportunidade. Vai ter opção tanto na Praça Coronel Bettazzo, quanto na região da Grande FAP e ainda no Ecoparque. Também está acontecendo aqui em Chapecó uma ação de castração de cães e gatos. E numa reportagem vamos explicar direitinho quem é que pode levar os bichinhos de estimação para passar então pela castração. Para fechar, Ju, claro que a gente traz também todas as informações da previsão do tempo, né? Melhor dizendo, para que todo mundo consiga se organizar nos compromissos do sextou e do fim de semana que vem aí. E por falar no fim de semana, uma excelente sexta-feira, um excelente sábado e domingo também para todo mundo que nos acompanha aqui na Atlântida. Beijo grande e até segunda!
2: Até segunda, Leti. Beijo, obrigada, tá? Um bom fim de pra você também. Gente, o show do intervalo é rapidinho e na volta o arroba tá no ar.
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2: Alô, alô, galera, estamos de volta. Vamos lá, 11:06 da manhã. Tenho que dizer, desabafar, que a neblina aqui fechou.
14: Continua.
2: Continua. Sol mesmo, eu...

0: Matheus.
1: Oi, Ju, bom dia pra você, bom dia pra nossa querida audiência. Estamos aqui, ritmo de sexta-feira, hashtag alegria, meu Deus. Beijo, abraço, foguete, uhul. E a gente tá aqui já pronto pra encerrar a semana e começar o fim de semana. Bom dia, Sopi.
2: Bom dia, Matheus, bom dia, Ju. Bom dia. Tá meio caótica essa manhã, mas tá indo.
0: Sim, tá indo, né? Aos pouquinhos a gente vai dar conta. É fim de mês, galera. Hoje, dia 29 de maio, encerrando aí mais um mês. Vocês estão prontos para chegarmos à metade do ano? Claro que não é metade, né? Mas a gente vai pro sexto mês do ano.
1: Eu tô pronto.
2: Eu tô
1: ocupando minha cabeça com bastante coisa. Logo o final do ano tá aí. E os meus objetivos para 2026 serão alcançados.
2: Eu não tô pronta porque tá chegando o final de semestre da faculdade, então, assim, tá bem difícil.
1: Então, conselho, tá? Conforme passa, piora.
2: Obrigada.
0: Nossa, que positivo, né? Mas tudo bem. 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E... preparados ou não, gente, metade do ano tá aí. Ontem, onde eu estava, o pessoal falava sobre isso, sobre o tempo ter passado muito rápido. Agora há pouco, eu e o Cezinha tava ali fora e ele falou, minha nossa, como o tempo voa, parece que não é o mesmo tempo lá dos anos 90.
1: Ah, com certeza não. Hoje em dia a gente faz muita coisa ao mesmo tempo, a gente produz muito mais, então a gente tem essa sensação de que tudo passa mais rápido mesmo.
0: É, o que eu acho, assim, é que a nossa percepção sobre o tempo, por conta justamente de estarmos muito conectados o tempo todo e fazendo alguma coisa, a cabeça sempre ocupada, né? Antigamente a gente tinha mais tempo livre, mais tempo pra fazer nada.
1: Exato.
0: E pensar em nada, né? Então é isso, acho que é a nossa percepção. Mas, querendo ou não, vamos lá que o tempo voa, 11h08, e eu sei que a Sophie preparou várias news aí do mundo pop.
1: Vai
0: tem,
1: lá,
0: tem até Britney.
1: Ah, meu Deus.
0: Hoje no...
1: Ai,
0: no...
1: Que desculpa, isso? Bati
2: ficou
1: meu cotovelo.
2: Ficou meio emocionado, né?
1: Não, bati meu cotovelo lá na mesa.
2: Ah, hoje tá meio temático do mundo da música pop, porque as divas pop estão em alta, né? Ontem a gente falou de Demi Lovato anunciar o show dela e os ingressos esgotarem em meia hora. E ela anunciou uma segunda data que também esgotou em pouco mais de meia hora.
0: Minha nossa.
2: E aí, isso tá aumentando os rumores de um terceiro show, né? Só que isso, ao meio disso, nas datas ali que ela anunciou, tem o Rock in Rio.
0: Ah, né? Ela vai participar do Rock in Rio?
1: Cara, então, você falou diva Demi Lovato, eu acho que ela não tá mais com esse posto de
2: tu
1: diva.
2: Tu acha? Mas
1: não.
2: É que pra mim, diva é todo mundo, né? Eu acho.
1: Tá.
2: Divos e divas.
0: Se é artista, pop, é diva.
1: Ah, tá. Perfeito. Não, é que eu daria o título de... divas do pop, a Beyoncé, enfim, essas maiorais,
0: as
1: né?
0: mais.
1: Ah, sim, isso, sim.
0: Tem essa aqui, inclusive, que agora é a próxima pauta, que na época era conhecida como princesinha do pop, né? Conta
2: ela
0: aí.
2: Ela é a mais, né? A Britney Spears. Ela voltou a entrar em alta porque o ex-empresário dela afirmou que ela ainda vive isolada e sob controle de pessoas próximas, sobre o controle de... só as pessoas certas, entre aspas, assim, podem chegar perto dela, né? E aí, recentemente, também ela movimentou as redes sociais porque teve uma mudança, assim, na foto do perfil do Instagram, do mudança no site. E os fãs mais otimistas estavam falando assim, ah, vem aí um comeback, será?
0: Ai,
2: eu
0: gente,
2: acho que não.
0: Querida, ela...
1: Cara, eu até queria. Meu,
0: eu também,
1: muito. Meu desejo de admirador do pop, eu acho que seria um bom presente, mas assim, ela tomou... tanto medicamento, o lítio, inclusive, fez tão mal pra Britney que ela acabou perdendo a capacidade de dançar, de cantar, que ela tinha fervorosamente lá no início dos anos 2000. E depois também, daquele lance da guarda, treta com a família, toda aquela situação complicadíssima, botou ela num patamar, infelizmente, que tecnicamente falando, ela não alcança mais. Porém, se ela se... botar, fazer um show, ou dublar, ou fazer qualquer coisa, eu tenho certeza absoluta que os fãs órfãos dessa carreira de Britney Spears vão marcar presença justamente por esse momento. Mas não que eu acredite que ela vá retomar a curadoria técnica que ela tinha, porque realmente os medicamentos ferraram com a vida dessa guria e recentemente ela foi presa. Ela ofereceu lasanha pros policiais que foram lá acabar prendendo ela porque ela estava alcoolizada, se eu não estou enganado.
0: Dirigindo,
1: alguma coisa assim.
0: O próprio Instagram dela, eu sigo há um tempo e eu comecei a ver umas coisas, ela postava uns vídeos muito fora de si, dançando quase nua, fazendo uns gestos estranhos.
1: Ah, mas daí eu também danço assim lá em casa.
2: Enfim, mas aí você não gosta, né?
0: É, enfim, querida,

0: fique bem, gente, que ela fique
1: bem.
0: Me
1: pega muito porque tem um vídeo dela muito feliz, assim, falando que a Sabrina Carpenter falou dela, só que ela é a Britney Spears e ela está emocionada com alguma outra diva falando isso. Dela. Ela esquece quem ela é de verdade, assim.
0: Querida, pois é. Tomara que ela fique bem, gente. Pelo amor, que situação triste. Mas o que mais temos, Sophie?
1: Vamos pro Brasil?
0: Brasil.
1: A Anitta anunciou a turnê Equilibrium, do novo álbum, com apenas 5 shows no Brasil. Ela posta em apresentações mais intimistas e conectadas ao conceito pessoal e espiritual desse novo álbum, né? Ela anunciou os shows antes de anunciarem os locais, assim, né? Ah, vai ser em São Paulo, vai ser não sei aonde, vai ser não sei aonde. Uhum. Mas não, ela não falou que ia ser em estádio ou alguma coisa assim. Ela abriu a venda antes de anunciar isso. E aí... É isso, né? Não vai ser em estádio, vai ser um show mais intimista, segundo a querida.
2: Flop. É. Flop total. É, a Anitta tá fazendo esse álbum com fortes indícios da religião que ela pratica. E isso, de certa forma, não é consumido pela grande maioria dos fãs da Anitta. Não é um preconceito, é uma constatação. E também o fato da própria gravadora da Anitta não ter custeado a produção do álbum também já diz muito sobre este equilíbrio. Eu, particularmente, não ouvi nenhuma música, não ouvi nenhuma música viralizar e a própria Anitta já falou que este álbum tem sim o objetivo de representar o momento da vida dela com a visão que ela tem sobre algumas coisas e que necessariamente não é pra fazer uma carreira pop.
0: Anitta desistiu da carreira pop, gente. Tá nítido isso. Porque talvez, agora tô pegando
2: acho
0: o gancho da Britney...
2: Acho que ela deve ter visto tanta coisa absurda.
0: Não, e é uma carreira que desgasta mentalmente, né? Ela quer viver mais perto da família. Ela já falou isso diversas vezes, não é novidade. Já deve ter muita grana pra aposentar ela e toda a família dela.
2: Me aposenta, Anitta!
0: Então é isso, ela tá fazendo o que ela gosta, não que esperando que o público ame, mas exato. O que ela realmente quer. Que bom pra ela, mas eu também não acho...
2: Acho que é uma maturidade profissional isso, muito desejada e pouco cansada.
0: Mas que só é possível porque ela tem grana.
2: Com certeza, né, meu amor? Porque eu também gostaria de chegar em alguns pontos e fazer só coisinha boa. Sempre,
0: só o que eu
2: né?
0: quero. Ah, eu também, né? Mas enfim, Sophie.
1: Tem uma
2: imagina
1: teoria...
2: Pra gente, imagina pra quem é estagiário, sabe?
0: Deixa tipo... a estagiária falar.
2: Ah, tá.
1: Todo dia uma humilhação diferente. Tem uma teoria da Anitta que quando ela começou a carreira internacional dela, ela foi muito longe, muito rápido e do nada ela parou, né? Ela Sim. não tá investindo tanto porque dizem que ela frequentou algumas festas de Hollywood Sim. e que não se agradou com o que ela viu lá. Porque Hollywood é meio
2: Hollywood
1: pesadinho,
2: é um buraco negro. É. Hollywood é uma deep web,
0: depois
2: assim.
0: Do caso do Diddy, Arilho,
2: exatamente.
0: Do Puff.
2: Total.
0: Eu fiquei abismada.
2: Hollywood é podre. Hollywood é tipo assim, ó...
0: Os bastidores,
2: um esgoto.
0: Né?
2: É verdade, é assim.
1: É, como vocês falaram, ela tem o dinheiro e o poder de se afastar dessas coisas e fazer só o que ela quer agora.
2: E ela conseguiu.
0: É o que eu sinto,
2: e eu
0: né?
2: louvo,
0: daqui.
2: Né? Eu louvo. Mas... Só que não é bom, não, no meu ponto de vista. Não é, nem escutei ainda, entendeu?
0: Mas aí ela não tá nem aí pra isso, entende?
2: Sim.
0: Foda-se.
2: Não instigou.
0: É isso.
2: Vamos lá.
0: O que mais?
1: Mais uma diva pop em assunto, a Dua Lipa, ela entra nos trending tops com
2: gostamos.
1: Muita frequência, porque ela é frequentemente reconhecida como uma diva muito inteligente, estudiosa, ela tá sempre recomendando livros, falando que as inspirações das músicas dela vêm de coisas mais cultas, digamos assim, e que ela estuda o tempo todo, né? Mas recentemente ela entrou em alta porque ela fez uma parceria com a Google. Ela lançou listas no Google Maps com mais de 130 lugares ao redor do mundo que ela visitou e que são os lugares favoritos dela, né? Inclusive, ela falou de dois lugares no Brasil, no Rio de Janeiro e em São Paulo. Ela falou de uma loja de discos e de um barzinho.
0: Ai, gente, eu sou fã da Dua Lipa.
2: Também sou, tá? E ela gosta de ler a brasileira Clarice Lispector. Ela já postou, inclusive, lendo Clarice. Eu sou fã de Dua Lipa. Acho que ela deveria lançar mais hits com frequência. Uhum. Gosto da pegada pop disco que ela trouxe, né? Com o início da carreira dela. E acho, sim, o que eu acho que falta na Dua Lipa, tá? Mas isso não a diminui como artista. Eu acho que falta aquele sex appeal de estrela pra entregar uma grande performance num palco. Coisa que ela ainda não faz.
1: Ela foi muito criticada no passado dela, porque que viralizou como meme um vídeo dela dançando, né?
0: Querida.
1: E aí ela fez todo um rebranding, assim, agora ela faz umas performances bem legazinhas.
0: Azul, até. Assim, ó, eu às vezes boto no meu YouTube aquela apresentação dela com a orquestra.
2: Do Albert Royal.
0: É, meu, pra mim aquilo lá é o ápice do ápice. Eu acho que ela melhorou muito. Eu me identifico com ela justamente por isso, pela meio atrapalhada, assim, meio desengonçadona, grandona, né? Mas eu acho ela incrível.
2: Eu acho ela muito boa também.
1: E ela vai casar daqui a alguns dias na Itália.
0: Linda, maravilhosa.
2: Sou 10-10 do Alipa.
0: Eu também.
1: Ela é chamada de ministra do turismo agora no Brasil, né? Por causa disso.
0: E ela viaja muito, ela Sim. é super viajada.
2: Ela vive a localidade quando ela vai para um país fazer show. Ela vai para os lugares
0: e faz turismo.
2: Normais que outras pessoas talvez iriam.
0: Aqui no Brasil ela foi no Cristo, foi...
1: Ela foi em vários barzinhos.
0: Bares, pagode.
2: Praia.
0: Enfim, praia, em todo lugar. Que bom. 11h17 da manhã, gente, eu vou ter que chamar música aqui, porque em off eu e Sophie temos uma missão duríssima. Muitas mensagens hoje recebidas e até agora a gente não conseguiu parar para ler, porque a gente estava em outras tarefas. Então nós temos nossa promoção, né, com a galera do Encontro de Gigantes, valendo ingresso para um casal hoje. 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Então bora para música, daqui a pouquinho a gente volta. Million.

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3: E olha só a dúvida do Pedro. Doutor, eu tenho só 12 anos e acho que tenho fimose. Minha mãe diz que não sabe o que fazer. Como que eu faço? Olha, como vocês estão com dúvida se você tem ou não fimose, eu acho interessante, importante, que a sua mãe te leve a um médico, pode ser um pediatra ou um ebiatra, que é o médico que cuida dos adolescentes, ou ainda, né, um urologista, que é o médico especializado nessa parte do corpo, para que ele possa fazer uma avaliação. Às vezes, a pessoa pode ter um pouquinho de fimose, né, que é o estreitamento do prepúcio, da pele que recobre a glande, a cabeça do pênis, e pode ter alguma dificuldade de colocar a glande para fora. Agora, essa fimose, ela pode ter níveis diferentes. Ela pode ser mais sutil e, às vezes, só com algumas manobras ou com a aplicação de algumas pomadas, recomendadas pelo médico, obviamente, você consegue reverter essa situação, ainda mais quando você é muito jovem, ou, em alguns casos, essa fimose tem um grau um pouquinho mais elevado, e aí o médico pode considerar algum tipo de procedimento para liberar um pouco mais a glande, tá? De qualquer forma, tua mãe não vai saber o que fazer mesmo, a única coisa que ela pode te ajudar é te levar ao médico. E aí, juntos, vocês vão resolver o que deve ser feito. Tem dúvidas? Escreve pra gente no @JairoBauerOficial.
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9: A história do maior torneio de futebol do mundo tem quase 100 anos e só 8 seleções foram campeãs. A primeira edição aconteceu em 1930 e o Uruguai ficou com o título. E quem mais levantou a taça mais cobiçada do esporte? O Brasil, é claro. A seleção brasileira foi campeã em 58, 62, 70, 94 e 2002. Este ano, será que o Hexa vem? Outros 7 países também levantaram o caneco. São eles: Itália e Alemanha com 4 títulos, Argentina com 3, França e Uruguai com 2, Espanha e Inglaterra ganharam 1 vez. 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
10: Bora para os minutos finais do programa de hoje, 25 para o meio-dia. 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Dado o recado, Bora para os nossos minutos finais. Acho que podemos ir direto para o Anota Aí, né, Matheus?
11: Vamos lá, gente. Com certeza. Passar limpo a agenda aí para o pessoal curtir. Foi.
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10: 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Troca de figurinhas.
11: Bora.
10: O Matheus tá que tá. Tô só posta figurinha.
11: Focadíssimo.
10: Tá rolando troca de figurinhas no Passarela Supermercados. 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Complete seu álbum da Copa no Passarela, Matheus.
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10: Ju não, ai, Sophie.
11: Sophie.
10: Tá querendo
11: Sophie
10: me calar.
11: Força do hábito.
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10: 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Mas vamos pra fechar, Matheus, falar sobre inverno,
11: sim,
10: né?
11: Sim, gente, termômetro solidário, a nossa campanha precisa de você, então não deixe o inverno vencer, leve agasalhos e cobertores até o Forte Atacadista na Avenida São Pedro e aqueça uma família. Aqui na TV também nós temos pontos de arrecadação, então é o momento de você fazer essa boa ação. E claro, né, gente, não vamos esperar o inverno passar pra daí começar a doar coisa e querer limpar a guarda-roupa, né?
10: É, agora é a hora. E falando nisso, né, pra quem se preocupa, as doações, gente, elas são recolhidas quase que diariamente, se não semanalmente, pela Cruz Vermelha e encaminhadas às pessoas que estão aguardando, tá? Então, a doação, ela vai imediatamente para quem precisa. Agora, 22 pro meio-dia, Sophie. Hoje, sim, muita mensagem, muita participação, muitos casais apaixonados. Afinal, a partir do dia 1º, a gente só vai falar do Dia dos Namorados e de amor e de paixões.
14: Vou ficar meio off, tá? Não quero falar sobre isso.
11: Ai.
10: Tu não quis, não. Tá bom, mas conta aí pra gente, então.
11: Tu já beijou, Sophie, de língua?
14: Quem?
11: Meu
10: Deus. Bem feito. Ela tem 20 anos,
11: meu
10: querido.
11: Meu Deus. É que às vezes eu acho que ela é uma mocinha.
14: Mas eu sou uma mocinha, eu sou uma jovem garota.
11: Hoje... É, mas a Tchuli Matiela, eu vou contar se a Mara estiver ouvindo.
10: Deixa eu falar
11: quando
10: uma coisa.
11: Quando ela foi fazer uma excursão lá...
10: Que excursão? Deixa eu contar. O Matheus, ele se veste de um jeito muito único. E hoje ele tava com um casaco de lã batida preto, elegantérrimo, inclusive. Mas ele, não sei o que acontece, mas quando ele bota uma manta que ele tem no pescoço, ele fica igual o Gru. Sim. Eu acho que eu já falei pra vocês. E aí, a Sami e a Sophie estavam hoje com a gente, no material que a gente foi gravar mais cedo.
14: Eu tava.
10: E aí, parecia o Gru e os Minions.
11: Sim, elas são as minhas Minions.
10: Duas Minions. Um beijo pra Sami, que é a nossa assistente, sempre nos ajuda muito. E a Sophie também, né?
11: Que é funcionária, né? A Sami.
10: Ah, você também.
11: Uhum, eu também.
10: Bem, é bom lembrar, né? Tá, vamos lá. Resultado da promo do Encontro de Gigantes valendo par de ingressos para dois casais apaixonados. Conta aí, Sophie.
14: O do Encontro de Gigantes, ele foi para Liane, que contou uma história linda da vida dela com o amor dela. E o segundo para Ivanice.
10: Um beijo, então. Ivanice, nem me acuso a pronunciar o sobrenome dela. Eu acho que é Burscheid. E a Liane também, um beijo pra ela, história linda mesmo. E também tinha ingressos pro cinema, né, Sophie?
14: Que esses foram pro Alisson e pro Rodrigo.
10: Então, abraço pra ambos, obrigada por terem participado. Vai, Matheus, dê seu tchau.
11: Um beijo, gente, desejo pra todo mundo um ótimo final de semana e dizer que segunda-feira, se Deus quiser, a gente tá aqui a partir das 7, né?
10: Fechou, e Sophie, você também, bom fim de...
14: Bom fim de, eu acho que vai acabando o programa, eu vou acabando a minha energia, assim, eu vou ficando, tá bom.
10: É isso,
14: um beijo pra todo mundo e pra vocês, um bom fim de semana.
10: Ah, pra você também. Galera, obrigada por terem participado, não fiquem tristes, tem uma galera aqui mandando mensagem triste porque não ganhou. Semana que vem tem mais, inclusive, pra quem já tem ingresso, semana que vem vai ser uma promo especial pra Camarim. Acesso a Camarim de todos os artistas.
11: Bom demais.
10: Imagina só que legal. Então, semana que vem tem sim a promo Camarim pro Encontro de Gigantes. Beijo pra todos, bom fim de semana e bora pra música. Tchau!

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6: Vai começar a viagem! Meio-dia, 6 minutos. Bom início de tarde de sexta-feira pra você. Bom início de fim de semana.

sucesso no início dos anos 2000. Não é exatamente um som pop. Tocava nos clubs. Esse grupo é inglês, chamado Cochin. E o seu grande hit, chamado Hide You. Tocando no Discorama da Atlântida. Meio dia e 13. Já é pedido de ouvinte no @realfeta.

0: faixa do By The Way, discão dos Chili Peppers de 2002.
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0: O nome da faixa é Can't Stop. Pedido de ouvinte no arroba Real Fetter no Insta. Hoje é aniversário do Danny Elfman, o vocalista dessa banda dos anos 80, a banda Surf Music dos anos 80, Oingo Boingo.

We Close Our Eyes, Oingo Boingo, tocando no Discorama, aniversário do vocal da banda, Danny Elfman, completando 73 primaveras. Agora meio-dia 21, mais um aniversariante do dia de hoje. O maluco do Oasis, guitarrista,

Goat Oasis, no Disco Arama da Atlântida, para celebrar o aniversário de 59 anos do Noel Gallagher, o cara que eu me inspiro para fazer meu cabelo, não vou negar, o cara tem bom gosto pro cabelo, não quer dizer que em mim fique tão bom,

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disco do Justin Timberlake de 2006. O nome desse disco é Future Sex Love Sounds. Baita safado, Justin Timberlake. Primeiro ele fez o disco, depois ele escolheu. 23 minutos pra uma da tarde. A uma tem o Pretinho Básico. 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

independente, ela, Miss Independent, Nio, no Discorama da Atlântida. Programa de sexta-feira totalmente Beach Don't Kill My Vibe.

Como foi florido esse ano de 2006 na música? Essa é a Nelly Furtado com uma parceria e produção do Timbaland, Promíscuas, no Discorama da Atlântida. 12 minutos para uma. Uma tem o Pretinho.

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13: Programa não recomendado para menores de 14 anos, meu irmão.
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15: Ano 19. Olá, Alexandre Fetter.
16: Olá, muito bom início de tarde de sexta-feira pra você, amigo ligado aqui na Atlântida. E amiga também, estamos chegando 1h06 com o Pretinho Básico deste 29 de maio de 2026, com os biscoitos Zezé. Carinho que vem de família, Há 58 anos, eu já tô aqui com a minha camiseta da Zezé, fome de Hexa. Sou o camisa 10 da seleção da Zezé. Olha aí.
12: Quem achou? Hã? Olha aí.
16: Pena que a nossa lá. Pegou na live ali?
17: Pegou na live ali.
16: A Rodaica também. Muito boa tarde, Rodaica. Embaixadora da Zezé. Camiseta linda essa aí, hein? Adorei.
17: Esse fome de Hexa.
16: Porra, bacana demais. Tudo bem contigo, Rodaica?
17: Se não vier, pelo menos a gente mata a fome com biscoito.
16: Exatamente. Muito boa tarde, Rafinha Menegazzo.
18: Ótima tarde, Alexandre.
16: Tudo certo contigo?
18: Tudo ótimo.
16: Coisa
18: presente
16: linda.
18: Da Zezé é melhor ainda.
16: Coisa linda. Programa Futuro, mais uma parceria entre a Atitudes Educação e a Fundacred Léo Oliveira.
18: E aí, Alejandro, como
16: tudo
18: você está?
16: Tudo maravilhoso.
18: Bem, cara? Tô ótimo.
16: É, camiseta linda essa aí, hein? Adorei.
17: Esse fome de Hexa.
16: Porra, bacana demais. Tudo bem contigo, Rodaica?
17: Se não vier, pelo menos a gente mata a fome com biscoito de Zezé.
16: Exatamente. Muito boa tarde, Rafinha Menegazzo.
18: Ótima tarde, Alexandre.
16: Tudo certo contigo?
18: Tudo ótimo.
16: Coisa
18: presente
16: linda.
18: Da Zezé é melhor ainda.
16: Coisa linda. Programa Futuro, mais uma parceria entre a Atitudes Educação e a Fundacred

0: Vamos
1: recebi. Boa, tava uma vibe festa de sexta-feira mesmo.
2: Ah, tava muito bom.
1: Tava bom demais,
2: tava,
1: né?
2: Muito bom.
1: Lembrei de grandes momentos da minha vida.
2: Eu também.
0: Bom, posso falar a frase que tu escreveu, Porã?
1: Fique à vontade.
0: Nessa época eu tinha 6 mulheres.
2: Meu Deus! Mentira!
1: Eu tinha umas 6 namoradas nessa época, Rodaica.
2: E ela se sabia uma da outra?
1: Não, obviamente
0: muito
1: não.
0: Muito importante é que nenhuma conhecesse a outra.
2: Às vezes obviamente ela sabe, não. Só não te contaram.
1: A Talvez. Grande Porto Alegre é bem grande, né?
0: Vai
1: dá
0: nessa.
1: Pra atuar, dá pra atuar época bem pela GPR.
3: Sem internet.
1: Na época sem internet, sem... O celular não tinha essa coisa toda hora, né?
0: Bunny
1: e também eu era um
0: Way.
1: Homem livre, né, Rodaik?
0: Banriway, a nova conta para crianças e adolescentes do Banrisul. Rafael Gomes.
3: Fala, Alexandre, boa tarde.
0: Boa tarde. 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Boa tarde, Ivan.
4: Boa tarde, Alejandro.
0: Tá, Ivan, tudo bem contigo?
4: Tô feliz da vida.
0: Que legal, por quê?
4: Hoje tem show do Petinho Básico.
0: Ah, é verdade.
4: Opa. Últimos ingressos.
0: Pô, eu prometi que eu ia junto, né?
4: E aí?
0: Ah, rolou um troço.
1: Ruim
0: pra
1: ti, ruim pra ti.
4: Então, só isso. Então, hoje tem...
0: Mas é em Porto Alegre, né?
4: Tô feliz que hoje tem o Stock Friday, que eu tive lá de manhã.
0: Uhum.
4: Tô feliz que hoje nós estamos no
0: Tudo Vivo. Vi teu vídeo, que eu tô lá de patrão no estoque, hein?
4: Mandaram até o Otávio Terno, vai
0: legal,
4: lá.
0: Legal, parabéns.
4: E o arroba o Gordo Léo. E também o show do pretinho.com no Túlio Piva.
0: Tem ainda
4: hoje...
0: tem ingresso?
4: Pouquíssimo
0: ingresso. E aí, mestre, boa tarde.
4: Tá lá.
5: Boa tarde, Alexandre. Que falta de educação. Nunca cumprimentaram o mais velho da mesa.
4: Mas já falou com o Porã?
5: Não, eu sou mais velho que o Porã.
4: Sério?
5: Com certeza.
0: Ah, mas é que a gente, se a gente ficar cumprimentando o personagem por idade...
4: E aí, meu irmão?
0: Pelo amor de Deus, e aí da pena. Muito boa tarde.
4: Tudo bom, como é que tá?
0: Tudo bem, tudo certo. Vamos dar-lhe aqui, ó, nos destaques do Pretinho. Hoje é dia 29 de maio, dia do estatístico.
4: Um abraço pro Cativa, meu irmão.
0: Cativa é estatístico, é?
1: Claro.
0: Cativa é,
1: claro.
0: Faz nossos bolões. Cativa é o felizão, tem o tristão. Então,
1: agora vem
0: o Cativa
1: o
0: é o felizão.
1: Copa.
4: Cativa, estamos fechados com ele, meu irmão.
1: Fechado, bolãozinho da Copa, né?
4: Tá, já foi pra Copa o Cativa, já. Ele pegou
1: o
4: dinheiro.
1: Cativa pegou o dinheiro,
4: Copa, claro, dinheiro
1: vai
4: do bolão.
1: Acompanhar de lá. Ele vai acompanhar de lá, né? Certo. Pra nós,
4: só foi, né?
0: E hoje também é dia do geógrafo.
2: Importantíssimo.
0: Será que tem a ver uma coisa com a outra?
3: Não.
0: Nada.
3: São coisas,
0: né,
3: independentes.
0: Tá certo. Tá bem.
4: O geógrafo.
0: Não tem nada a ver com estatística.
4: Eu ia te falar isso.
0: Nada, absolutamente nada.
6: Entraremos o porquê dos dias?
0: Boa pergunta, Rafinha Menegazzo. Com a palavra, Rafael Gomes.
3: O curso da estatística no Brasil, o primeiro curso de estatística, ele é de 1953 e começou no dia 29 de maio.
4: Quantos se inscreveram?
3: E o geógrafo. Boca! É o dia que a profissão foi regulamentada no Brasil, em 29 de maio de 79.
6: Muito bem, hein?
0: Parabéns, Gomes.
4: É um baita quadro.
0: Mas
4: né?
0: Eu
4: é um
0: te sugeriria, quadro. Se tu me permitisse, obviamente, que tu trouxesse com mais energia essa informação, com mais alegria, né? E não contrariado.
1: Não
0: exato.
1: Assim por obrigação.
0: Não,
1: exato.
0: Não é jornalista. Tá, os caras estão mandando eu falar.
1: É obrigação, é forçado demais.
4: É, porque quando é o cara, tu cornetece. O cara entrega a
0: nossa alegria.
6: Seja natural, dá o teu melhor.
4: Isso.
6: É o teu momento de brilhar.
4: Brilha
0: muito no Corinthians. Ronaldo, brilha muito.
4: Percebeu que do programa essa é a única hora que tu fala que ninguém te interrompe?
6: Exatamente.
3: Que ninguém tem como saber se eu tô falando a verdade.
4: Mas é
0: mas
4: isso,
0: é que
4: então
0: eu confio
4: brilha.
0: Em ti.
4: Não, tá
0: eu confio
4: não.
0: Em ti.
4: A ideia cachorro, é não.
0: E se um dia eu descobrir que tu aplicou algum migué aqui no programa, tu vai perder a minha confiança.
6: Isso, acabou.
3: Ah, então não vamos pesquisar muito.
0: Tá. Eu confio em ti, cara. Eu confio nas pessoas até prova em contrário. Eu sei que deveria ser o contrário, desconfiar até prova em contrário.
3: Claro que não,
0: mas eu
3: tem que acreditar que a comunidade é boa.
0: Até prova em contrário.
4: Não, pode não. Não, tem que sempre acreditar o pior. Que se a pessoa fizer o bem pra ti, já valeu. Sempre desconfie de todo mundo.
1: Sempre espere o pior
4: sombra.
1: Das pessoas.
4: Claro, isso eu aí. Só espero o pior.
0: Aliás,
1: eu
0: existe.
1: Que é legal que
0: existe
1: não
0: dois tipos de pessoas, por exemplo. Existem dois tipos de pessoa. Evite os dois. O Pretinho básico de hoje é o Bart.
1: Olha aí.
0: Bart é um pug de 9 anos. Ele tem pug. Só um olho, um pug. Ele tem só um olho, perdeu quando era filhotinho o outro olho.
6: Diabetes?
0: É dos tutores Júnior Lopes e Eduarda Almeida Lopes de São Borja, mas eles moram em Florianópolis.
4: Ruim de cuidar a casa, esse cachorro é ruim pra cuidar a casa, né?
6: Porão é forte.
0: Já não dá pra dizer que ele tem um olho na Pepsi e outro na Coca.

0: Não, não. Não, tadinho do bichinho, cara. Que horror, por isso não pode dar chocolate pra cachorro, pô.
1: Mas não tem nada, tu não sabe.
0: Não, o que foi, diabetes. Não foi, ele era pequenininho. Ah,
2: ele é diabetes, aí.
1: Ele tava brincando de Capitão Gancho.
3: Tá gordo?
1: Ele tava e aí o Lula Pirata pomba cagou no olho dele.
4: Para de diagnosticar o bicho, vocês não sabem.
1: Mas é experiência. Mas é que o Pug não tem uma certa dificuldade.
0: Não, mas é respiração, pode ser ceguinho.
3: Ele infarta.
1: Mas ele é muito charmoso,
4: sido,
1: cara.
4: Pode ter sido um gato.
1: Olha que bichinho charmoso, lindo. Pô, cara, já tô louco pra dar citação aqui do nosso patrocinador do Petinho Básico. Nós temos um novo patrocinador aqui no Petinho Básico, mas ainda não posso dar citação, só na segunda-feira.
2: Aí sim.
1: Só na segunda-feira.
3: Pode dizer o que é? É uma ração, a Pet Shop é o quê?
1: Não pode dizer o que é. Não pode.
3: Ué, pode ser. O crematório de
1: poderia
3: pets.
1: Ser, poderia ser.
0: Agora tu me ferrou.
1: Poderia ser. Mas segunda-feira a gente informa a nossa audiência. 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
0: Bicho. Incrível, bicho.
1: Nosso ouvinte aniversariante é Thiago Fermentão.
0: Ô, tá fermentando.
1: É, esse é o sobrenome dele, Fermentãos.
4: Acho que é Fermentão.
1: Fermentãos. Não conheço, nunca ouvi esse sobrenome.
3: Nem agora.
0: Da família Royal.
1: E... ele trabalha com cosméticos, produtos capilares e maquiagem.
0: Olha, ele é bom os cosméticos.
1: Ele é de Porto Alegre, tá fazendo 25 anos, o Thiago Fermentãos.
0: Parabéns pro Thiago.
1: Parabéns, Thiago. Saúde e vida longa.
0: Tu usa cosméticos, Alejandro?
1: Não uso, cara. Sou absolutamente tigre nesse aspecto.
0: Tiger. Já touch me, Tiger.
2: Já?
0: Não. A usar o quê? Qual, é que assim, qual cosmético?
1: Né, é que, na verdade, tem que ter uma paciência, né? Pra passar o creminho de noite,
2: um creme
1: de
2: pra
1: dormir.
2: Área de olhos. Ele tem que usar um creme de, que fortaleça a barreira cutânea.
1: Isso aí vai acabar com a beleza raiz do Alexandre.
2: Na verdade, não é ele. Todos vocês deveriam. Pois mas é. Como o homem não,
1: mas
2: dá
1: é verdade,
2: mínimo.
1: Foi pra mim, Rodaico.
4: Eu fiquei de cara de saber que o cara tinha que usar protetor solar todo dia.
1: Pois é, como é que vai caber na minha agenda botar protetor solar todo dia?
0: O protetor é o mínimo,
2: mas, gente,
0: né?
2: É igual escovar dente, lavar o rosto quando levanta, fazer xixi, entendeu?
3: Não, fio dental, tô contigo, porra.
1: Não, fio dental é primário, é básico.
0: Por isso que a incidência do câncer de pele no Brasil é alta.
1: Óbvio, mas muito impulsionada pela indústria, exatamente, e a indústria fumageira, especialmente ali na região de Santa Cruz, Lajeado, Venâncio, ali a galera fica muito no sol, olhando o dia inteiro e aí complica um pouco.
3: Mas é rebaixado.
1: Complica.
0: Importante.
1: O que é importante?
0: Não, usar filtro solar, já dizia o Pedro Bial.
1: Pedro Bial, exatamente.
3: Está baixo meu microfone.
0: Todos estão baixos agora.
1: Não tá. Não, muito bom o retorno.
3: É que tu é...
1: O retorno tá excelente. Tá excelente o retorno do programa. O Alexandre tá impecável na operação. Obrigado, Porazinho.
0: De amarelo e de amarelo.
1: Vamos em frente com os aniversariantes famosos, começando com a Kira Grace.
3: Olha aí.
1: A Kira Grace é só 5 vezes campeã mundial de jiu-jitsu. Tá fazendo 41 anos.
0: Oi, Ivan, com esse sobrenome não dá pra meter, né? Não.
1: Não dá pra se bobear, né?
0: Qual
1: com teu esse
0: nome?
1: Sobrenome.
0: Jorginho, vem pro pau, Jorginho, Grace.
1: Não, Jorginho, fica não, aí. Tá tudo bem. Liberou, aí, não vamos querer.
0: Jorginho,
1: Senta aí.
2: Mas esses sobrenomes aí são todos originais
0: todos,
2: ou a pessoa pode adotar
0: todos original,
2: também?
0: Todos originais, não,
1: tudo original. Tudo, filho,
2: então,
1: neto.
2: Grace real.
0: Apesar que tinha um lutador que era conhecido como Matador de Grace.
1: Ah, que isso.
0: Então, não, é porque... Não,
2: ele deu um jeito de botar o Grace no sobrenome.
0: Não, é porque ele venceu 3 Grace. Ele é o cara do dono do UFC brasileiro. Esqueci o nome.
1: Tem problema.
0: Mas não vai mudar muito na vida da gente.
1: Não vai. Próximo aniversariante é a Melanie Brown. A Melanie B é ex-Spice Girl, tá fazendo 51.
0: Tá muito bem, né?
2: Maravilhosa.
0: Maravilhosa.
4: O matador de Grace é o japonês Kazushi Sakuraba.
0: Ufa. Olha, viu?
4: Ele venceu o Royler Grace, o Renzo Grace, o Ryan Grace.
0: Ó, eu tô bem.
2: É, então a gente tem que ter medo mesmo é dos Sakurabas.
5: O Sakuraba, não, mas sim. Eu não vou continuar não brigando.
3: Eu com também.
1: É, porque assim eles não brigam, né, Porã? Eles lutam e dentro do espaço reservado para a modalidade que eles vão.
5: Se for no bar, é briga ou é luta?
1: Ah, no bar nós não vamos querer. No bar nós estamos lá para ser feliz, né, Porã?
5: No bar todo mundo mas é claro, Alexandre, mas se por acaso rolar uma cadeirada, uma voadeira,
1: tu faz o seguinte, Porã, tu pega a garrafa verde, que ela tem uma aerodinâmica propícia pra voar.
5: Mas aí tu já tá sendo violento.
1: Não, mas
5: eu já tomei garrafada.
1: Eu tava querendo não brigar até agora. Daí tu quer brigar, então vamos brigar.
5: Eu já tomei garrafada numa briga. É horrível.
4: Por quê?
5: De muito sangue.
1: É ruim, Porã. É ruim.
5: Porque eu fui tentar defender as pessoas que estavam comigo. Porque pessoas
1: que as pessoas
5: violentas,
1: se viram, Porã.
0: Deixar apanhar. Às vezes a pessoa comprou.
5: Era obedina.
4: Às vezes a pessoa...
1: Tá, vamos em frente com os aniversariantes do Pretinho. Lembrando que esse programa ele é absolutamente contra qualquer tipo de violência.
3: Eu acho.
1: A não ser que seja necessário. Aí nós somos a favor.
5: Foi o caso da briga da garrafada.
1: Muito bem. Danton Melo, tá de aniversário o ator Danton Melo fazendo 51 anos.
0: É. Todos os filmes ele dubla.
3: Tá sumido, né?
1: Ele dubla?
5: Ele dubla bastante.
1: Ele é irmão do Celton, né?
2: É.
0: Aí fica ruim, né? Ruim,
5: exatamente.
0: Porque assim, tu é ator também.
5: Ele
0: mas
5: é um
0: irmão
5: ator.
0: É o Celton
2: Melo. Mas ele
0: Melo
2: é muito talentoso e ele é muito bom na comédia.
0: Ah, sim, mas é que muito o Celton bom. Melo... Pá, aí é difícil.
2: Não, é que daí não dá pra comparar, né? São coisas diferentes,
1: não dá,
2: né?
1: Não dá pra comparar.
0: Tipo Assis e o Ronaldinho.
2: O Celton não teve mais visibilidade, talvez.
1: Também, isso. Né? É tipo comparar o Palhaço Maionese com o Ivan. Eu não tenho o que fazer.
4: O Palhaço Maionese é muito melhor.
1: E aí, Ivan?
0: Ah, tudo bem. Olha só.
1: Cada um que seu gosto, né, Ivan?
0: Cara, o Pelé não agradou todo mundo.
1: É verdade.
0: Tá
1: Noel Gallagher,
0: tá
1: obrigado.
0: Bonito,
1: Noel Gallagher. Oi?
0: Desculpa.
1: Noel Gallagher tá de aniversário hoje fazendo 59.
5: Olha aí.
0: Ele é legal, né?
5: É legal, eu
1: legal,
5: gosto.
1: É legal,
3: é legal.
1: Rock and roll é o menos louco dos irmãos, né?
2: São tão jovens pra serem tão chatos, né?
1: É.
5: Eu acho chato. Eu acho que
2: Se tiverem 65,
5: eu acho que essa arrogância aí é importante pro rock and roll.
2: É, talvez seja
1: verdade,
2: mesmo.
1: Verdade.
5: Se eu fosse foda como o Liam Gallagher, eu ia ser tão
2: chato,
5: arrogante,
2: né?
5: Quanto
0: é
5: ele.
0: Mas o Noel é tipo o Danton Melo.
1: Mas tu é tão arrogante quanto ele, Porã. Não, desculpa. Não, desculpa. Eu queria dizer, tu é foda como ele na tua área, Porã.
5: Eu acho que eu sou um dos melhores da produção.
1: Exato.
5: Mas, cara, o Liam Gallagher é.
1: Ainda que seja sempre melhor, a pessoa dizer que tu é melhor e não tu dizer que tu é melhor. Não, né,
4: tu falou. Os melhores da profissão.
5: Pô, mas eu sou bom, e eu sou bom mesmo, cara.
1: Tá certo, concordo.
5: Essa é a verdade.
0: Porém, sou fundador do Bolo nas Costas do Pretinho Básico. Só isso.
5: É isso aí. Tá no meu currículo.
1: Débora Bloch, maravilhosa!
5: Ela é maravilhosa.
1: A última, como é o nome dela?
4: Odete
1: Reutemann. Fazendo 63 anos hoje, a Débora Bloch.
2: Impecável.
5: Ela, que era a Beth Balanço naquele filme que tinha o original do Barão Vermelho.
1: Verdade. Ela não. Né? Não também está de aniversário o narrador do Gol, Luiz Roberto. Oh. Narrador fazendo 65. Luiz Roberto que não vai para a Copa, né?
4: Não, está com uma doença, está tratando essa doença. É o cara que viralizou com os Negros Maravilhosos lá em 2010.
5: É,
1: que estes Negros Maravilhosos.
0: Sabe de quem?
1: Gretchen, a cantora Gretchen, tá fazendo 67 anos hoje, diva pop, querida, essa mulher, cara, fazendo 67 anos hoje a Gretchen, e o vocalista do Oingo Boingo, Danny Elfman, tá fazendo 73 anos hoje.
5: Caramba, ele fez muitas trilhas de filme, tá?
4: Parece um palhaço do mal.
1: Era banda de era uma surf music dos anos 80, Oingo Boingo, né?
3: Bem legal.
5: Era uma surf music que virou pop em determinado momento, né?
1: Isso aí.
5: Com aquelas músicas como Stay,
3: We Close Your Eyes,
5: Party, We Close Your Eyes.
1: Our Eyes. E nossos, não deles, né? Nossos.
5: Muito bem.
2: Mas se são nossos também são.
5: Agora eu lembrei. Agora eu lembrei do antigo comunicador, que um dia foi meu chefe, que ele gostava de traduzir as músicas, assim, o nome das músicas. Aí tocou Talking Heads, People Like Us, Pessoas Gostam de Nós. Muito bom,
1: né? É importante saber inglês, né, cara? É importante saber inglês.
2: Ainda mais se tu quiser traduzir.
1: É importante saber inglês. É
0: o cara quer traduzir.
1: Lembrando que nesse mundo, né? Nesse mundo competitivo, de mercados competitivos, de trabalho, a pessoa que tem a noção básica de inglês, ela já sai na frente de quem não tem a noção básica de inglês, mas...
4: Já sai atrás, hoje a noção básica de inglês é o mínimo.
1: É isso que eu ia dizer, mas a noção básica de inglês não basta. Tu tem que estar muito avançado no inglês para tu querer disputar a freada na curva com o concorrente teu no mercado de trabalho.
0: E carteira de motorista. Verdade.
1: Qualquer mercado.
5: É importante.
1: Qualquer mercado.
0: Não, carteira de motorista tem que ter também. Tá,
1: tem que ter também. Verdade.
0: Só que não dirige, não trabalha.
1: Verdade. Vamos aqui nos destaques do Pretinho aí, meu irmão. Os destaques é o seguinte, começa com a Dua Lipa. A Dua Lipa inclui o Brasil no seu roteiro de viagem e indica a loja de discos no Rio de Janeiro e bar em São Paulo.
2: Mas atende.
5: Eu vi que a Dua Lipa indicou a Tropicália Discos lá do Rio. E que legal que ela indicou a Tropicália agora, que tá com uma loja linda em Botafogo, né? Antes era no meio do centrão do Rio, num prédio, cara. Já fui umas duas vezes lá. E aí tu sai ali numa sexta-feira, no final de tarde, naquela estação do metrô Uruguaiana. Caramba, velho, é o Rio de Janeiro pulsando de todos os
3: Obrigado,
5: tipos,
3: Gomes.
5: Meu irmão.
1: Legal, Porã. Obrigado, querido. Vamos ver aí, Rafa Gomes. Abre pra nós essa.
4: A Dua Lipa, ela é conhecida por não só fazer show e turnê pelo mundo todo.
0: Comentário CVC.
5: A Dua tem vivências.
4: Ela vive a cidade onde ela tá se apresentando. Então ela criou uma plataforma onde ela indica coisas que ela viveu nas cidades. Para que os fãs dela, quando vão viajar ao mundo, também possam ir viver coisas que ela esteve. Ela esteve recentemente no Brasil e ela indicou, como disse o Porã, Tropicália Discos, no Rio de Janeiro, e um bar, o Matiz Bar, que é no centro de São Paulo.
5: Que é de vinil também.
4: Também.
5: Olha, é um listening bar, é um listening bar.
4: Que ela muito fala legal, que são dois sampa. Lugares com música boa. No bar ela elogia a caipirinha, que tem CDs, inclusive, para se quiser escutar. E que tu pode só simplesmente ir lá pra curtir e dançar. E na Tropicália, ela fala que é o grande lugar pra se comprar música brasileira em todas as suas vertentes. Samba, MPB, bossa nova e raridades que não se encontram online. Ela faz isso pelo mundo todo e todas as dicas dela, ela sempre tem uma pegada musical. São mais de 130 indicações que a Dua Lipa já deu ao redor do mundo.
3: Que ela legal. É muito legal, ela é muito legal.
4: Ela é muito
3: e eu
4: legal.
3: Acho legal artista
1: não conheço
3: desse
1: ela, nunca falei com ela.
3: Mas peraí, tu acompanha que nem o Bruno Mars.
5: Estilo, estilo.
3: Quando os caras vêm e dão uma banda e conhecem um pouco a cidade, tu valoriza o lugar onde tu tá. É. Tu mostra o país onde tu visitou, assim, tu dá uma outra cara, assim.
1: Tem umas coisas que a gente cativam pelo antes. Carisma, né, cara?
3: Exato. Tipo,
1: e a Dua Lipa é uma carismática, o Chad Smith é outro carismático. A gente tava falando agora há pouco ali, tá rolando Roland Garros na França, o torneio de tênis.
5: Roland Garros.
1: Mas a Arina Sabalenka, o que é o carisma daquela
3: já
1: mulher?
3: Vê,
1: casada com um brasileiro, tem toda a manha, muito
4: ela
1: simpática.
4: Ganhou um CPF, ela ganhou um CPF.
1: Tem CPF, uhum.
3: E a Dua Lipa era uma artista que até então abriu o show do Coldplay, pouca isso. gente conhecida, uhum. E hoje ela é um fenômeno.
1: Fenômeno.
5: Não, e eu gostei de ver, eu gostei de ver que eu tenho duas semelhanças com a Dua Lipa. Uma que nós já fomos na Tropicália Discos, e a outra que ela também faz...
1: Vocês dão um bom brasileiro. Oi?
5: As suas viagens catando discos pelo mundo, indicando coisas.
3: Todo mundo tem um pouco, avião, né,
1: No teu jato, no teu jatinho,
0: Ela também respira,
3: ela também anda de avião.
5: Aí...
3: Ela
5: é
3: gosta
5: seguinte,
3: de dar um mergulho no mar,
4: ela usa
5: o meu
4: do Brasil,
5: jatinho banheiro, ainda não, porque já tá muito caro. Eu prefiro a aviação comercial. Certo.
1: Mas por agora tem uma promoção aí, 70 milhões o jatinho, mais ou menos, 70 milhões, tu pega lá, pega um empréstimo num banco aí.
5: Não. Tô focado em ficar mais perto da praia.
1: Ai, que loucura! Ó, presta atenção aqui, meu irmão. Madonna!
3: Madonna. É o mundo pop hoje.
1: Madonna revela que sua noite mais quente...
3: Foi no verão, imagina.
5: Foi no Brasil.
1: Foi com o JFK Jr., o John Fitzgerald Kennedy Jr.
3: Ah, não.
1: Ele não é surfista.
3: Ah, não. Ah, é que tu meteu o John?
5: Não, é o JJ, o jatinho. Lembra que tinha, Alexandre?
1: Claro,
5: quando
1: óbvio.
5: Quando os guri eram pequenos, né?
1: JJ, o jatinho.
5: JJ, o jatinho.
4: Ela tá dando entrevistas pra divulgar o novo álbum dela, o Confessions 2. E ela fala muito pouco sobre a vida pessoal, principalmente os relacionamentos que ela teve, que ela diz que ela não gosta de...
5: Ao contrário do Rafinha, né?
4: De expor as pessoas.
3: Cara, como é que tu me mete essa, cara?
4: E aí, numa das entrevistas, ela tava falando sobre... Perguntaram pra ela qual foi a noite de amor mais quente que
3: eu
4: ela teve.
3: Eu achei que tinha sido com Jesus, né? Jesus Luz, né, que ela namorou.
4: Não, mas é que, Rafinha...
1: É que na manchete já tá dado que foi com o John Kennedy Jr., né?
4: O pré-requisito dela milagre. É não falar sobre pessoas vivas.
3: Viu? Olha aí, agora eu te ganhei, ele.
1: Mas o Jesus tá vivo ou tá morto?
3: Tá vivo, esse tá vivo.
4: Qual dos Jesus?
3: Mas ele pode voltar.
4: E aí ela disse que ele era um excelente amante... E foi uma das primeiras vezes que ela falou abertamente sobre ter se relacionado com um ex-presidente dos Estados Unidos. Era uma grande lenda urbana, um grande boato, já confirmado várias vezes, mas ela não se pronunciava
0: mas
4: sobre
0: ele
4: isso.
0: Mas foi, não, esse aí ele foi presidente.
3: Ele foi filho de um
0: presidente. Ele não foi presidente.
4: Tem
0: não
4: toda
0: foi
4: a razão.
1: Ele é, filho, ele é o filho mais velho mais do velho. Presidente.
4: Aí exatamente.
3: É mas família e a pergunta?
0: Tem um, a família que tem do presidente americano. Assim, Kennedy, olha, tu pegou o sobrenome e ferrou.
1: Tem gente nessa família que perdeu a cabeça.
4: E aí, o apresentador perguntou pra ela. Todo mundo diz... que o pênis dele era uma loucura. E que ele transava
3: todo
4: muito bem.
3: Todo mundo diz?
4: E aí a Madonna concordou.
0: Aquela Madonna olha isso. Me pegou a foto. É. Tá diferente.
5: Imagina aí, cara. E tu tá morto. E tu não tá vivo pra ouvir um negócio desse.
4: Da Madonna.
1: Ele ouviu
3: na em época. Vida, porra.
1: Segredos de liquidificador, ele ouviu, Lelê.
0: Que belo pênis.
1: É,
3: como porão,
1: é
3: que porão. Porão. Porão. O Lelê não tá ali, calma.
1: Não, é que o assunto é do Lelê. Esse assunto é completamente do Lelê.
3: É por aí, Lelê, os mais tarados, né?
0: Que pênis bem.
1: O que mais que a gente pode botar aqui? 1h29, rapidamente, após separação, homem causa destruição em farmácia.
5: Não.
1: Mas por quê? O que, que houve?
2: Que é homem, né?
4: Em Camaquã,
1: ficou chateado.
4: Camaquã, no Rio Grande do Sul, um rapaz ali, ficou muito nervoso.
1: Rapaz!
4: Que a sua ex havia terminado com ele.
0: Não tinha mais tardado?
4: Então ele foi até a farmácia onde a moça trabalhava, ela não é dona do
0: que
4: farmácia.
0: Que papelão, né?
1: Ainda sacaneou a guria, pô.
4: E fez um tendel na farmácia, rodou a baiana.
1: Mas o que aconteceu? A gente sabe o motivo?
4: Não sabemos o motivo.
2: Mas
4: do término.
2: Mas não importa, né?
1: Não tô justificando, é só pela informação.
3: Às vezes a mina só não quer mais um imbecil desse.
1: É verdade.
2: E o imbecil não aceita.
1: É verdade.
0: E a gente, pela reação dele, entende porque que a mina não quis mais.
3: Vou encontrar um Grace no meio do caminho ali.
0: Mas isso é 4-5 gurinhos, vagabundo, sentadinho na frente da farmácia.
1: É verdade!
0: Já junta ele.
3: Ah, olha o constrangimento.
5: O problema é dar o trabalho pros funcionários
1: tem que arrumar,
5: da farmácia.
1: E o custo, né?
0: Isso. Se o cara é colega da mina, já se acontece. Porque
1: como é que tem problema? Caso, Gomes.
3: É o constrangimento da mulher no ambiente de trabalho dela.
4: Detido pela polícia, vai ter de ressarcir todo o prejuízo.
1: Tá certo, tá justo.
3: O garotão, né?
1: Não, a mãe dele, né? Porque ele.
3: Amarelo pra ti.
1: Por quê, cara? Mas não, é óbvio que
4: ele já tá de amarelo, idiota.
1: Eu já tô de amarelo, idiota. Olha aqui. Não, idiota não pode falar agora, né?
4: É idiota.
1: Não pode mais. É idiota. Então é idiota. Não tô de amarelo, já é idiota.
3: Então tá, vou chamar vocês de imbecil, então.
4: Também pode.
1: Tá liberado. Tá liberado.
5: Arrombado, imbecil, idiota. Vocês não tem mais. Pode
0: me chamar também de Flávio, se quiser.
1: Por quê?
0: Não, já, porque eu gosto.
5: E tu gosta, né?
0: Particular, me olha. Mas não vamos atrapalhar o rapaz da notícia. Rapaz da notícia.
1: Já encerrou,
4: era isso. Ele foi detido e tá preso.
1: Então tá, deixa eu falar de uma coisa importante aqui. É chegou importante. 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
4: Informação. 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Tá rolando um grande jogo de tênis, um dos maiores dos últimos anos para os brasileiros, que é o Novak Djokovic contra o João Fonseca em Roland Garros. E o João Fonseca acaba de ganhar um set do Djokovic.
0: Porra!
4: Isso é histórico, o Djokovic é um dos maiores tenistas.
1: É o gafanhoto ganhando o mestre.
4: De todos os tempos. Ele atualmente é número 4 do mundo, o João Fonseca é número 30 do mundo. Ele já vendeu muito caro os dois primeiros sets. Tá 2-1 pro Djokovic, mas o João Fonseca ter ganho um set do Djokovic já é uma vitória.
0: Ganhou verdade, bem, ganhou de 6-3. E Djokovic vai cansar, vamos virar essa porra.
1: Verdade, vai cansar.
0: 6-4, bora. Os dois primeiros e 6-3 agora
3: não,
0: pro João
3: Fonseca.
0: Não, mas
3: não é o cansar, é a esperia do cara.
0: Não, e
3: ele
0: mental...
3: tá fazendo frente, já é fenômeno.
0: Não, o João Fonseca já ganha, tá lindo.
4: Ele não
0: já
4: tem 20 anos, ele ganhou um set de um dos maiores tenistas de todos os tempos.
2: Da história. Não tem 20, é 19 então que ele tem?
4: É 19 ou 18, Rodak, eu tenho que ler.
3: Por aí, né?
1: Mas aproveita, Rodak, bota uma pra nós aí então, nossa audiência tá louca pra
2: bom
1: te ouvir.
2: Dia,
1: aliás, ontem
2: Pretinho
1: entrou mais um episódio do Inesperadas, né?
2: Inesperadas ontem, falando
1: parabéns
2: sobre a coragem de mudar.
1: Uma galera me fala desse programa na rua e pede pra eu te parabenizar.
2: Que bom,
1: a ti
2: eu tenho
1: e a Alice.
2: Muito também, fico muito feliz.
1: Parabéns.
4: É 19,
1: merecido.
2: 19, é super
1: não
2: jovem,
1: tem 20
2: né
1: ainda.
2: É.
3: Quase 20.
2: Não, arroba canal Inesperadas pra quem
1: boa
2: quiser nos acompanhar no Instagram e no YouTube, onde a gente já tem 6 episódios disponíveis da boa temporada.
1: Ok.
2: Aqui é a Vanessa Becker, eu tenho 29 anos e moro em Pelotas. Eu quero que esse e-mail seja lido pela Rodaica, que estou. Rodaica, trabalho numa empresa onde a maioria dos colaboradores são mulheres. Esses dias estávamos conversando e elas me mostraram uma coisa bem curiosa. A maioria delas tem uma segunda conta no TikTok.
3: Não é
2: uma
3: possível,
2: conta que os maridos
3: Rodaica
2: não sabem, Rafinha.
3: Ah, yeah. Elas
2: e
3: estão descontroladas.
2: E nessas contas, elas fazem lives.
3: Ah, não.
2: Algumas aparecem até de pijamas bem sensuais. E elas me falaram que fazem isso, sabe por quê?
0: Por quê, Rodaica?
2: Porque é gostoso receber elogios, se sentir ainda bonita, gostosa e desejada.
0: Isso aí! Vamos agora,
2: ou
0: isso
2: seja,
0: aí
2: de quem que é a culpa? Dos maridos.
3: Claro!
0: Mas o cara não fala que ama mais, o cara não chega e fala assim, eu te amo.
1: Então dá uma, mas também tem uma coisa.
0: Quando ela tá lavando a louça, dá uma encoxadinha.
1: Mas também tem uma coisa.
2: Não tem nada agora,
1: não,
2: eu vou terminar
1: deixa,
2: de
1: por favor, me permite falar só uma coisa.
4: Mas ela jogou todas as colegas
1: eu
4: na
1: tenho
4: água
1: certeza que eu falo aqui, eu não tô falando por mim, eu tô falando em nome de amigos meus que me comentam, a boca pequena, que se abrem comigo em
2: a
1: relação a seus
2: pequena
1: relacionamentos.
2: Claro. Ah, teus amigos se abrem contigo?
4: Claro, a
2: eu
4: gente fala
2: ouvindo
4: com ele.
1: Eu
4: faço.
1: Óbvio que sim, por que que não? Tu acha que as pessoas não conversam? Só vocês, mulheres,
2: vocês
1: conversam entre si sobre relacionamentos.
2: Ah, vocês
0: os homens falam
2: coisas
0: muito mais. É. Mas
1: tu acha que a gente não fala, não fica elogiando vocês e tudo?
0: Não, homem é fofoqueiro.
1: Você não sabe de nada.
4: Alexandre é meu conselho pra minha vida amorosa.
1: Amigo meu, uma vez reclamou, pô, garoto, chega em casa, vai lá, fala umas coisas pra tua mulher fica braba.
2: É ótimo.
1: A mulher fica
2: braba,
1: chama a mulher de gostosa, vai, vem cá, gostosa, hoje vai ter e tal.
3: Aí? E
1: a mulher fica braba.
3: E não é motivo
2: abordagem
3: do cara
2: péssima, né?
1: Hã?
2: Abordagem péssima.
0: O que seria uma
2: abordagem? Se o cara chegou e falou,
1: é um e-mail?
2: Oh, gostosa, hoje vai ter, é tudo
1: não,
2: errado.
1: Mas é que não é assim
2: tá
1: nesse contexto, né? Tem
2: mas
1: um outro contexto
2: então,
1: lá.
2: Então tá fazendo o contexto
3: errado. E se gostosa, a mulher não elogia o magrão, ele poderia fazer algo que nem o Porã fazia?
2: Ele já faz, né, Rafinha?
3: De pular a cerca direto?
2: Ele já faz, né, Rafinha?
5: Já envolve na conversa com o México que tá quieto.
3: Só te trazendo um assunto.
2: Olha a proporção, né? A mulher tá ali fazendo live, ela tá numa esfera virtual. Virtual. O homem não faz a live, o homem vai lá e faz a vida real.
3: Isso é verdade.
2: Live é muito de TikTok. O homem parte pro ao vivo da vida real.
3: O Porã nem usa TikTok.
2: Mas eu posso terminar de ler também.
1: Não, eu gostaria.
5: Toque me
1: por favor, amigos, senhores, gentlemen, eu gostaria que vocês fossem educados e permitissem que a dama lesse o e-mail. Obrigado.
2: Eu vou retomar o último parágrafo onde ela explica. Algumas aparecem até de pijamas bem sensuais e elas me falaram que fazem isso porque é gostoso receber elogio,
1: gostoso
2: se sentir
1: demais.
2: Ainda bonita, gostosa e desejada. Eu queria a tua opinião sobre essa nova moda. Porque eu casei com 21 anos
3: tá aí o erro.
2: E já sinto que deu uma esfriada no meu relacionamento.
3: Muito nova, né?
2: Posso continuar?
1: Desculpa.
2: Eu mesma não sei como recuperar aquelas emoções do começo do relacionamento.
4: Live no TikTok.
5: Sempre tem um jeito.
3: Pijaminha novo pro marido.
2: Sinceramente, hoje eu sinto falta de ouvir. Nossa, como tu tá gostosa, como tu tá maravilhosa.
4: Olha nós aí, Alexandre. Olha nós aí, Alexandre.
1: Vai reclamar do cara, o cara vai te chamar de gostoso, tu vai reclamar dele.
2: Aquele desejo do começo.
3: Desejo
5: que você tenha que amar.
2: Beijos, te adoro, Rodaica. Beijo pra Vanessa. Então, a Vanessa Becker, 29 anos.
3: Vanessa!
4: Vai gostoso, vai ser gostoso. Dá uma opinião pra mim, seu gostoso.
2: Eu não sabia que tinha essa moda que ela falou no TikTok das mulheres.
4: Eu também não sabia.
2: Mas é que
5: deve
2: ser perfis assim mais fechados, justamente pra ninguém que tu conheça tá ali, né?
1: Agora, eu gostaria de falar uma coisa. E de novo trazendo...
4: Os maridos não sabem, né?
1: E de novo trazendo aqui o...
4: Que isso, Rodaica?
2: Não tem que saber. Não é pra eles?
1: Ah, que saco, que vontade de ir embora.
3: Deixa, tem
1: que
3: dama e o vagabundo.
5: Não vai agora,
2: vontade de ir embora a gente tem o tempo inteiro, não dá.
1: Todo dia.
2: Não dá pra ir.
1: Queria dizer pra vocês, trazendo aqui a voz, estou dando aqui voz para homens, amigos meus casados.
3: Tu tem amigos aqui na mesa também.
1: Amigos meus casados aqui na mesa também.
3: Pois não.
1: Muito, muito da responsabilidade do cara não demonstrar mais desejo pela mulher e vice-versa. É da mulher e do homem. O comportamento cotidiano se encarrega de matar o desejo.
5: Discordo.
1: Ok, Porã.
5: Não, só tô enchendo
1: saco. Que bom, Porã, que pra ti então é diferente, Porã.
3: Não, mas tu vê que o Porã não se expressa assim no programa, ele tá tudo bem com ele.
1: Mas é o que é, cara. E de novo eu vou repetir aquela frase já batida, o sexo da noite entre o casal começa no bom dia.
4: Bom dia, seu gostoso.
5: Eu vou dizer mais. Uma relação longa, ela precisa realmente de atenção, velho. E atenção
1: verdade,
5: aos pequenos
1: Porã.
5: Detalhes,
1: as pintas
5: entendeu?
1: Não têm mais paciência um com
5: cara,
1: o outro,
5: mas
1: Porã.
5: Assim, então separa!
2: É isso aí,
1: mas
2: Porã.
1: Mas é caro, separa!
2: É isso aí, Porã.
5: E vai curtir a vida, entendeu? Se quer mais intensidade, vai pro namorinho. Vai ficar solteiro, vai pegar.
2: E namorinho curto, não é casamento.
5: Exatamente,
2: é
5: sem morar junto,
1: Maria. Se eu me separar, assim, é solteiro pro resto da vida.
5: Sem morar junto, uma namorada aqui, outra ali.
1: Uma
2: viagemzinha
5: aqui, outra ali.
2: Eu tenho falado há 20 anos nesse programa: o que quebra um casamento é morar junto.
1: É isso aí, se eu me separar, eu vou virar faxineiro.
4: Por quê?
1: Vou passar o rodo.
2: Eu gostaria.
4: Alexandre!
2: Eu gostaria que a produção.
5: Impressionante
2: essa frase,
5: a declaração.
3: Esse corte.
2: Destacasse
1: porque
2: esse
5: corte. Não, de voz,
1: isso é brincadeira.
2: Eu gostaria.
1: Produção? Não, é produção minha, né? Produção amiga.
4: Claro que não.
1: Produção amiga, brincadeira, pelo amor de Deus. Olha passar o rodo.
3: Não,
1: sou
3: e hoje,
1: senhor de idade.
2: Inclusive, eu vou te dizer, tá? Se eu me separar.
1: O que vai fazer?
2: Sabe o que eu vou fazer?
1: Vai limpar os vidros.
2: Eu vou aproveitar minha vida longe dos homens.
0: Agora me ganhou.
4: É isso aí, Rodaica.
5: Mas aí, Rodaica, daí tu...
4: Abate os homens.
5: Tu me
2: vem
5: diz
2: longe,
5: onde tu tá, longe dos homens. Que eu...
3: Nós vamos vem fazer
4: longe.
3: Uma terceira telehouse se o Féter separa.
2: Só com as gurias na volta. Olha... Diversão, loucura, loucura.
5: Ah, não, mas eu acho que assim, sinceramente...
0: Tá,
5: não,
0: se deixa separar, dá pra se dar
1: isso aí, Porã, deixa pra lá.
2: E tu vai fazer
1: lá,
2: o quê, Porã, quando tu te separar?
1: Calma, calma.
5: Eu espero não me separar de novo,
2: fazendo
5: é
2: uma
5: dolorido.
2: Suposição aqui.
3: É dolorido, né?
5: É dolorido, é dolorido demais, é a separação. Dolorido. Tem que ter muita
3: na
5: certeza.
3: Na teoria é linda, a prática é outra, né, Porã? Vamos ser maduros.
5: Mas eu acho que sim, a separação, ela é uma alternativa quando realmente não existe mais nada entre o casal.
3: Quando não tem mais
5: quando
3: amor,
5: realmente
3: né?
5: Não tem mais... Não, até pode ter.
1: Mas enquanto... Então agora eu vou te perguntar sério, Porã. E quando ainda existe amor, mas não existe tolerância e paciência pra convivência?
5: Ah, mas aí eu acho
2: normal.
5: Que já não existe
2: essa
5: amor.
2: Essa é a vida normal. É.
5: Não, eu aí acho tu que tá já não existe
3: zero
5: amor.
3: Novidade.
4: Mas aí é a vida de
2: essa
4: casado.
2: Essa aí é a vida das pessoas. É,
1: então a vida é uma merda, essa é a real.
5: Tem uma grande dificuldade.
1: A vida é uma merda. A vida é uma merda. Ponto, acabou. Como diria o Baldassa, minha vida é uma merda, cara.
2: E aí se tu largar tudo isso e for buscar outras possibilidades,
1: eu vou viver com minhas plantinhas.
2: Aí tu vai ter só intolerância e não vai ter o amor. Então pode ser pior ainda, entendeu?
1: Verdade.
5: Assim, a vida se não a gente, é uma merda. O problema gente... é que assim, no casamento,
2: é a gente, né,
5: o casamento tem seus prós e seus contras. E um dos contras do casamento é que tu não consegue ser tu 100% o tempo inteiro.
1: Porque se tu for tu 100%, tu dura 30 segundos.
5: Separa em 10 minutos.
1: É, exatamente.
5: Entendeu?
0: Né? Se a gente pensar friamente, o casamento ele é errado. Porque a alegria é ele estar no viver fazendo o que tu quer. E no
1: exatamente,
0: casamento, tu
1: faz o que tu é obrigado a fazer.
5: Mas aí é um porque contrato, porque tu é cedeu, velho.
3: Mas tu não casar casa é obrigado. Ninguém te algemou e tu casou.
1: Mais ou menos. Mais ou menos.
2: Tá bom, tá obrigado, Alexandre.
5: É. Onde é que tu queria estar?
2: Não, não tá amarrado em nada.
5: Rafinha, uma opção.
4: Baita dia pra separar. Sexta-feira tem sabadão, domingo, semana que vem tem feriado.
1: Amanhã tem final.
3: Não ô, Rafinha, onde tu
4: Champions League com os guri.
5: Onde tu estaria nesse final de semana se tu estivesse separado? Certamente uma viagem de surf.
3: Certamente. Estaria, é. Mas eu posso fazer essa viagem mesmo casado. É só.
2: Olha aí que bonito.
5: Que pode, é só combinar com o pessoal.
3: Exato.
5: Né?
1: Verdade. É verdade. Ó, 18 minutos para as 2 da tarde. Tem um e-mail aqui, Rafinha, se tu me permite.
3: Tá, se é pra me detonar, eu sei que escorre a alegria.
1: Não, não é sobre ti, Rafinha. Desculpa te decepcionar. Que é bom. A sogra e a Pomba Gira.
0: Opa! Da gira, girou!
1: Olá, pretinhos! Baixa, pomba gira, por favor, não me identifiquem. Sou casado há 26 anos.
3: Olha aí.
1: Amo minha esposa. Somos parceiros desde 1999, quando nos conhecemos.
3: Mas?
1: Há 5 anos, minha sogra ficou viúva. E aí começou o meu inferno. Um ano após o meu sogro falecer, a veterana começou a me atentar.
3: Não é possível.
1: Várias vezes fugi da situação com educação, com elegância, sempre ressaltando que eu era casado com a filha dela. Mas em um feriado, onde fomos para a praia e minha esposa só chegaria no sábado, a sogra conseguiu me pegar.
0: E é bom, né, Diego?
1: A sogra que conseguiu isso, me...
0: Que é
1: houve?
0: Bom, né?
1: O que que houve?
0: Não, é bom.
1: A sogra conseguiu me pegar, foi ruim, hein?
0: Mas veterano,
1: era uma sexta-feira,
0: coisa boa.
1: Fui tomar banho e quando saí, lá estava ela no quarto me esperando.
0: Lá no caminhão do leite.
1: E eu não vou negar, eu tô lendo o e-mail na íntegra, tá? Eu não vou negar, 2 pontos, a veterana é gostosa.
0: Agora sim, começou o programa. Porra, levamos... 45 minutos para embalar.
1: Começamos no lenha, lenha, lenha.
0: Ui.
1: E de repente baixou a pomba gira na sogra.
0: Acontece, acontece.
1: O negócio ficou feio, foi um terremoto. E ela fazia uma voz sobrenatural.
3: Ela tá possuída.
1: Dizendo que eu... Pelo amor da minha vida antiga.
3: Não é possível.
1: E que era pra eu... Mas não dá pra falar essa expressão aqui.
2: Não, não dá. Então não fala.
0: Eles eu posso trazer uma expressão com
1: não
0: os olhos.
1: Não dá pra falar.
4: Não me lembro, não me lembro o que tá escrito.
2: Substitui por outra palavra mais amena.
1: É... Tá valendo é valendo. Valendo é a última palavra das duas. Não sei o que é valendo, tá? Que era pra eu parar, era pra valendo.
3: Tá.
1: Ela se tremia toda, mas se arrepiava, amor. Não conseguia terminar nada, porque eu deixei a veterana ali sozinha com a pomba dela. Fiquei muito assustado com o que eu vivenciei e nunca mais fiquei sozinho com ela, nem a pau.
4: Você está assustado com o e-mail, imagina.
0: Não
1: esses
0: é
1: dias,
0: não
1: minha
0: é
1: esposa comentou que a mãe dela estava muito alterada na casa de religião, falando sobre um amor de vidas passadas quando incorporou a pomba gira. E eu ali, duro e quieto, escutando e rezando todos os dias para que a minha mulher nunca saiba do que aconteceu. Aqui que não depende da tua mulher,
4: agora
1: sabe,
4: né? Sabe, né?
1: Não depende agora da tua mulher, sabe. Isso, né? Depende da tua sogra, na real.
2: Tomara que ela saiba, né? Ih. Que é o que tu merece. Que não era pra ter ficado com a sogra, isso aí é castigo bem feito.
4: É, tivesse feito live no TikTok, tava tudo certo.
1: Bem não, com a sogra feito. Não dá, né, gente? Com a sogra não, não dá. Não
2: ai,
1: dá,
2: a sogra me pegou. Agora que aconteceu isso e foi ruim, ele consegue evitar
1: coitado,
2: a sogra.
1: Pobre,
2: antes ele
1: coitado,
2: foi lá dar uma confiança.
4: Sogra, sogra é nada a ver, sogra é nada a ver.
1: Sogra
4: é nada
1: a ver.
2: Mas não é a sogra só, gente.
1: Quem mais?
2: O cara é casado, vai se deitar.
4: Ah, nós não tinha pensado nisso, Rodaico.
2: É que eu sei bem o que vocês pensam. A sogra não dá, a frase
3: a
2: várzea, da pessoa.
3: A mãe da mina fazer essa patiscada
4: sogra é
3: também várzea,
4: é sogra é uma
3: e o magrão
4: sogra
3: também.
4: Adiciona no código de ética de vocês.
3: Não, não, não tem, o Porã
0: tá,
3: sabe.
0: E a mãe da mina?
3: Não, mas o Porã pegaria a sogra.
1: A mãe da mina
0: não,
1: é a sogra.
0: Não, a mãe de uma amiga.
5: Não pegaria, para com isso.
0: Se for uma vez,
5: vou te processar.
0: Uma pergunta. Ah. A moça é amiga de vocês?
1: Tá.
0: Uma moça.
1: Tá, qual moça?
0: Uma moça qualquer e a mãe dela dá em cima do cara. For uma vetera solteira. Uma mãe de amiga, pode ou é vacilo?
1: Mãe de amiga, mãe de amiga é mãe de amiga, daí.
0: Pode, não tem
1: não
0: problema.
1: É mulher,
2: não
1: é
2: a mãe
1: da tua mulher.
2: A questão não é
1: cara.
2: A mãe da amiga, a questão é se o cara é casado.
1: Não, isso é óbvio, isso é não, óbvio, isso, o cara é casado.
2: Porque vocês estão avaliando aqui que o ruim foi ele ter ficado com a sogra, não,
0: não
2: ele ter ficado com outra mulher.
0: Não,
2: porque antes
0: não.
2: De ser
1: é que
2: sogra,
1: se
2: é uma
1: ele não fosse
2: outra
1: casado,
2: mulher.
1: Ela não era sogra, também tem isso.
2: Era mas antes amiga. De ser sogra, ela é outra mulher.
1: Ah, isso é verdade.
0: Que tem desejo, Roraik.
2: Não interessa.
4: Para, meu.
0: O que foi? Não,
2: não interessa
0: tá vendo
2: o que ela tem.
0: Não,
1: agora foi
0: ela
1: meu,
0: não
1: Ivan.
0: Tem, não. Ela
1: foi
0: tem desejo.
2: Ela
0: foi
2: ela
0: dele,
2: meu.
0: Tem
2: é compromisso com a filha. Estão também não tem
4: louco.
2: Dignidade nenhuma.
3: Yes,
2: mas
3: yes.
2: Ele obrigado, é o cara para... casado. Ele
1: casado.
2: É o cara casado.
1: Casado.
0: Temos que ver os
3: que
0: dois
3: também
0: lados.
3: Tem desejo, mas deveria ter pela mulher dele.
2: Ou se separe e vai ter por todas. Vida
5: ai,
2: feliz.
5: Ah, é uma bela oportunidade,
4: ai,
5: né?
4: Seu gostoso.
5: Se separe e vai ter desejo.
2: É isso que eu tô falando, Porã. Há 20 anos não me compreendem.
5: É o que eu falo pro Rafinha.
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1: O que tu acha que vai dar então?
4: PSG.
1: PSG, né?
4: PSG.
1: Uhum. Tá bem. Vamos ali e já voltamos pra acabar o programa.
0: Vai acabar o programa?
1: Vai acabar o programa.
0: Porra, mas é tão bom.
1: Não, o de hoje,
4: mas
1: né?
4: Mas depois de 20 anos,
1: aí
4: que decidiu
1: mais
4: acabar
1: a
4: agora?
1: A gente
4: mas
1: volta de novo.
4: A justo hoje,
1: aí,
4: certo?
1: Aí,
4: acabou.
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1: A história do maior torneio de futebol do mundo tem quase 100 anos e só 8 seleções foram campeãs. A primeira edição aconteceu em 1930 e o Uruguai ficou com o título. E quem mais levantou a taça mais cobiçada do esporte? O Brasil, é claro. A seleção brasileira foi campeã em 58, 62, 70, 94 e 2002. Este ano, será que o Hexa vem? Outros 7 países também levantaram o caneco. São eles: Itália e Alemanha com 4 títulos, Argentina com 3, França e Uruguai com 2, Espanha e Inglaterra ganharam uma vez. 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
1: Alô? Estamos de volta com o Pretinho Básico, 4 minutos para as 2 da tarde, tá? Pô, dava tempo de eu ler mais um e-mail rápido aqui
0: eu
1: ou não?
0: Eu acho que dá.
1: Rapidão, rapidão, me permite, Porã?
2: Fica à vontade, o programa é teu.
1: Ah, obrigado, Porãzinho, às vezes eu esqueço. Acordei com o meu marido cantando.
2: Opa!
1: Bom dia, não... deve ter sido boa noite. Não me identifique, se puder ler as 13, por favor, não matem o palhaço maionese.
3: Ah, nem ó.
1: Ele é maravilhoso, eu estou me divertindo muito com ele, pagando até de louca na academia por chorar de rir enquanto treino ouvindo o programa. Para completar, mostrei pro meu marido no YouTube o palhaço maionese e ele chorou de rir. Hoje pela manhã acordei como? Com ele cantando. Se você tá feliz, pega o meu nariz. Se você tá mal, pega no palhaço maionese. Dia 9 em Jaguarão. Obrigada pela atenção. Observação, já estou com os ingressos comprados para o dia 9 em Jaguarão. Mandou aqui a Maíra. Obrigado, Maíra.
4: É importante avisar o pessoal que o palhaço maionese...
1: Não vai estar dia 9 em Jaguarão.
4: Não, se ele vai estar, eu não vou estar em Jaguarão dia 9.
1: Certo.
4: Se o palhaço maionese vai estar lá, sim, eu não vou estar em Jaguarão dia 9. Eu vou estar amanhã em Novo Hamburgo. Tem ingresso ainda, hein?
1: Tá.
4: Arroba o Gordo Léo.
1: E hoje à noite em Porto Alegre, no Túlio Piva.
3: É, tá, isso tá acabando aí. A já. Estreia do palhaço maionese no palco.
1: Bacana demais.
4: E o palhaço ketchup também.
1: Ah, também?
4: Ah, é? Se você nunca foi ver o Sextou do PB, vá, porque é uma insanidade. Se você
1: que
4: acha
1: horas?
4: Que a gente faz...
1: É inacreditável que vocês façam.
3: 8 horas.
4: É pior
1: eu
4: do
1: não
4: que...
1: tenho coragem.
4: Cara, assim, ó, é pior do que a gente, faz aqui, no... que a gente faz aqui no ar.
5: Não, mas é bem também. Pior.
0: Ah, nem
5: bem
0: compara, pior. Né?
4: Não, é muito
0: vocês
4: pior.
0: Vocês não podem ficar pelados.
4: Não, mas isso é o de menos. Pode. Ficar nu é o de menos.
3: O Rafinha ficou.
0: Aqui no ar,
3: o Rafinha também.
5: Eu não fiquei pelado.
1: Tá, olha só, 2 para as 2. Precisamos fazer aqui a entrega do craque do episódio para Cara de Mal. Poderia ser só uma pizzaria temática, mas é a Cara de Mal. Tem em Porto Alegre, no Boulevard Laçador e em Gramado. Pode votar, Porazinho, por favor.
2: O programa foi equilibrado hoje, equilibrado, várias participações interessantes, mas eu vou ficar com a Rodaica.
1: Beleza, Porã. Vai votar na Rodaica, né, Porã?
2: Vou votar na Rodaica, obviamente, okay, né, Alexandre?
1: E tu, Gomes, vai ficar com quem?
3: Gordo Léo.
1: Vai ficar com o Gordo Léo, ele... isso é normal.
3: Não, não, eu vario bastante.
1: Varia bastante.
3: Ele, ele fez alguns comentários baixinho hoje.
1: Tá, Gordo Léo vai botar quem, Gordo Léo?
2: Ali no início do programa, realmente.
4: Eu vou votar.
1: Era o Ivan, Léo. Era o Ivan ou o Gordo Léo?
4: Eu voto, o Gordo Léo nem faz o programa.
1: Pode votar então, Ivan.
4: Eu que faço o programa, sou eu. Hoje eu vou votar no Porano.
1: Tá.
4: Gostei do Porano, que flertou muito com o fato de que talvez hoje a sogra dele não esteja ouvindo o programa, que é quem vende ele pra Ana. Então eu vou votar no Porano, que a sogra dele deve ter roubado o rádio da véia e agora ela não consegue ouvir nós mais.
1: Tá bem.
4: Então tem meu Porano. Voto, Iglenho.
1: Porano, tem um voto, Gordo Léo tem um voto, Rodaica tem um voto e então agora é o Rafinha que vota.
5: Difícil, né?
1: Muito, hoje tá difícil mesmo. Todo mundo jogou muita bola.
5: Mas eu vou,
1: quem não jogou é quem não ganhou voto até agora.
5: Eu e tu, então.
1: Então.
5: É, mas eu vou na Rodaica, né?
1: Tá bem, bom voto. Voto de segurança. E tu, Rodaica, vai em quem?
0: Vou no Porã.
1: Vai no Porã.
4: Nós vimos o mesmo jogo, hein, Rodaica?
1: Quê?
4: Nós vimos o mesmo jogo, hein, Rodaica?
1: É, verdade.
2: Foi bom.
1: São dois votos no Porã. Hoje eu tô pensando.
4: É que só pode votar.
3: Ele pode votar em quem ele quiser.
1: É, exato.
4: Não, quem vai empatar ele tem que desempatar.
2: Pode votar até no
1: meu voto, minhas
3: mas
1: regras.
3: Aí ele pode fazer um novo voto pra
4: você. Pode votar duas vezes. É mesmo. Pode votar duas vezes.
1: Às vezes eu nem falo muito isso aqui, mas eu posso fazer o que eu quiser.
4: Não, tu quiser não. Não, sabe o que tu não
1: dentro
4: faz?
1: Dentro do código de ética da RBS.
4: Tu sabe que tu não faz? Que os caras quase te dão tapa na cara aqui no programa.
1: É que eu sou
4: tu
1: querido.
4: Se tu fizesse mesmo,
1: sou querido.
4: Se tu fizesse mesmo.
1: Sou querido.
4: Não, tu não faz o que quiser.
1: Tô querido, vou votar na Rodaica.
4: Viu como tu não faz o que quiser?
1: Mesmo de pijama, veio... Tô brincando.
0: Eu não teria problema nenhum. Zero problema isso aí pra mim.
4: Não deixa o pipi raivoso.
0: Isso aí é coisa de guri de quinta série.
4: Isso, pipi raivoso.
0: Achar que tá debochando do outro, dizendo que ele veio de pijama trabalhar.
5: Brincadeira,
2: era necessário.
5: Tu tem TikTok não, né?
3: Mas tá na hora
4: de criar o meu.
0: Se ferrou. Prefiro não me manifestar,
1: Rafinha. Isso foi uma revanche. Foi uma revanche, piada interna. Ontem eu comprei uma camisa. Uma camiseta, não é camisa. Uma camiseta dessas de botão aqui. Tem três botões aqui. Uma camisa com gola careca. Sabe gola careca? Uh-huh. Tipo essa gola careca. E aí eu fui mostrar pra Rodaica. Falei, olha só a camiseta que eu comprei e tal. E ela, isso é camiseta de pijama, né? Tu sabe? E não era, eu não comprei como camiseta de pijama. É. Então eu fiquei muito chateado.
0: Mas eu
1: e hoje...
0: te informei como pelo modelo
1: muito
0: da
1: chateado,
0: camiseta.
1: Eu já me vinguei.
0: Que é uma camiseta de pijama.
3: Muito vingativo.
1: Ah, vou usar com pijama hoje.
0: Tu é bichamar. Porque é muito mais a modelagem do que a estampa define o que, que é cada roupa.
1: É, não, tem estampa, é preta, né, base.
0: Isso mesmo, Alexandre, muito mais a modelagem do que a estampa.
1: Tá, entendi.
0: No caso, a minha tem estampa e tu te baseou nisso pra dizer que é um pijama.
2: Eu tô com a visão de moda da Rodaica.
1: É óbvio, né, que é óbvio, né, cara.
3: Eu tô com a do Alexandre. Eu tô contigo.
0: Ah, eu não tinha dúvida, Sandrinho.
3: Eu tô contigo.
1: Duas e dois, era isso por enquanto. Muito obrigado pela sua audiência. Você que se diverte com seus amigos do Pretinho Básico. Nós vamos voltar logo mais às seis. Todos nós aqui, menos a Rodaica e o Porã. Vamos voltar logo mais às seis da tarde. Volte conosco. Um abraço. Boa tarde de sexta. Bom fim de semana. Tchau.
2: Tchau, galera.
1: Tchau, Porã.
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0: Tá ouvindo a melhor vibe do FM. Oi, gente, tudo certo? Sexta-feira, dia 29 de maio, agora 2h08. E eu, arroba marina.soares, tô chegando diretamente da nossa querida capital, Florianópolis. Tudo certo contigo? Ai, gente, se tu tá no trabalho, eu sinto te dizer, mas quem fez, fez. Agora não é hora de resolver problema, não marquem reuniões, nada disso. Deixa pra segunda-feira. Porque aqui no Programa das Minas o caos já está instalado. Porque hoje o tema é perigosíssimo para as mulheres e homens que estão nos ouvindo. Sabe quando tu abre o Pinterest, o Twitter, sei lá, qualquer rede social, e aí aparece quartinho de bebê e tu fala, ai, que fofinho. Aí tu não tem nem namorado. E aí a gente começa assim, cara, eu acho que eu quero ter um neném. Será que você, da audiência, tá com baby fever? Pra quem não conhece o termo, é aquela fase em que a pessoa começa a olhar bebê na rua e pensar, meu Deus, eu queria ter um mini maninho pra mim. Começa a ver vídeo de criança, aí tu ouve a risada e já fica, ai, quando for o meu? Imagina nome, pensa em família. Ai, às vezes dá isso, né, Dri? Quem nunca, amiga? Boa tarde.
1: Ai, meu Deus. Boa tarde, Marininha. Boa tarde, Santa Catarina. E é muito louco, porque tem gente que sonha em ser mãe ou pai desde sempre, né? Enquanto outras pessoas começam a sentir isso depois de certa idade, depois de um relacionamento, ou até depois de ver todos os amigos tendo filhos, só ele que não. Mas também existe a romantização, né? E a gente não pode esquecer disso e nem deixar de lado. Porque bebê é fofo no Insta, quero ver às 3 da manhã, né? Precisa ter consciência sobre tudo isso pra não fazer coisa errada, né? Edna Ferretti, boa tarde, amiga. Como o pessoal participa com a gente hoje?
2: Boa tarde, Minas. Boa tarde, Santa Catarina. Gente, ó, todo santo dia a gente aparece, passa o WhatsApp. E se você tá deixando pra depois, anota agora. Vai, aproveita. Agora é seu momento de fala. 3 WhatsApps. Primeiro, Floripa, no 48991881009. Se preferir, pode mandar no WhatsApp Joinville, no 47992496532. Ou vem comigo para Blumenau, no 47992497153.
0: 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Olha isso!
2: Uhul!
0: Que maravilha! Então eu vou falar bem calminho pra tu ouvir. 48991881009. Se tu não mandar, tá esmoscando, nego. Vamos ouvir música? Lá no YouTube Atlântida SC a gente começa. Special Lizzo e SZA.

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0: Tá ouvindo. 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Programa das Minas está no ar pra falar com você sobre uma febre. A febre do bebê. Sabe aquele termo, baby fever? Não sei se você já ouviu, mas é quando, cara, do nada, tu sente muito que tu quer ter um neném. E aí tu sonha com o neném, só vê coisa de neném. Tudo é neném. Já teve isso? Como é que tu lidou? Teve um filho? Manda pra gente. 48991881009. Ô Edna, tu acha que é uma coisa que é natural da mulher a gente ter essa vontade? Ou não? Depende da pessoa.
5: Ah, eu acho que não é natural. Depende da pessoa.
0: É, eu também acho. Eu vejo o pessoal falando de que a maternidade é uma coisa inerente e tal. Ok, pode até estar aí no nosso DNA.
5: É, mas... inerente, porque quando a gente é criança, os meninos ganham coisas para explorarem o mundo e a gente ganha o quê? Boneca.
0: Boneca.
5: Panela. E lá, lá, lá. Então, assim, obviamente, vai ter com algumas referências ali que talvez não seja exatamente aquilo que tu quer, sabe? Então, quando tu cresce, cabe a ti entender, pô, será que eu realmente quero? Não dá pra... É uma decisão muito, muito importante, muito difícil em alguns casos. E ela não pode ser tomada porque alguém fala pra você que você deve. Uhum. Tem que ser tomada porque você quer. Inclusive, tem uma participação que eu achei genial aqui no nosso YouTube, ó. A Leite mandou. Gente, sobre ter bebê. Você, mulher, se imagine sozinha, sem rede de apoio, tendo um bebê. Se você consegue imaginar enfrentando tudo isso, pode ter, viu? Se não, pensem muito. Depois que o bebê nasce, algumas coisas mudam. Triste, realidade, experiência própria.
0: Ai.
6: Ah, vamos falar que ela falou os homens mudam, né? E aí, também tem essa em alguns pontos. Oh, ah, é, eu acho que eu falei isso no YouTube e quando tinha só Marininha e não tinha a Edna. A Edna, eu acho que ela vai estar comigo porque ela é mais das fofocas, fofocas. Tu viu o que a Rafa Kalimann falou sobre a experiência que ela teve com o Natanzinho quando estava ali quase tendo a nenenzinha?
5: Eu vi no recorte lá de uma fofoca do Instagram, mas não acompanhei isso. A tour toda.
0: Mas o que que rolou?
6: Então,
0: conta
6: não,
0: pra gente.
6: Mas a fofoca já serve, entendeu? Porque eu também não assisti o programa. Mas ela contava o quê? A Rafa Kalimann, pra quem não sabe, ex-BBB, ela teve neném recentemente com o Natan, é um cantor sertanejo. E aí ela comentou, deu um relato sobre o período gestacional dela. Uhum. Que a mulher, ela fica mil vezes mais sensível, mais emotiva, os hormônios vão à flor da pele. Então assim, é tudo diferente, o corpo da mulher muda por completo. E quando ela estava de 9 meses, Natan tinha um show em Porto Alegre pra fazer. E mandou uma mensagem pra ela.
5: Tinha que ser Porto Alegre, hein?
6: Tenho,
5: cidade da perdição.
6: Quero levar os meus amigos pra Gramado. Posso ir? E aí ela falou que podia ir. E aí ele pegou e foi. O detalhe é, 9 meses, podia parir a qualquer momento ali. E qual que foi o ponto? Que daí ela relatou durante toda a gravidez. E esse foi o recorte que ela teve em um momento pra explicar. Ela falou por 9 meses sobre o que ela queria, sobre a responsabilidade emocional que ela precisava, sobre a presença dele com ela, que ela precisava, que ela sentia falta e não resolveu. Então, quando ele perguntou se ele poderia ir com os amigos para Gramado, ela só respondeu, pode. Mas querendo ele que ele não fosse.
5: E ele não foi só pra Gramado, ele foi para um pagode logo após
6: isso.
5: Esse rolê de Gramado. Então ele emendou o negócio.
6: Foi um after, entendeu? Porque nunca é de leve. Foi um after, festa, coisa e tal. Foi um negócio diferente. E aí ela chora enquanto ela conta isso. Porque o apoio e o tocômetro que o pai do nenê tem que ter... Não acontece, e ela se sentiu extremamente sozinha nesse período gestacional. Então sim, isso não dá pra fechar os olhos e não comentar. Porque o homem não é tipo assim só mais um qualquer ali. Ele tá grávido junto, tem que viver junto, sabe?
0: Olha, amiga,
6: a mulher precisa demais.
0: Dessa história, eu fiquei pé da vida, por quê? Ele errou porque ele foi tanso de pedir. E ela foi mais tansa ainda de falar que tudo bem. Porque me dá uma raiva que às vezes a gente se coloca nessa situação de, tipo, mentir ou esperar que o outro faça alguma coisa. Pergunta, posso ir? Por que tu não falou? Não vou ficar confortável. Por que que você não falou isso? Ele perguntou, entendeu? Eu acho que a mulher, ela tem que aprender a falar o que ela tá sentindo.
5: Vai piar.
6: Amiga, ela ficou 9 meses. Ela ficou 9 meses tentando falar que ela queria e que ela, o que ela sentia, ela falou por 9 meses.
0: Amiga, mas é uma pergunta muito fácil. Tu vai ficar chateada se eu for pra Gramado? Aí ela fala, não. Porra, ela tá mentindo.
6: Ah, e a responsabilidade afetiva de quem tá do lado e perceber que sim, vai ficar, isso não é nem pergunta. Não tinha que nem ter essa pergunta.
0: Não devia ter a pergunta. Óbvio. Mas se tem a pergunta, ela que seja honesta. Ai, me deu uma raiva dessa guria nessa pergunta.
6: Não, cara.
0: Não, tá errado. Nem
6: tá errado.
0: Nem vem. Errada tá ela, achando que o cara tem que ter bola de cristal. Ah, para. Não gosto.
6: Marina, bola de cristal.
1: Meninas, aqui é a Cris de São Francisco do Sul. Amo o programa de vocês. Nossa, eu tive muita febre de neném.
6: Cara,
1: eu estava com 32 anos, eu já tinha 2 filhos e eu peguei um neném no colo. Minha filha do meio já tinha 5 anos e eu tive uma febre de neném. E nasceu uma menina ruiva, linda, maravilhosa, que hoje tem 21 anos e foi a melhor decisão da minha vida. Beijo, Minas!
0: Fofa, bonitinha. Eu adorei que ela brasileirou e tá certo, é febre de neném mesmo. É assim que a gente tem que falar, que é uma febre de neném. Vou dizer que essa febre de neném, ela vem chegando em mim, tá? Só que eu não tô pronta pra aceitar ela, porque ao mesmo tempo que me vem a vontade... Não estou pronta pra isso, mas nem a pau. Porque eu olho o neném e falo, ai, que fofo. Mas
5: a galera nunca vai estar. Eu acho que, tipo assim, de verdade, nunca vai estar. Tu pode ter toda a grana do mundo. Você vai pensar assim, ai, não vou ter psicológico. Tu pode ter todo o psicológico do mundo. E você vai falar, não vou ter grana. Então, é igual quando você, sem querer, esquece uma conta de uma luz. E aí você lembra que você tem que pagar na metade, perto do final do mês, que você tá sem dinheiro. Você vai dar um jeito e você vai atrás pra não ficar sem luz. Então, assim, eu acho que um filho, meio que quando tu quer ter, dá os teus pulos, entendeu? Todo mundo consegue. É difícil pra alguns, mas, assim, no teu caso, que tu quer ter ali toda uma estrutura e tal, aí é diferente. Mas se quiser, dá pra dar um jeito.
0: Cara, não sei. Eu acho que dá um jeito muito ruim.
5: Eu acho depende.
0: Porque eu acho que pode dar, acabar com a tua vida se tu não estiver fazendo do jeito certo. Pode deixar um neném traumatizado. Sabe, eu acho que a gente tem que tomar muito cuidado, porque é uma decisão. Eu acho que das decisões da vida é a mais importante. Eu decidir ter um filho é a decisão mais importante. Porque tu vai estar gerando um bichinho que ele pensa muito, ele vai ter um futuro... É, a gente sabe que a infância, ela molda o caráter da pessoa. Então, se tu faz uma besteira... Ai, gente, não sei, tenho medo. Então, eu tenho baby fever, mas é um baby fever que ele fica apenas no meu mental. Temos mais um áudio aqui. Vamos saber o que o pessoal tá falando.
3: Boa tarde, Minas.
0: Oi.
3: Paulo Ricardo de Criciúma novamente. Vou entrar nessa briga aí. Fui pai aos 41 anos. Decidi ser pai aos 41 anos, né? Porque pra botar filho no mundo não é só fazer. Tem que criar e tem que educar. Meu filho nasceu super tranquilo, menino calmo.
0: Oh, delícia.
3: Passei 9 meses beijando a barriga da mãe dele, conversando com ele. Isso é muito importante e quase ninguém faz isso. Eu concordo, não lembro o nome da menina aí, da mina que falou que uma resposta direta, uma pergunta direta merece uma resposta direta.
0: Marina.
3: As mulheres não podem esperar que os homens pensem igual a elas. Se o homem perguntou, posso ir, mesmo que ele esteja errado em perguntar, ela deveria dizer, prefiro que não vá, porque senão quem sofre é ela. Parabéns e obrigado, Minas.
0: Obrigada, querido. Obrigada pela participação. Nem que fosse falar pra dar um xingão, né? Tu se toca, seu idiota. Óbvio que não pode ir, ô merda.
6: Ela ficou 9 meses fazendo isso.
0: Ah,
6: chega
0: não.
6: Chega uma hora
0: não.
6: Que cansa.
0: Não, mas o esforço pra falar sim e não é o mesmo. É igualzinho. Igualzinho. Não tem diferença nenhuma.
6: Ódio.
0: Eu falo assim.
5: Será que ela quis, ou não. Será que ela quis fazer um negocinho doce ali? Tipo, ai, vamos ver se ele vai me... Eu acho que ela sabia a resposta, sabia que ele queria ir. E
0: claro.
5: No final das contas, ela só, tipo, desistiu de convencê-lo de determinada coisa. Era tipo assim, cara, se tu não tá vendo o que é óbvio, eu não vou mais explicar, porque
0: gente,
5: eu estou exausta.
0: Fazer o doce não leva a lugar nenhum fazer doce. Sejamos honestas, fazer doce só vai criar problema na nossa vida. Realmente,
5: sou totalmente
0: contra a gente fazer doce.
5: Eu entendo, mas o doce que eu tô falando é tipo assim, ó, beleza, você não está grávida, seus hormônios, a sua cabeça está funcionando normal. Agora, uma pessoa, quando ela está no estado ali de uma gravidez, ela tá, tipo assim, sabe, ela não tá, às vezes, pensando normal. Antes ela falaria, não vai, não vai fazer isso. Agora ela tava, tipo, cara, ela visivelmente, durante ali aqueles recortes, mostra como tava bem vulnerável. E aí eu acho muito engraçado, porque a gente tá discutindo isso e os dois estão vendendo coisa pelo Instagram. Porque, tipo assim, no final eles estão bem agora.
0: Mas,
5: é um problema de casal.
0: Pensa, se a pessoa fala sim pra mim, como que eu vou interpretar um sim como um não? Gente, vamos ser um pouquinho mais lógica.
5: Amiga,
0: ela podia...
5: você é mulher, você deveria saber disso.
0: É que ela
5: você
0: podia...
5: deveria saber disso,
0: é
5: amiga.
0: É que eu não acho isso certo. Não acho certo a gente falar sim e o sim ser não e o não ser sim, entendeu? Tipo, ela podia ter...
5: com isso.
0: Ela podia ter mudado de ideia. Ela podia ter pensado
5: isso
0: assim... na real, agora eu quero ficar sozinha. Ela podia ter pensado isso, entendeu?
5: Amiga...
0: Podia.
5: Eu acho que ela poderia, mas assim, acontece no mundo, sabe? Tem tanta coisa que a gente não acha certo, mas acontece. Aí às vezes entra o quê? O parceiro entender que tu tá fazendo um draminha.
0: Ai,
5: que tu tá ali, tipo, ai. Mas acontece, amiga, é a realidade de muitas casas. E infelizmente, né? Porque o ideal seria: estou me sentindo confortável o suficiente para falar não.
0: Ai,
5: estou
0: é.
5: Me sentindo confortável
0: uma vibe...
5: o suficiente para falar sim.
0: Eu acho uma vibe meio manipuladora. Eu não gosto
5: não
0: muito
5: é,
0: disso,
5: cara.
0: Não. Ah, eu acho.
5: É exaustão.
0: Tem mais um áudio aqui.
4: Uma das decisões mais importantes não é ter filho, é com quem você vai ter o filho. E isso vai definir muito mais a tua vida do que o filho. A ajuda, a presença da pessoa. Então eu acho que, em primeiro lugar, a decisão com quem você vai ter filho e, em segundo lugar, a decisão de ter o filho.
0: De onde vai ter o filho? Em que momento? Em que momento eu acho uma decisão muito importante? Tá.
5: Ah, numa cesta com vinho, assim?
0: É, eu
5: nossa,
0: acho que
5: é maravilhoso. Uma viagenzinha.
0: Não, pô, é que assim, eu fico pensando. Tu vai resolver ter um filho quando tu tá no meio da faculdade? Ah, gente.
5: Ah, não é um bom cenário, né? Pra
0: não
5: assim,
0: é muito
5: né,
0: legal,
5: conspirar.
0: Né? Ah, eu vou ter um filho sendo que eu ainda sou assistente do assistente.
5: Assistente do gerente regional, quem gosta de The Office sabe do que eu tô falando.
0: Eu acho que a gente tem que tomar um cuidado. Se for planejado, óbvio, né? É claro que às vezes... Opa! Do nada engravidei,
6: sabe,
0: né?
6: Sabe que eu tenho uma amiga minha que teve um neném que ficou grávida durante a faculdade. Ela teve que trancar a faculdade pra ter ali o tempo de ser mãe, de gerar e tudo mais. Depois voltou, se formou e hoje tem uma clínica maravilhosa e tá assim, ó, super, super feliz. Formada, sucesso profissional e sucesso dentro de casa também.
0: Às vezes acontece.
6: Eu acho que, assim, ó, pra ser bem sincera, na minha cabecinha funciona dessa maneira. O filho, raras exceções, algumas exceções, mas enfim, o filho vem pra dar um up na sua vida. Pra te ajudar de alguma maneira. Vamos supor, não quer ter filho, meu Deus, engravidei. Então, vamos lá. Então, eu vou trabalhar mais, eu vou me espichar mais, eu vou fazer acontecer o que eu estava adiando ou deixando pra depois. Agora, não tem mais como, porque eu não tô mais sozinha no mundo. Eu tenho que criar um outro ser humaninho. Um outro mini humaninho. Então, vamos fazer acontecer. Agora não tem mais regredir, entendeu?
0: Mas às vezes dá ruim, né?
6: Às vezes dá ruim.
0: Às vezes dá ruim.
6: Às vezes dá um regredir. Toda mulher... Exatamente. Nem toda mulher nasceu pra ser mãe. E isso a gente precisa deixar muito claro aqui,
0: É
6: né?
0: verdade. Nem toda mulher quer também, né, gente?
6: Também.
0: E eu acho que é muito bom a gente refletir sobre isso. Porque às vezes a gente cresce com uma coisa muito certa na cabeça. Sei lá. Ah, eu cresci tendo certeza de que eu quero ter uma casa em Joinville. E aí, às vezes, só botaram isso na tua cabeça e não. Tu gostaria de morar em um chalé no meio do mato. E aí te convenceram de que o que tu queria era aquilo. Mesma coisa a maternidade. É uma coisa que, entre aspas, é natural. Todo mundo tem filho, bababá. E às vezes tu não tem paciência com nenhum ser humano. Tu não tem paciência pra educar nada. Nem um cachorro.
5: Nem um marido. Que é da Inex.
0: Tu não quer educar nada. E aí tu vai ter um filho? Vai ficar complicado. Às vezes é melhor ser tio. A gente chegou a uma participação aqui do Rodrigo falando. Será que ser tio é a parte de ser mãe e pai, só que bom? Sem ter as partes ruins? Talvez.
6: Acho que sim.
0: Às vezes é melhor só ser tio. Ficar muito próximo de um casal que vai ter um filho pra tu ser madrinha, padrinho. Às vezes é melhor.
5: Sabe, uma coisa que eu percebi, assim, convivendo, né, com crianças, assim, pessoas que têm filhos e tal, é que, cara, tua casa nunca mais vai estar em silêncio.
6: Isso é legal.
5: Isso as pessoas não pensam. Mas é legal, mas também tem um lado que, tipo, caramba. É. Caramba, eu vou me trancar no banheiro, porque eu não aguento mais. Parem de falar. Tipo, não é por mal. Não é por mal mesmo. Mas eu acho muito incrível porque existe aí nas redes sociais, você pode ver, ou até conversar com alguém aí de algum grupo que é mãe. Existem alguns códigos secretos entre as mães. Por exemplo, quando a galerinha vai dormir, tem ali um vinhozinho que as mães tomam sozinha. Uhum. Quando a galerinha vai dormir, tem uns TikTok que elas ficam assistindo sem parar. É como se você voltasse um pouquinho pra sua individualidade. E eu acho que nos primeiros meses, ou às vezes até anos, a rede de apoio ela é bem fundamental justamente pra isso. Porque uma mãe feliz, ou um pai feliz, automaticamente vai conseguir desempenhar algumas coisas. Agora, pensa a pessoa ali, sem nenhuma rede de apoio. Deve ser muito complexo mesmo você estar vivendo 24 horas por outra pessoa. Eu acho que tem que ter, assim, um momentinho que seja no dia pra fazer um carinho na alma, sabe? Cara, vou assistir um pedacinho dessa série se der. E assim as mães vão sobrevivendo aí.
0: O que você da audiência acha? Manda sua opinião pra gente, 489-9188-1009. Ed Sheeran Camera. Lá no YouTube Atlântida SC, a gente lê as participações, bora lá.

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2: 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A história do maior torneio de futebol do mundo tem quase 100 anos e só 8 seleções foram campeãs. A primeira edição aconteceu em 1930 e o Uruguai ficou com o título. E quem mais levantou a taça mais cobiçada do esporte? O Brasil, é claro. A seleção brasileira foi campeã em 58, 62, 70, 94 e 2002. Este ano, será que o Hexa vem? Outros 7 países também levantaram o caneco. São eles: Itália e Alemanha com 4 títulos, Argentina com 3, França e Uruguai com 2, Espanha e Inglaterra ganharam uma vez. 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
7: Pessoal, nada supera o pensamento positivo. Não adianta. Existem milhares de justificativas para você acreditar na negatividade, mas o pensamento positivo às vezes nem precisa se manifestar. Basta manter-se positivamente a um assunto que você supera as dores que ele pode lhe trazer. Tem vezes que não resistimos e caímos em sofrimento ou críticas, mas é apenas o nosso ego ferido precisando da ajuda da nossa personalidade. Na maioria das vezes, esse pensamento positivo chega um pouco depois do nosso desespero, nos acalmando aí momentaneamente, né? Aquele pensamento que nos dá esperança e que nos diz que o tempo vai passar e vamos dar a volta por cima. Experimente!
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10: 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Todo mundo tá ouvindo de volta com o Programa das Minas. E te perguntando, você tá com vontade de ter filho do nada, assim? Já teve o famoso baby fever? Manda pra gente. 489-9188-1009. Sobre esse assunto, temos aqui uma participação de uma queen. Boa tarde, suas lindas. Como estão? Nunca tive esse desejo de ser mãe, como algumas mulheres têm. Tenho inúmeras inseguranças a respeito. Mas ultimamente tenho convivido com muitos babies e mamães de primeira viagem. As amigas já começaram a formar suas famílias. E parece que cada vez que nos encontramos, eu sinto essa vontade crescendo dentro de mim. Mas acho que é só pelo carinho e fofura dessas mini pessoinhas. Minha maior preocupação em relação a isso, na verdade, é o futuro do mundo. Fora a baita responsa da criação como um todo. Ainda não tenho coragem de colocar mais um serzinho nesse mundo caótico. Mas às vezes dá vontade de largar a mão e deixar Deus decidir se é hora ou não. Vou te falar que também é uma preocupação minha, tá, Adri? Essa questão assim, no mundo meio caótico. o neném vai pro universo. Tu não, já pensou nisso?
11: Claro, porque o mundo tá caótico, tem que ter as pessoas boas, maravilhosas que vão salvar, serão os nossos filhos. Eu, hein, meu pensamento é esse, gente. O mundo tá caótico, aí vai o quê? Da nossa criação. Aí a gente vai ter que ser muito boas nisso.
10: Ai, gente, entendeu? Eu sou meio apocalíptica, porque eu já penso assim, e vai chegar, já não vai mais ter água no mundo, ou já vai estar aquecimento global, já vai estar
11: acabando
10: em 50 graus Celsius o Florianópolis. Marina. Ai, eu sou meio assim, eu fico com medo, tá?
11: E olha só, por aqui várias participações, tá? Deixa eu ler uma aqui, ó. Boa tarde, suas lindas. Como estão? Nunca tive esse desejo de ser mãe como algumas mulheres têm.
10: É o mesmo,
11: tenho,
10: amiga.
11: É o mesmo. Sério? Que eu acabei de ler. Mas tudo bem, tudo bem.
10: Tá.
11: Temos um...
10: Não, beleza. Mandei áudios e por aqui, ó, tem mais, ó. Povo, o cérebro do homem não consegue interpretar charminho. Tem que ser direto. Lembrando que o outro não tem culpa das nossas decisões. Somos nós os responsáveis. Mandou aqui um amigo nosso, ouvinte.
11: Com certeza. Tá. Temos
10: bom.
11: Áudios aqui. Muitos, muitos mesmo.
12: De Minas. Aqui, mãe de 2, uma menina de 8 e um bebezinho com quase 6 meses. É bem isso que vocês falaram. Sem rede de apoio é impossível de sobreviver. Não sei se vocês escutaram a mais velha aqui dizendo, ô mãe, é barulho o tempo todo. Tem momentos que a única coisa que a gente quer é um segundo de sossego e silêncio. Mas é muito gratificante, porque o jeito que eles olham pra gente, o eu te amo que eles nos dizem, o colo que a gente consegue dar pra eles, é uma coisa única, um amor que transborda fora do peito. Mas quem não tem muita paciência, quem não está aí pensando em educar um outro ser, é melhor realmente não ser pai, não ser mãe. Antes de ser um pai e uma mãe ruim para os filhos e né, criando novos problemas aí para a sociedade, é melhor não ser um pai, não
10: e
12: ser uma
10: mãe. E temos a resposta quase, de outra pessoa.
13: É aquela frase, né? É justo que tanto custe por tudo que vale.
10: Ó, oh, mais um.
14: Boa tarde, Minas. Minas, não existe parte ruim em ser pai e mãe, gente. Filho é uma bênção, tanto para a mulher como para o homem. A gente vai batalhar, a gente vai correr atrás por eles, tendo ou não tendo condições. Se parar a pensar em planejamento, nenhuma pessoa de baixa média teria filhos, né? Então, não existe parte ruim em ser pai e mãe, gente. Filho é uma bênção, é isso aí, valeu?
10: Valeu, querido. Ah, eu achei ele bem romantizando a situação. Acho que tem um lado ruim, sim. Acho que tudo tem um lado ruim na vida. Tudo.
11: Tudo, como já diz a Chay do Tarô, tudo tem o seu lado sombra. Mas sobre o primeiro áudio ainda, eu achei muito legal porque, conforme eu fui falando, eu fui conectando com algumas coisas lá do passado, né? Hoje em dia a gente percebe que as mães conseguem falar sobre algumas coisas que foram veladas por anos. Que não é porque você fica cansada de vez em quando que você ama menos seu filho. Mas eu acho que deve ser, assim, gratificante você poder conversar com outras mulheres que também são mães e se entender nessa conversa sem julgamentos. Porque quando a gente fala, ah, não existe parte ruim e tal, cara, na vida tudo tem. Às vezes você pode amar seu trabalho, vai ter uma parte ruim. Às vezes você pode se amar e você vai ter partes ruins. E o ruim, que quando a gente fala que é ruim, não é porque aquele ser humaninho tem culpa, isso é doentio se pensar. Mas tudo que você tem que fazer às vezes causa um desconforto. Você pode ter um sapato belíssimo que você adora usar, mas se você usa ele mais do que 5 horas ele te machuca. E ele não deixa de ser um sapato bonito.
10: Sim.
11: Então eu acho que isso a gente pode levar muito pra paternidade, pra maternidade. Saber dividir, saber descansar é fundamental, assim.
10: Com certeza. Olha aqui, a Laís mandou. Boa tarde, Minas. Graças a Deus que vocês trouxeram esse tema. Eu nem sabia que isso existia. Já tive vários surtos em querer beber e eu não sabia o que estava acontecendo comigo porque eu nunca cogitei ter filhos na vida. Acho que é normal, amiga. É normal, às vezes, a gente falar assim, ai, não, eu quero ter cabelo rosa. É a mesma coisa, assim. Às vezes, do nada, e daí depois a gente pensa assim, não, na real que não. E aí o Thomas, ou Tomás, não sei, ele mandou aqui. Boa tarde, Minas. Chegando agora, os bebês de vocês já têm nomes? Eu já vou falar por mim que o meu tem. Eu quero ter 2 filhos. E aí tem opção pra se for 2 meninas e opção pra se for 2 meninos. Já vou
11: Eita
10: deixar...
11: Eita, como pensa!
10: Exatamente, porque eu não consigo controlar. Então temos Catarina e Cecília, se for meninas. E aí, Pedro Henrique e Augusto como meninos. Tenho esses nomes, nomes bem tradicionais. Vocês
11: Bonitos.
10: Também têm nomes?
11: Tenho. Tenho só Vai. Pra menina. Tenho Maria Antônia, porque eu sonhei com esse nome. Sonhei com
10: verdade.
11: Esse nome e esta garotinha, não sei se vai acontecer um dia, se vai rolar mesmo, mas ela apareceu em sonho para mim e falou, eu sou Maria Antônia, quero ser Maria Antônia.
10: E pronto.
11: E sumiu. E sumiu. Então, assim, eu não tenho nem coragem, se for menina, colocar outro nome, porque vai ser esse.
10: Não
11: pronto.
10: Foi uma escolha tua. E tu, Drito, já
11: não
10: tem?
11: Não foi.
15: Eu não tenho firmado, não. Mas tem. Eu gosto de alguns que tá, tipo assim, top 1. Assim, eu gosto de Lorena, de Helena...
10: Fofo.
15: Entendeu?
10: Várias zenas. É,
15: Eleonora.
10: Ai!
15: Forte.
10: Que chique! Uhum.
15: Nessa
10: Olha,
15: vibe, assim.
10: Cara, a gente tá com realmente muita participação. Eu não vou conseguir tocar tudo, mas vou ler mais uma aqui que ele se dedicou muito, o Marco de Floripa. Ele fez um textão. Oi, Minas. Aproveitando esse assunto da Rafa Kalimann, eu vou ser pai daqui a aproximadamente 8 semanas. E hoje eu tenho certeza absoluta de que não existe compromisso profissional maior do que estar presente no nascimento da minha filha. Lá no começo do ano, quando eu e minha esposa começamos a entender melhor a gravidez, as datas, quando a ficha começou realmente a cair, eu já percebi que agosto bateria justamente com um período importante de viagens de trabalho para mim. Inclusive uma possível viagem para a Europa. E naquele momento eu já avisei meu chefe. Nesse período eu não tô disponível, minha filha vai nascer, bloqueia minha agenda. Ele entendeu na hora, até porque já é pai também. Só que semanas atrás, numa reunião estratégica online, ele acabou esquecendo e comentou meu nome na viagem. Na hora, eu dei um grito no quarto. Epa, eu não! Foi um susto automático, um desespero mesmo. Minha esposa ouviu da sala e ficou sem entender nada. Depois, eu expliquei pra ela o contexto daquele grito. E acho que aquilo mostrou exatamente como eu tô vivendo esse momento. Agora, faltando poucas semanas para minha filha nascer, eu tô em estado de alerta total. 200% disponível para minha esposa, para minha filha e para esse momento único das nossas vidas. Porque eu trabalho
11: chorando.
10: Ela é fofa. Porque o trabalho continua, viagens acontecem todo ano, oportunidades sempre aparecem de novo. Mas o nascimento da minha filha vai acontecer uma única vez e eu não abro mão disso por nada nesse mundo. Depois dessa, a gente vai de fala que eu te julgo, porque foi muito fofo.
11: A gente não vai indicar lá livro nem
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10: E, gente, acabou de chegar um fala que eu te julgo neste exato segundo, tá bom? Bom, então eu vou ler, eu nem li ainda, pra vocês terem noção. Boa tarde, Minas. O assunto tá demais. E aí vejam a minha história. Não quero ser mãe, nunca quis, não tenho vontade. E faz um mês que eu acabei um relacionamento de 7 anos justamente por isso. Ele, caminhoneiro, sonhando em ser pai, sabia desde o início que eu não queria. Mas achava que me faria mudar de ideia. Mas, Minas, me julguem. Cresci sem pai e sei e cuido dos meus B.O.s com terapia. Mas jamais colocaria no mundo uma criança com pai de final de semana ou sonho. Pai de final de semana, pegou. Confesso que cheguei a deixar nas mãos de Deus por muito tempo. Sei cuidar, sem anticoncepcional. Pensei comigo, se for da vontade, que venha. Mas não aconteceu. Já era sonho ter um cachorro e adivinha com quem que ficou. Doeu nos primeiros dias. Ainda tem dia que dói, mas sinto que fez a escolha certa. Odri, tu acha que ela fez a escolha certa, amiga?
15: Fez. Terminando o relacionamento?
10: Uhum.
15: Sim, sim. Porque, cara, ela não tinha essa vontade. O cara queria e achava que ela ia mudar. Só que, infelizmente, a gente não tem o poder de mudar o outro. A gente não consegue mudar o outro. A única pessoa que vai mudar é a pessoa, se ela quiser. A outra pessoa não tem esse poder, mesmo querendo muito. Então, sim, ela fez a escolha certa em ter terminado o relacionamento. Porque as vontades não estavam mais batendo e ia ficar nisso pra sempre. Então, acertou.
10: O Edna, o que que tu acha?
11: Eu acho que divas fazem assim.
10: Ai, que tudo!
11: Olha, aproveita seu doguinho, vai viver, sabe? É, realmente, quando a gente não... Eu acho que essa decisão, ela não é e nunca pode ser unilateral, assim. Ela tem que ser bilateral e tem que fluir de um jeito que os dois queiram viver muito isso e estejam comprometidos. E eu acho que durante o relacionamento, você consegue ver se aquela pessoa... ela realmente vai ser uma boa mãe, uhum. ou realmente vai ser um bom pai. Então, antes de tomar essa decisão, tome outras decisões, sabe? Ah, eu vou decidir analisar tal coisa, vou decidir ver como é que ele reage com as responsabilidades, vou entender o contexto, porque, gente, não precisa ficar só colocando a conta de Deus. Às vezes a gente tem que colocar na nossa conta mesmo, de ver se a pessoa é boa, de se cuidar, de tomar uma decisão no momento que seja minimamente interessante, com tempo de convivência, porque realmente você pode deixar de ser marido, de ser mulher, mas você nunca deixa de ser pai e nunca deixa de ser mãe. E aí entra esse lance, assim, eu acho que ela arrasou tomando essa decisão, não queria mais, e eu acho que o exemplo do cachorro é bem simbólico, sabe? Porque alguém que trata assim também o cachorrinho que adotou, que era um sonho, não cuida, não, nem se preocupa mais, faria muito pior com o ser humano.
18: É, eu acho realmente que até demorou, né? Ela falou ali 7 anos de relacionamento. Então, 7 anos que os dois sabiam que eles não tinham a mesma meta de vida. Eu acho que são coisas básicas, assim, que não dá pra gente abrir mão, sabe? Eu sei que às vezes o amor é muito forte, a paixão é muito forte e tudo mais. Mas se nenhum dos dois vai se adaptar a isso... Porque, às vezes, tipo, eu tenho vontade de ser mãe, mas não é um grande sonho. Eu tenho vontade, mas se eu não for também, eu prefiro estar contigo do que ter um filho, sabe? Pra mim é mais legal, eu gosto mais de ti do que o filho. Ah, seria legal, mas se não for, eu prefiro estar contigo. Se for assim, ok. Mas... claramente pra ele era um sonho ser pai. E pra ti, tipo, não. Então era a única decisão a ser tomada. Não é que vocês perderam 7 anos, que bom que vocês ficaram juntos e tal. Mas agora 7 anos a menos que ele tem pra achar a mulher que vai ter um filho com ele, né? Então isso vai acontecer. Não tenho o que dizer, gente. E fechamos o programa das minas. Não dá tempo pra mais nada, gente. Simplesmente não dá. Muito obrigada, Adri.
15: Beijo, gata. Sou lá no @adritelo, @Atlântida Joinha. Segunda-feira a gente tá de volta aqui pra Santa Catarina. Beijo pra minha madrinha que tá ouvindo a gente. Beijo, Ju. Fui.
18: Beijo, Edna.
11: Beijo, Minas. Foi gostoso demais. E, ó, bora pra um fim de semana maravilhoso. Pode me acompanhar em @EdnaFerretti agora no Vibe Atlântida.
18: É isso, gente. Eu sou @Marina.Soares. Separei uma musiquinha pra você curtir agora. Neo, Miss Independent. A gente volta semana que vem. Tchau.

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1: Fala galera, muito boa tarde, você tá na Atlântida, a rádio das nossas vidas, e começa agora o Vibe Atlântida com o melhor da música pra te acompanhar nessa tarde aqui, direto de Chapecó, pra toda a região oeste de Santa Catarina, pro noroeste do Rio Grande do Sul, sempre no oferecimento do Pátio Shopping, mais pátio pra viver tudo de novo. Boa tarde, Matheus!
4: Oi Ju, boa tarde pra você e claro, pra todo mundo que tá na audiência junto com a gente aqui na Atlântida. Boa tarde musical aqui da rádio da sua vida, começou com tudo, e é justamente isso que a gente vai fazer agora. Então aumenta o volume, que a playlist é por nossa conta.

0: ouvinte da melhor vibe do FM vai para a primeira pausa do Vibe, mas é rapidinho, já já estamos de volta.
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4: Cuidado com a sua segurança. Todo cuidado nunca é pouco. Queremos chamar atenção para outro aspecto importante no uso da bike, especialmente para iniciantes. O uso de equipamentos e acessórios que garantem segurança adicional durante a pedalada. Aí já entram nessa categoria as luzes sinalizadoras, tanto na frente quanto atrás da bike, os adesivos e acessórios refletores e a campainha para alertar sobre a sua segurança. Na parte de apoio tecnológico, o uso de GPS e medidores de tempo, velocidade, distância até frequência cardíaca prestam informações importantes que mostram seu desempenho e outros dados. É bem bacana. O mais comum é o uso de ciclocomputadores, que reúnem todas essas características em um único equipamento. E há modelos do básico ao avançado. Olha, vale muito a pena você pesquisar sobre esses equipamentos e acessórios que garantem essa segurança adicional durante a sua pedalada.
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0: 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De volta ao Vibe Atlântida na 99.3, acompanhando a galera no corre-corre desta tarde, né, Matheus?
5: Com toda certeza, Ju, e lembrando que lá no atlantidasc.com.br você confere todas as informações sobre cinema, mundo da música e as dicas e críticas do que está rolando nas telonas. Então fica aí a dica para você aproveitar, enquanto tá curtindo uma música, também acessar aí um conteúdo de qualidade. Mas Ju, o assunto aqui é música e a gente quer agora a próxima playlist, não é?
0: Já tá preparada, Matheus, então vamos nessa!

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0: rádio das nossas vidas, agora indo pra mais uma pausa na nossa programação musical, mas logo logo a gente volta na melhor vibe do FM. Não saia daí, hein?
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9: Vai começar na corrida e já quer de cara correr 5 ou 10 quilômetros? Você pode até conseguir na primeira, mas no outro dia vai estar quebrado, cheio de dor, com grande chance de se lesionar. Por isso é importante iniciar de maneira gradual, aos poucos, com rotinas que intercalem caminhadas e corridas, e dia após dia, a distância e tempo de corrida vai aumentando em relação ao tempo e distância da caminhada. Faça isso mesmo que pareça fácil. Um bom exemplo dessa mescla seria um exercício de 30 minutos, por exemplo. Alternar 4 minutos de caminhada com 1 minuto de corrida e ir aumentando gradualmente esse tempo total de exercício e assim diminuindo o tempo de caminhada e aumentando o tempo de corrida. Lembrando, procure sempre um profissional da educação física para lhe orientar.
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0: 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Estamos de volta no Vibe Atlântida, aqui na Rádio da Sua Vida, tarde cheia de compromissos e a gente acompanhando tudo, Matheus.
10: Acompanhando tudo e, claro, produzindo conteúdo pra você lá no Instagram, @atlchapecó, sempre com dicas especiais dos nossos parceiros, o que tá rolando nos bastidores aqui da Rádio da Sua Vida e, claro, sempre com dica especial de música boa e de tudo que tá bombando nas redes sociais. Eu mesmo, Ju, tô toda hora mandando um biscoitinho lá no Insta da Atlântida, hein?
0: E é o que a gente espera da nossa audiência também. Fica aí o convite, se você ainda não segue a gente, @atlchapecó, é só seguir, tá bom? E é claro que a gente dá sequência agora ao Vibe com mais música boa.
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3: Bora pra mais um show do intervalo. Fique na sintonia porque já já a gente volta com o nosso último bloquinho cheio de música boa pra você.
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3: O Vibe Atlântida tá de volta, já na reta final do programa de hoje, né, Matheus?
8: Falta pouco, Ju. Falta pouco pro fim do expediente, mas enquanto isso, a gente, claro, ainda tem música boa pra você curtir e aproveitar aqui nas ondas da Atlântida 99.3 de Chapecó para o Grande Oeste. E agora não será diferente. Vem música boa por aí. 1, 2, 3,
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0: O Vibe Atlântida de hoje fica por aqui. Daqui a pouco você acompanha Desprogramados para todo o estado, né, Matheus?
1: Com toda certeza. Fica aí a dica para você continuar na audiência junto com a gente. E a gente sempre, claro, se encontra no cafezão a partir das 7 horas da manhã. Super beijo e...

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3: A história do maior torneio de futebol do mundo tem quase 100 anos e só 8 seleções foram campeãs. A primeira edição aconteceu em 1930 e o Uruguai ficou com o título. E quem mais levantou a taça mais cobiçada do esporte? O Brasil, é claro. A seleção brasileira foi campeã em 58, 62, 70, 94 e 2002. Este ano, será que o Hexa vem? Outros 7 países também levantaram o caneco. São eles: Itália e Alemanha com 4 títulos, Argentina com 3, França e Uruguai com 2, Espanha e Inglaterra ganharam uma vez. 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
4: Tá na Atlântida e todo mundo tá ouvindo, é a melhor vibe do FM na rádio das nossas vidas. Estamos chegando com Desprogramados nesta sexta-feira, dia 29 de maio.
5: Dia 29 de maio,
4: segunda-feira já vai ser junho. Daqui a pouco o Desprogramados vai completar 3 anos no ar no dia dos namorados.
5: Sim, no dia dos namorados.
4: Alimentando a fanfic de que nós temos uma relação íntima, né? O que não é verdade.
5: Não.
4: Tudo que a gente já fez na vida, quase tudo, a gente já falou aqui nesse programa. Quase tudo.
5: Sim, tem coisas
4: que a gente não pode falar,
5: não,
4: porque envolvem terceiros.
5: Eu diria até que não é que não pode.
4: Não deve. Não faz sentido revelar.
5: Eu acho que não faz sentido. Não há necessidade.
4: Exatamente.
5: Entende? Porque o que que isso ajudaria, agregaria?
4: O que isso vai agregar na vida das pessoas?
5: Nada, absolutamente.
4: Impactar positivamente a vida das pessoas em nada.
5: E inclusive impactar negativamente na nossa. Então...
4: as nossas vidas.
5: Exato.
4: Exatamente.
5: Não apresente provas contra si.
4: Mas que bom que tu veio hoje com vontade de fazer o programa.
5: Muita.
4: Nesta sexta-feira.
5: O que eu já fiz hoje, tu não faz ideia.
4: Ah, eu imagino. E já entregou o imposto de renda.
5: Não, tô. Por isso que eu tô. Estão me pedindo alguns dados que eu não tenho agora aqui, tá difícil. E aí eu tenho que fazer o programa.
4: Pois é. E falta uma hora pra acabar.
5: Exato.
4: Mas entrega como tá e segunda-feira tu arruma.
5: Tá.
4: Entrega como tá e retifica que fala.
5: Retifica, reafirma, corrige.
4: Retifica a tua declaração.
5: Sim.
4: Tá?
5: Tá.
4: Eu gostaria de te ter integralmente no programa de hoje.
5: Sim,
4: se for possível, né?
5: Não, vamos lá.
4: Se for possível.
5: Tá? Sim.
4: Atrapalhadinho, né?
5: Bem.
4: Atrapalhadinho.
5: Porque eu tô tentando pensar onde
4: é que eu conseguiria.
5: Eu
4: tentei te mandar mensagens edificantes logo cedo pela manhã.
5: É verdade.
4: Ao perceber que não me respondeu, eu entendi. Ou tá dormindo ou tá com problemas mais sérios.
5: Ou as duas coisas. Dormindo pra fugir dos problemas mais sérios.
4: Tem isso, né?
5: Foi exatamente isso.
4: Foi exatamente
5: isso. E não é só uma coisa que eu tô tentando
4: resolver. Tu é muito procrastinador, assim? Vai deixando até a última hora tudo?
5: Não. Não é. A questão não é deixar pra última hora. A questão é a dificuldade burocrática.
4: Não é nem burocrática. Isso aí eu tenho dificuldade também, com a burocracia.
5: Mas desculpa, não é nem burocrática. Não. Eu estaria sendo injusto aqui, não é burocracia. Eu tenho dificuldade com questões...
4: Com a vida adulta! Com a vida adulta! Vamos falar a real.
5: Obrigado.
4: A vida adulta, ela é muito difícil.
5: Isso.
4: Tu tem que declarar imposto de renda.
5: Isso, deixar pra última hora. A questão é a dificuldade burocrática.
4: Isso aí eu tenho dificuldade também, com a burocracia.
5: Não, mas desculpa, não é nem burocrática. Eu estaria sendo injusto aqui, não é burocracia. Eu tenho dificuldade com questões...
4: Com a vida adulta, vamos falar a real.
5: Obrigado.
4: A vida

0: comida,
1: isso.
0: Arrumar a casa.
1: Isto.
0: E mais coisas ainda, né?
1: Muito,
0: levar
1: muito.
0: O carro pra revisão, essas coisas, né?
1: Isto, então, hoje eu tô resolvendo três coisas paralelas da vida adulta.
0: Isso.
1: E essas três coisas, elas requerem...
0: Atenção e dependência de outros.
1: É, e aí então tu... Vamos lá, Porã. Vamos fazer o programa.
0: Não, mas isso é um toquezinho pra você, mais jovem, adolescente, que nos ouve, que reclama da sua vida. Cara, a tua hora vai chegar, mano.
1: Isso.
0: A tua hora vai chegar, né? Tente levar com leveza, assim como o Mr. P faz aqui todos os dias na
1: isso,
0: rádio.
1: Isso, é. Mas aqui é o nosso momento.
0: Não, aqui leveza. É o nosso momento. Aqui é o momento onde eu me sinto 100% eu.
1: Exatamente.
0: Até hoje no Pretinho Básico comentávamos sobre casamentos e tal, né? Que é impossível tu ser 100% tu num casamento.
1: Sim.
0: 100% é impossível. Sim. Desculpa. Por mais que a relação seja assim maravilhosa.
1: Mas tu lembra
0: tu que... ser 100% tu numa relação é muito difícil.
1: Mas tu lembra o que o Darcy sempre fala, o Mané
0: claro.
1: Darcy,
0: claro.
1: Né? Por favor.
0: Se tu fores tu mesmo por 5 minutos, querido, acabou tudo. Acaba tudo.
1: Então,
0: o Darcy que vem com o Das Aranha semana que vem aqui no programa, hein? Dia 5 de junho tem Das Aranha ao vivo no Desprogramados. A gente vai falar sobre essa mais uma música nova, que na verdade está no disco recém-lançado, mas é a música que vai ser trabalhada agora pelo Daza, que a gente já está tocando direto, que é Guarda. Em homenagem à querida Guarda do Embaú. Que saudade que eu já tô da Guarda do Embaú. E o Daza vem no dia 5 de junho. Para os Desprogramados, porque no dia 5 de junho vai faltar pouco menos de um mês para o Atlântida Celebration, no dia 4 de julho, na Arena Opus. 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Antes de eu entregar tudo, eu vou chamar o nosso querido Yuri Land, que tá aqui na nossa direção de imagens e no comando da nossa live. Boa tarde, Yuri Land.
2: Boa tarde, pessoal. Vocês estavam falando de vida adulta e eu acho muito louco que não existe um curso, né, pra você ser adulto, né? Eu que estou sendo adulto há menos tempo que vocês.
0: Verdade.
2: Eu fico pensando, nossa, você tem que aprender as coisas se lascando mesmo,
0: né?
2: Tu
0: aprende apanhando.
2: Você aprende apanhando.
0: Aprende apanhando, né? Devia ter na escola, assim, né?
2: Não tem, cara.
0: A disciplina é como ser adulto.
2: Como ser adulto.
0: Como ser adulto.
2: Seria muito
0: importante. E aí ali engloba impostos, engloba educação financeira.
2: Exatamente.
0: Né? Atividades do lar. Por exemplo,
2: atividades do lar,
0: né?
2: Muita gente não sabe.
0: Muita gente não sabe. Porque aí tu passa a ser um adulto cada vez mais funcional.
2: Exatamente. Né? Tem muito adulto disfuncional.
0: E tem muito homem. Tem muito homem que a mamãe faz tudo a vida inteira. Cara, a casa não sabe nem lavar uma roupa, velho.
2: É, a gente falou do pessoal que usa mais de uma cueca por dia.
0: Exatamente. Usa mais de uma vez
1: sim,
0: a cueca.
1: Mas lembra que a gente falou esses dias, né? Que a coisa da roupa de cama.
0: Isso.
1: Que tem que lavar. Agora, o que mais me afeta. Agora é um desabafo aqui.
0: Ah.
1: A minha maior dificuldade.
0: É o aplicativo do Gov. Aplicativo do Gov.
1: Eu preciso te dizer uma coisa.
0: Verificação em 2, 3 etapas.
1: Preciso te dizer uma coisa. Eu tô usando o aplicativo, precisando usar o aplicativo do Gov nesses 3 recentes dias e não foi burocrático e
0: foi
1: todas
0: bom.
1: As vezes acesso
0: funcionou bem.
1: Maravilhoso como nunca.
0: Mas que bom, melhoraram o aplicativo.
1: Mas deixa eu fazer um
0: melhoraram
1: outro...
0: o aplicativo.
1: Não, mas eu tenho uma história para contar para vocês. Posso?
0: Então conte.
1: Na
0: conte. Antes disso, Desprogramados tem um oferecimento de Atacadão, lugar de comprar barato. 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Manda aí sua participação. Já entregou o imposto de renda? Deixa tudo pra última hora? Você é um procrastinador? No que mais você procrastina? O que mais é sofrido pra você fazer no seu dia a dia? Manda aí, 48991881009. Fala, Pi.
1: É, eu vou contar uma história. Não, eu preciso contar.
0: Vai tirar a roupa também.
1: Vou tirar o casaco, tô suando aqui.
0: Viu como é que é?
1: Agora, eu vou contar o seguinte.
0: Não bate os cotovelos.
1: Eu vou contar o seguinte, ó.
0: O quê?
1: O mistério do chinelo.
0: Mistério do chinelo.

0: do chinelo, chinelo que se abateu desde ontem à noite.
1: Perdeu o chinelo.
0: Fazem mais ou menos umas 3 semanas que eu observei que meu chinelo de dedo branco tava um pouco grande no meu pé. Eu achei aquilo estranho, porque não era assim. E aí eu tirei do pé, olhei, bah, mas as tiras eu acho que cederam. Mas não era tão grande. Aquilo me chamou a atenção. Beleza. Os dias foram passando, cada vez que eu colocava ele, eu... Ah, mas...
1: Esse chinelo não é meu.
0: Esse chinelo tá errado, tio. Mas como é que eu comprei e tô usando um chinelo tão grande assim? E eu não tinha percebido e só agora me dei conta. O que que tá acontecendo? E diminuiu o pé, aumentou o chinelo, as tias, enfim. Ok. Os dias foram passando, eu... Ah, sabe uma coisa? É isso aí mesmo e deixa assim. Essa noite... Eu pisei num cocôzinho.
1: Pisou na merda.
0: Pisei na merda. Aí eu tive
1: que tirar o chinelo. É ruim pisar na merda, né, cara? Pisou na merda de chinelo.
0: Isso.
1: É pior ainda.
0: Isso. Mas era pequenininho.
1: Tá.
0: Mas aí eu tive que tirar o chinelo. Eu
1: lembrei de uma história de pisar na merda com chinelo.
0: Tá, depois tu vai contar. Isso já era passado da meia-noite. Aí eu, pô, vou ter que tirar o chinelo e... Vou lavar o chinelo, etc. Foi o que eu fiz. Botei no tanque, lavei o chinelo, deixei ali, fui até o quarto. E peguei o outro chinelo que eu tenho. Quando eu coloquei o outro chinelo de dedo também, que eu comprei os dois juntos, praticamente, na mesma semana, ficou legal no pé.
1: A tua Havaiana só do pé direito, né?
0: Aí eu pensei, parei um pouquinho. O que que tá acontecendo aqui? Por que que esse chinelo tá bom e o outro não tá?
1: É.
0: Aí eu peguei o chinelo esse bom, olhei ali, e tá certo. 40, 42, 43.
1: Tá.
0: Não, 43, 44, tá certo, porque eu lembro que o outro ia ficar um pouquinho pequeno e tal.
1: Sabe 43... que chinelo de dedo tem que comprar sempre um número maior, isso, né? Isso,
0: que é o caso.
1: Pra não 40... ficar o calcanhar pra fora.
0: É isso aí. Então, por isso eu peguei o 43, 44. Porque o 41, 42 ficava um pouquinho calcanhar pra fora. Pouquinho. Tá. E aí, tá. Eu, mas que interessante, né? Comprei junto o mesmo número e aquele tá daquele tamanho. Fui até o tanque. Por um descaro de consciência, peguei o chinelo e fui olhar o tamanho. 45, 46.
1: Era o meu chinelo?
0: Cara, eu tô até agora tentando.
1: Esse é o meu número.
0: De meu quem número. É aquele chinelo que tá
1: olha,
0: na minha casa.
1: Olha, eu.
0: E
1: não,
0: eu usando ele.
1: Eu não estive na tua residência. É branca, uma Havaiana branca?
0: Uma Havaiana branca.
1: Eu. Uso Havaianas brancas 45-46.
0: Como é que eu tenho um chinelo?
1: Eu não sei.
0: Foi parar e na minha...
1: E eu não tô achando o meu chinelo, tô falando sério. Eu tô te falando sério. Agora eu vou falar sério. Faz 3 dias que eu não acho meu chinelo branco.
0: Cara, eu tenho chinelo... Mas como é
1: que ele foi parar na tua casa?
0: Eu tô falando sério, cara.
1: Meu Deus, é sacanagem que tô fazendo. Não consegui... Às vezes eu deixo o carro aqui no estacionamento, aberto. Pra manobrar, não tem vaga na hora que eu chego. Vai que alguém fez uma sacanagem de botar o meu chinelo no teu carro.
0: Mas eu não tô entendendo isso, cara.
1: Não, tá difícil de entender, porque eu vou dar uma revisada lá no meu carro, lá ver se eu encontro, porque eu não encontro há alguns dias já o meu chinelo.
0: Mas é assustador, cara. Quando eu vi 45, 46...
1: Se tiver com uma manchinha mais escurinha assim na ponta, esses dias eu sujei um pouquinho ali, deve ser o meu. Depois tu me manda uma foto.
0: O que tá acontecendo,
1: que
0: cara?
1: Que loucura. Mas eu lembrei de uma vez... Mas
0: a gente foi em algum lugar
1: junto?
0: Que eu tirei o chinelo não, que tu tirou não. Na praia, cara.
1: Naquela vez lá no na Barra?
0: Na Barra.
1: Pode ser.
0: Cara, nós sentamos junto.
1: Na Barra da Lagoa.
0: Na Barra da Lagoa.
1: Tu levou meus chinelos embora.
0: Eu levei o teu... E o meu ficou em algum
1: cara,
0: lugar.
1: Cara, então é isso, velho. Faz tanto tempo assim que eu não vejo meu chinelo.
0: Mas é óbvio que
1: já
0: foi
1: faz
0: lá,
1: um mês que
0: cara.
1: A Barra fechou. Faz um mês que eu não acho meu chinelo, então eu tô achando que é uma semana.
0: É isso, cara.
1: Só pode, cara.
0: Se o teu chinelo é 45, 46...
1: Claro,
0: branco. E
1: branco. Uma Havaiana branca 45, 46 só pode ser a minha,
0: mas
1: cara.
0: É óbvio, eu nunca usei.
1: Ou
0: uma
1: tem alguém
0: branca.
1: Entrando na tua casa.
0: Com um pé grande... E o que é pior, loucura. Tem vezes que eu bebo e eu não lembro o que aconteceu.
1: Tu leva o pé grande pra tua casa.
0: Cara.
1: Que loucura, deve ser.
0: Esse chinelo é teu,
1: deve
0: cara.
1: Ser meu, deve ser meu. Deve ser meu, é sério.
0: Claro que é, deve nós ser. Tava sentado.
1: Na praia junto lá, juntos, nós sentamos lá.
0: Naquele evento que teve.
1: Isso, lá no Go Longboard. Que loucura, velho. E eu atrás do meu chinelo.
0: E eu perdi o meu.
1: Só pode ser o meu.
0: Porque, e tu não levou o meu?
1: Não, não.
0: Então eu deixei o meu na praia.
1: Deve ter
0: pela 59ª vez.
1: Isso.
0: E botei o teu, cara.
1: Que mas como? Coisa, velho. Olha só. Tá, segunda-feira.
0: Eu vou trazer segunda-feira.
1: Segunda-feira tu traz, cara, pra gente ver. Ai, não. 5h21, era só o que me faltava. Era
0: só o que faltava.
1: Era só o que me faltava. Cara, eu lembrei de uma história com chinelo, de pisar no cocô com chinelo. Logo que eu comecei a namorar minha atual esposa.
0: Sim.
1: Ela morava em Jurerê. E aí eu vim com meus filhos e tal, né? Aquela coisa toda. E aí nós fomos dar uma passeada, assim, cara, eu pisei no cocô em Jurerê, mas era um cocôzão, assim, e eu tava indo pra praia. Aí eu pensei, pode prestar atenção em mim, eu prestei atenção em toda a tua desculpa, história.
0: Agora
1: obrigado,
0: resolvido.
1: Tá?
0: Resolvido.
1: Resolveu. Mandou o imposto. Cara, daí eu pisei no cocô, um cocôzão com um chinelo. Eu disse, ah, não, cara, eu não vou limpar isso aqui, velho. Eu vou pra praia e vou deixei o chinelo num cantinho, num condomínio lá, assim, num edifício ali de Jurerê, no edifíciozinho. Aí quando eu tô voltando da praia, veio o zelador do condomínio e diz assim, eu acho que vocês deixaram aqui esse chinelo. Cara, e eu com uma vergonha, bicho. Eu queria, era pra ter botado fora, né?
0: Sim.
1: Eu deixei meio escondido, acho que eu pensei, eu vou limpar depois, eu não vou limpar isso agora.
0: Ele percebeu, cara. Mas que desagradável.
1: Desagradabilíssimo.
0: Sim, porque tu não tem o que...
1: Eu de pé descalço, eu acho que esse chinelo é teu. Eu disse, caramba, velho. Que vergonha. Que vergonha.
0: Eu não precisava passar por isso.
1: Não precisava, né?
0: Não precisava, entendeu?
1: É aquela coisa, né? Os maloqueiros de Porto Alegre pra Jurerê.
0: É.
1: Aí já.
0: Pô, mas essa é uma baita pergunta, né? Vergonhas que a gente passa que sabe que não precisava.
1: Mas eu acho que tu passar a tua própria vergonha é ruim. Mas muitas vezes tu vê a vergonha que o outro tá passando é pior, assim, se é teu amigo, ou se é teu irmão, teu pai, tua mãe.
0: Verdade, cara.
1: Sabe, pô, né?
0: Sim, porque tu te resolve, tá?
1: É, uma hora ou outra tu vai esquecer.
0: É, agora o do outro tu...
1: Do outro é mais pesado, né?
0: É, a vergonha alheia, né?
1: É, a vergonha alheia.
0: A vergonha alheia
1: é complicado,
0: é ruim, cara.
1: É complicado.
0: Tá. Pô, mas o fato, então, é
1: então,
0: que eu tô
1: com o achou de chinelo. Quem é o chinelo.
0: Pelo
1: o chinelo é meu.
0: De ainda bem que eu contei 5 a história,
1: 5 e 23, ainda bem, cara. Ainda bem, porque eu tô precisando dessa Havaiana aí.
0: Inacreditável,
1: eu tô,
0: cara.
1: Eu tô precisando. Eu tô precisando. Ai, ai, ai. Mande sua participação aqui no Desprogramados 489-9188-1009. Vamos às boas do programa. Pô, tem uma notícia maravilhosa de agora a pouco, né?
0: Sim!
1: Notícia maravilhosa aqui que o nosso tenista João Fonseca ganhou do Djokovic de virada em Roland Garros.
0: Incrível, hein?
1: Roland Garros, que é um torneio que os brasileiros têm bastante carinho, porque o Guga era o cara de Roland Garros, né? O Guga Kirten,
0: tem história ali, né?
1: Tem história do Brasil.
0: O Guga deve estar feliz da vida.
1: E o João Fonseca, acho que ele tem 19 anos, né?
0: 19 anos tem
1: o João. 19 anos, bateu a lenda Djokovic numa virada em 5 sets, fazendo história em Roland Garros.
0: Número 4 do mundo,
1: e
0: o Djokovic.
1: E o Djokovic, palavras do Djokovic, estava me destruindo, o Djokovic falou sobre o guri.
0: É, mas realmente foi o que aconteceu, né? Impressionante.
1: Que
0: eu
1: coisa.
0: Acho que, claro, teve o aspecto da idade, porque...
1: Sabe que a gente falou isso no Pretinho, quando ele tinha ganhado o primeiro set do Djokovic. Vai cansar o Djokovic, vai ganhar.
0: É.
1: Vai ganhar do Djokovic. E foi o que fez o João Fonseca, bate Djokovic de virada em maior vitória da carreira e vai às oitavas de Roland Garros.
0: Incrível.
1: Brasileiro, 19 anos, arranca a virada diante do ídolo depois de levar 2-0 e pela primeira vez avança a quarta rodada do Grand Slam lá no Roland Garros. Que demais, cara.
0: Parabéns.
1: Que demais. Esse é o quase Breaking News da tarde, que foi agora há pouco, né?
0: Olha aí, o Breaking News.
1: É, seria Breaking News se a notícia fosse agora, mas foi há pouco tempo, né?
0: Ah, muito legal isso aí, pai.
1: Jornalismo verdade.
0: Breaking News é o jornal da Globo News?
1: Breaking News é a notícia do momento, né?
0: Certo.
1: A notícia chegou agora, a notícia quentinha. A notícia quentinha, o para tudo que eu quero falar um negócio aqui.
0: Legal. Tu tem algum Breaking News agora?
1: cara, não me irrita, velho. Hoje é sexta.
0: Ah, esse hoje é o break sexta, news.
1: Tu já tá com o meu chinelo, tu já pisou na merda com o meu chinelo. Eu quero um chinelo novo, eu não quero um chinelo cagado.
0: Como é que esse chinelo parou comigo, cara?
1: Mas só pode ter sido da praia. Claro, foi da praia.
0: Mas qual é?
1: Foi da praia, foi da praia. E as pessoas acham que a gente não vai à praia juntos. Nós vamos, eventualmente.
0: Eu fui de chinelo.
1: Foi lá me ver no campeonato.
0: Eu fui de chinelo aquele dia.
1: Claro, cara. Claro, óbvio. É. Não vai pra praia de tênis, né?
0: Não sei.
1: Eu só vou quando eu vou correr, cara. Eu vou de sunga e de tênis.
0: Sim. Mas tu foi de chinelo daquela vez.
1: Claro, cara!
0: E tu fica maravilhoso de sunga e de tênis, eu já vi.
1: Pô, de sunga e de tênis. Eu tenho uma sunga branca e um tênis laranja.
0: É, fica muito bonito.
1: Fica legal, fica legal.
0: Mas o mais legal é tu correndo.
1: Correndo,
0: eu
1: claro.
0: Não parado.
1: Eu só uso essa vestimenta pra correr na praia.
0: Não, o teu movimento é muito bonito.
1: É bonito, é bonito.
0: O movimento
1: não,
0: corporal de sunga e de tênis.
1: É verdade, eu
0: correndo.
1: Dá
0: um...
1: Mas é melhor eu indo ou eu voltando?
0: Não, é na lateral.
1: Na lateral.
0: Qualquer um dos dois sentidos, porque o bonito do teu movimento é lateral.
1: Gostei, gostei. Então tá, um
0: o
1: dia
0: o mar
1: que...
0: ao fundo.
1: Ah, é bonito, né? Ah, legal.
0: Entendeu? Tu gosta do mar ao fundo?
1: Eu gosto. Acho bacana. Eu gosto do mar, né?
0: Sim.
1: É, gosto bastante do mar. Vamos às boas do programa, antes que comece.
0: Isso.
1: Vamos lá.
0: O Yuri tá aí, ó.
2: Tá na hora.
1: O Yuri tá aí, já participou do programa, tu nem ouviu, tá no celular.
2: Boas do programa.
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1: Na batida de Santa Catarina, os assuntos que estão por aí, estão por aqui no Desprogramados. Primeiro quem sou eu.
0: Quem tu é?
1: Quem sou eu, versão Cartas do Baralho.
0: Ah,
1: foi bem a produção.
0: Foi muito legal.
1: Foi muito bem a produção.
0: Ah, olha, tu já escolheu?
1: Já.
0: Então vai. Vai lá.
1: Eu sou o As de Copas.
0: Pô, jamais escolheria o As de Copas.
1: Escolheu, vai escolher o rei, né? O rei de paus.
0: É, eu... Não. Eu fiquei...
1: Rei de espada.
0: Eu fiquei entre três.
1: O valete.
0: Eu fiquei entre o valete, entre o rei e o as. Mas seria sem dúvida alguma, espada.
1: Ah.
0: Não é paus, é espada.
1: Ah, espadachim.
0: Não, é espada. Tá. Mas tu vê, nós somos o mesmo símbolo de forma invertida, né?
1: É.
0: Tu é copas, eu sou espada, de cabeça pra baixo e outra cor.
1: Tá bom.
0: Claro.
1: Tá, o que tu quer ser, amor?
0: Rei, as ou valete? Não, dispensei valete. Não sou valete. Ah, eu sou o rei de espada.
1: O rei de espada.
0: O
1: tá
0: rei
1: bem.
0: De espada.
1: Eu sou o as de copas e tu é o rei de espadas.
0: E o Yuri?
1: Yuri Land.
5: Eu quero ser a dama de copas porque me lembra a rainha de copas do Alice, do País das Maravilhas. Então...
1: Ah! Tem aí, ó. Sempre com uma referência cultural.
5: Toda referência. Exato.
1: Ganharia o troféu Supra Peladinho se ele tivesse voltado do outro estúdio pra cá.
5: Ninguém lembra de pegar o...
1: Não, por favor, tá lá abandonado. Ele sente falta da gente. Eu vou buscar lá no intervalo.
0: E nesses Boa. Momentos,
1: não,
0: em especial,
1: e até
0: né?
1: porque é um talismã do programa, o Supra Peladinho,
0: verdade.
1: É que nem era o Tupazinho naquele Corinthians no final dos anos 90.
0: O talismã.
1: O talismã do Parque São Jorge, lembra?
0: O Tupazinho que usava o Pigmalião.
1: É, que é o cabelo que tu tá usando
0: isso,
1: agora.
0: Isso, mullet, Pigmalião, tanto faz.
1: É, esse é mais Pigmalião porque ele não tá tão mullet. Mas assim, tu começou a semana com esse teu cabelo novo,
0: sim,
1: parecendo o Richard Ashcroft do The Verve, tem até a publicação ali no nosso Instagram, mas agora tu já tá parecendo outra pessoa.
0: É que todo dia eu pareço um.
1: Talvez a minha tia Dirce.
0: Por parte de quem?
1: Não, eu não tenho tia Dirce.
0: Ah.
1: Eu tô brincando, é só por causa do nome.
0: Eu sei,
1: Deixa eu ver se parece alguma tia minha.
0: Ah, eu sei. Não vou dizer porque eu faria...
1: Vai ficar mal pra ti. Vai ficar ruim pra ti. Minha família gosta tanto de ti.
0: Eu vou sair de cena.
1: Sai de cena.
0: Entendeu?
1: Ah, essa aí.
0: É verdade.
1: E continua, me.
0: Isso,
1: continua. Mas piada interna.
0: A te afundou, pronto.
1: Tá.
0: A te afundou.
1: 5:30.
0: Conhece então... a te afundou?
1: Sim. É...
0: Te ajudou, tu conhece?
1: Me ajudou, tem uma tia que me ajudou muito.
0: Não, na família sempre tem. A tia afundou e a tia ajudou.
1: Exatamente.
0: Sempre.
1: Olha aqui, aniversariante do fim de semana, começando por amanhã. CeeLo Green. Lembra do CeeLo Green?
0: Barbaridade, há quanto tempo não ouvia ele?
1: É, o CeeLo Green tocou recentemente no Rock in Rio, já deve fazer uns 4 anos.
0: Claro.
1: E ele tem 2 grandes hits, né?
0: Sim.
1: Que é aquela música com o Danger Mouse e o Crazy. E aquela outra que é... Fuck you.
0: Essa aí mesmo, tu cantando, a gente não identifica. Não adianta.
1: Mas tá bom, CeeLo Green, CeeLo Green, 51. O Tom Morello, do Rage Against the Machine, 62.
0: Oh, legal.
1: Guitarrista do Rage Against, que fez agora recentemente um documentário sobre o Judas Priest, uma das maiores bandas de metal da história. O documentário dirigido pelo Tom Morello. Quero ver, não vi ainda.
0: Ah, eu ia te perguntar se já tinha visto.
1: Não viu, não vi, não vi ainda.
0: Mas quando assistir, vai vir no outro dia, contando detalhes que interessam a todos. Maravilhado, impactado.
1: Diferente de ti, eu tenho conteúdo.
0: Agora!
1: Vingança!
0: Vingativo! Veio a verdade!
1: Ah, não, é claro. Que tu não vê nada, tu não lê nada. Por quê? Porque tu já sabe tudo. Tu já sabe tudo. Por que que tu vai ler se tu já sabe tudo? Por que que tu vai ver o filme se tu já sabe tudo?
0: O que que,
1: pra
0: que
1: tu
0: vai ver?
1: Que te interessa?
0: O Judas
1: Priest. Tu já sabe tudo. Tu já sabe tudo.
0: Não, tudo que me interessa.
1: Tudo que te interessa.
0: Não me interessa o Judas Priest.
1: Tá bom.
0: Mas aquele álbum é legal com aquela capa da Gillette, né?
1: É o British Steel.
0: Ah, sabe o nome.
1: Sim, foi um dos primeiros discos que eu comprei na vida.
0: Olha aí, que foi. Bonito.
1: Quando eu tinha uns 14 anos, ó.
0: Te emocionou.
1: Não. não me emocionei.
0: Tu comprou por causa da capa?
1: Cara, comprei um pouco por causa da capa.
0: Viu como eu tô sabendo?
1: Até hoje eu compro discos, às vezes, por causa da capa, sem saber.
0: Não é só discos que tu gosta por causa da capa, tem outras coisas que tu vai só pela capa.
1: City 3.
0: Tu posso mesmo? Vou começar pelas amantes. Que tu tem muitas.
1: Não, para aí.
0: Não.
1: Mas como é que tu chega assim na minha boca, velho? Para aí, irmão. Não, tu quer me fuder, me beija. Para aí, que é isso?
0: Não, amantes, que eu digo, é no sentido poético da palavra.
1: Que barbaridade o que tu tá fazendo comigo agora, em plena sexta-feira.
0: Tu fez comigo agora há pouco. Disse que eu não tinha conteúdo.
1: Ah, é vingança em cima de vingança.
0: Claro, agora.
1: Tá bem, pode falar sobre outra coisa?
0: Pode.
1: Que eu escolho pela capa?
0: É, o que as amantes têm pra te dar.
1: Sai não, fora, cara! Sai fora! 27 para 6!
0: Não, são discos que tu escolhe muitas vezes pela capa, todos nós, né?
1: É. Não, é que hoje tu pode ainda ouvir o disco ali. Ah, vou no Spotify pra ver se eu gosto desse disco. Mas tem muitas vezes que eu compro pelo feeling, assim. Eu olho e digo, isso aqui não tem como ser ruim, esse disco aqui.
0: Mas tu há de convir comigo que isso aconteceu muito, né? Muitos discos venderam na história
1: por causa das óbvio. Capas.
0: É impressionante
1: isso, óbvio,
0: cara.
1: Com certeza.
0: Claro que os discos não eram ruins. Ninguém comprou um disco
1: não,
0: ruim.
1: Tem capa legal com disco ruim, obviamente.
0: Não, que
1: existe.
0: Tem, mas também não chegava nesse ponto. Ninguém ia comprar um disco ruim só por causa da capa. Podia ser fã do artista, aí sim. Mas que a capa do disco faz parte muito da obra toda, faz.
1: Ah, com certeza, muito, né? É o conceito muito. Do álbum, né? Que é um negócio legal pra caramba.
0: Verdade, tá vendo?
1: Ah, agora concordou.
0: Concordei, porque tentando eu entendo que seja.
1: Tentando concordar.
0: Não, tanto é verdade que uma das capas mais legais, mas é aquela velha história, né? São capas que fazem parte da nossa construção. Depois que a gente já tá meio construído, tem que desconstruir, enfim. Mas o The Final Cut do Pink Floyd, pra mim, é uma capa maravilhosa, entendeu?
1: É bonita, né? Aquilo, ela é minimalista.
0: Eu olhava aquilo ouvindo, cara.
1: Pá, é verdade, verdade.
0: Que também era uma coisa que a gente fazia muito, né? A gente ficava ouvindo o disco e olhando a capa.
1: Olhando
0: e lendo.
1: Lendo
0: as letras.
1: Ah, eu aprendi muita coisa só nesse rolê aí de... de ler os encartes e de ficar ouvindo e degustando.
0: Coisa curiosa isso, né?
1: É muito legal.
0: Olha,
1: até hoje eu faço isso.
0: É,
1: né?
0: A gente ouviu o disco inteirinho manuseando a capa.
1: Pegando encarte, lendo pegando as letras. Encarte,
0: sim,
1: né?
0: Sim.
1: Olhando ali, pá. Eu acho que perde muito no streaming, é isso. Tu não tem muito acesso às fichas técnicas das gravações, sim, e tal. Quem participou, quem gravou, quem tocou.
0: Ah, isso tudo a gente olhava.
1: É,
0: não, tu lia tudo ali. Tudo. Ah, o local.
1: Isso, gravado no estúdio, claro, tal, em Nova York.
0: Aí às vezes tinham citações,
1: faixa
0: 3, lembra?
1: Participação especial isso. De, sei lá, Al Jarreau.
0: Exatamente. Não, mas é isso aí. Tudo isso a gente legal. Olhava. Tinha, às vezes tinham referências, né? Música tal, é referência disso e tal. Tinha históricos.
1: É verdade. Não, é o maior barato. Barato. Mas ainda tem gente de aniversário aqui.
0: Quem?
1: É Steven Gerrard. Quem é esse aí? Quem é esse aí?
0: Ah, Algueira.
1: Esse aí é o Gerrard.
0: É o jogador. Tu, que tu foi baseado Gerrard. No primeiro nome e não uniu.
1: Gerrard.
0: Ah, jogava muito, Gueira. Jogava muito, muito, muito.
1: 46, jogava bem. E amanhã tem final da Champions, né?
0: Tem final da Champions amanhã, uma da tarde.
1: Uma da tarde, Paris e Arsenal.
0: É, mas olha, parei um pouquinho, porra.
1: Jogava bastante.
0: Jogava demais, cara. Ele era um lançador, um organizador, um cérebro do time. Eu gostava demais dele.
1: Muito bom o seu comentário futebolístico, hein?
0: Objetivo, né?
1: Objetivo,
0: não, mas certeiro. Ele era genial no
1: não,
0: futebol.
1: Ele era bom mesmo.
0: Porra.
1: Beatriz Haddad Maia, tenista, 30 anos.
0: Maravilhosa.
1: Na data de amanhã, em 1431, morria Joana d'Arc na fogueira.
0: Poxa.
1: Sempre lembrando vida. Que ontem eu nem a vi, sei que eu não tenho um alibi, mas eu não matei Joana d'Arc.
0: Não, tu não matou, eu
1: como
0: sei
1: diria...
0: disso.
1: O Camisa de Vênus nos anos 80.
0: Eu sei disso. Não foi tu. É? Não foi tu.
1: Domingo, Brooke Shields vai fazer 61 anos, uma das musas da nossa adolescência.
0: Tô à disposição.
1: A Brooke Shields tá muito linda, com 61
0: ela sempre
1: anos.
0: Foi. Sempre,
1: sempre foi.
0: Foi.
1: Sempre essa sempre foi, sempre será. 61 anos. A Norma.
0: Ela não vai nos convidar para aniversário?
1: Não, talvez te convide, né? Talvez te convide. Dá uma olhada no teu direct do Instagram.
0: Tu acha que ela pode ter mandado ali?
1: Pode, claro. Pensou em ti.
0: Pô,
1: deve estar pensando em ti a semana inteira. Vou ter que convidar o Pi pro meu aniversário.
0: É verdade. E aí, eu vou mandar agora. Não, mando depois. Não, vou mandar agora.
1: Vida corrida, né? Tá na correria, né, Pi?
0: Não,
1: tá na
0: correria.
1: Tá na
0: se
1: correria.
0: Tem uma coisa que eu não suporto é esse negócio de tô na correria.
1: Eu sabia,
0: que
1: velho.
0: Bom, cara, que bom que tu mas me deu sabia. Oportunidade de falar.
1: Mas foi por isso que eu falei.
0: Isso,
1: a
0: cara.
1: Pessoa que te diz que tá na correria, ela não está na correria, ela não quer falar contigo. Essa é a verdade. Quem te diz tô na correria, não está na correria. Ela apenas não quer falar com você naquele momento.
0: Outra maneira que tem, que a gente identifica que a pessoa não quer falar contigo, é quando a pessoa não fala contigo.
1: Quando a pessoa não responde a sua mensagem
0: é
1: no WhatsApp.
0: Ela não quer falar contigo.
1: Mesmo tendo lido.
0: Isto.
1: Mesmo tendo lido.
0: Vou dar uma dica.
1: Ah.
0: Sobre a ausência de risquinho azul, que as pessoas às vezes ficam angustiadas.
1: Isso.
0: O Yuri Hill.
1: Tem como ver.
0: Só arrasta para o lado, para a esquerda.
1: E se a pessoa viu.
0: E aí vai aparecer ali vista e
1: não respondida.
0: E lida. E aí vai estar em azul. Então tu sabe. Ela recebeu, ela leu e acha que tu não tá sabendo. Porque não tem o risquinho azul.
1: Isso.
0: Então tá dada a dica para você que não suporta a pessoa que não tem risquinho azul. Tá aí, ó.
1: E aí você vai saber se essa pessoa liga pra você ou não.
0: Isto.
1: De verdade, porque agora acabou esse negócio.
0: Neste momento, nós estamos aqui...
1: Decretando o fim do mal-caratismo no WhatsApp.
0: Exatamente. As pessoas que neste momento não têm risquinho azul, não adianta. Eu lamento informar pra você.
1: A gente pode saber.
0: É só botar pra esquerda, arrasta a mensagem que você mandou, que não ficou azul. Porque não fica. Arrasta pra esquerda.
1: Arrasta ali que tu vai ver. Ela
0: aí
1: leu.
0: Aí vai aparecer. Eu vou...
1: Não te respondeu porque não quer falar contigo.
0: Isto. Então aqui, por
1: mais
0: exemplo.
1: Mais ou menos isso.
0: Por exemplo.
1: Tá, acho que as pessoas entenderam.
0: Nós temos
1: entenderam.
0: Uma colega
1: tá.
0: que não tem risquinho azul.
1: Isso.
0: Aí eu mandei às 16h37 uma resposta pra essa pessoa e não ficou risquinho azul. 16h37. O que eu fiz? Eu fiz assim. E aí, o que aconteceu? Lida! Risquinho azul.
1: Ah, aí, ó. É isso. É isso, você está sendo desmascarado ao vivo no Desprogramados.
0: Pronto!
1: Acabou. Acabou essa coisa, não vi tua mensagem.
0: Pronto!
1: Acabou, não vi tua mensagem. Acabou, não tava com o celular.
0: Exato!
1: Acabou pra você!
0: Exato!
1: Acabou pra você agora, que não responde as mensagens!
0: Agora eu estou em paz, porque isso sempre me incomodou.
1: É, cara.
0: Agora não me incomoda mais.
1: Mas vamos voltar a um clima de paz no programa. É, voltando para os aniversariantes.
0: A paz invadiu o meu coração. Pô, e os velhos cantores, cara? Nunca mais.
1: Mais um quadro que morre nesse programa ao longo de 3 anos.
0: Tu sabe que todos os
1: vários quadros, assim como os personagens do Pretinho vão lá para aquele incêndio, nós aqui nós vamos deixando abandonados os quadros, os personagens.
0: Todas as noites, porra.
1: Tu pensa em mim para cantar.
0: Não, eu vou dormir pensando que eu vou morrer. No outro dia, quando eu vejo, a vida me acorda.
1: Ah, foi meio deprê. Foi meio deprê. Sexta-feira, hoje. Tu vai até hoje lá no John Bull comigo?
0: Vou. E vai estar legal lá.
1: Vai estar legal. John Bull, hoje à noite, festa Dreadlocks, comigo no som, com Groovy Eye, com Sintonize. São as bandas que vão tocar. Presença ilustre de Mr. P. E a gente vai estar lá a partir das 9h30 da noite. Eu já tô lá rolando um som. E o primeiro show é 10 horas. E depois tem Groovy Eye. Primeiro Sintonize, depois Groovy Eye. Na verdade, eu não sei a ordem, mas as duas bandas vão tocar e vai ser super legal. Tem ingresso na hora a partir das 8 no John Bull. Mas ainda tem ingressos no pensanoevento.com.br para curtir a regueira na sexta-feira em Floripa.
0: Olha, Porã.
1: Tô ficando sem voz.
0: Não tem problema, vai embora. É, vai ser muito louco, Porã. Nós vamos chegar de manhã em casa. Aproveitamos, passamos lá onde eu moro, pegamos teu chinelo.
1: É isso, vamos pra praia.
0: E vamos pra praia.
1: Isso aí, amanhã 18 pra 6. Não, mas o inglês tá fechado pra Tainha também, barra tá fechada. Amanhã
0: tá
1: praia louco. Mole, praia
0: nós
1: mole.
0: Tá louco que as...
1: No domingo... A Brooke Shields já falamos, né?
0: Já.
1: A Normani do Fifth Harmony, 30 anos.
0: Maravilhosa.
1: O Clint Eastwood vai fazer 96.
0: Vai. Espetacular.
1: Marília Gabriela vai fazer 78, a fã do Mr. P.
0: Pô.
1: E também pode ser o próprio Mr. P.
0: Pode.
1: Que é a Marília Gabriela de barba.
0: Eu poderia ser irmão gêmeo da Marília Gabriela.
1: É verdade.
0: Que todo mundo brinca.
1: Ou o pai do filho dela.
0: Um beijo. Ah, poderia. Mas poderia. Eu respeito a família.
1: Ah,
0: ao
1: tá
0: contrário de ti.
1: Desrespeitoso.
0: Exatamente. Um beijo para Marília Gabriela. Acho ela
1: faz
0: admirável,
1: assim,
0: maravilhosa.
1: Abre uma live no Instagram hoje de noite, depois de chegar da festa do Dreadlocks, e aí tu chama a Marília Gabriela, vê se ela tá acordada, e faz uma live do aniversário dela.
0: Eu vou estar na tua festa, Porã.
1: Mas depois da minha festa?
0: Depois da tua festa, eu já disse. Nós vamos emendar e vamos amanhecer na praia.
1: Ah, então tá bom.
0: Vendo a pesca da Tainha.
1: Quem mais tá de aniversário amanhã? Marcelo Falcão, 53 anos, nosso brother, que já esteve aqui no Desprogramados.
0: Teu amigo.
1: Ah, não posso dizer que é amigo, mas
0: finalmente,
1: é chegado. Teve
0: vergonha na cara de não fazer
1: não,
0: uso
1: não é meu amigo.
0: Pessoas.
1: Se fosse meu amigo, eu falava com ele praticamente todos os dias.
0: Ah.
1: Ou toda semana.
0: E por que que não fala?
1: Porque não é meu amigo. É
0: mas
1: um,
0: então por que que não fica
1: é um chegado, temos uma relação legal de parceria.
0: Então faz o seguinte, abre uma live hoje de noite.
1: Ah, no meio da festa, o Falcão gosta de reggae.
0: Isto.
1: É, no meio
0: já
1: da festa
0: ele.
1: Eu pego. Só um pouquinho, galera, vamos botar o Marcelo Falcão aqui no telão.
0: Isto.
1: Tá de aniversário, vamos
0: Exatamente.
1: Acender uma vela pra ele.
0: É
1: isso aí.
0: Bem bobalhão mesmo.
1: Cara, um dia ainda vou te dar uma porrada.
0: Raiva.
1: Não, é você mentira, velho. É mentira. Só pra fazer.
0: Pega na mentira.
1: Ó, o coral dos velhos cantores voltou. Afinado. Agora afinado.
0: Zico tá no Vasco.
1: Com Pelé.
0: Minas e por todo o Rio.
1: Como é que é essa
0: parte? A maré. Beijei o beijo, quero.
1: Na televisão.
0: Acabou-se a inflação.
1: Muito bem.
0: Barato é o marido da barata.
1: Desculpa. Se empolgou, né?
0: Me empolguei.
1: Música de Erasmo Carlos.
0: Ah.
1: Na segunda-feira, Celso Portiolli vai fazer 59, o Tom Holland vai fazer 30.
0: Legal. Bela dupla.
1: O Arrascaeta 32.
0: Porra, legal. Um grande abraço pra ele.
1: Morgan Freeman, 89 anos.
0: Jantei já com o Arrascaeta.
1: Achei que era com o Morgan Freeman. Achei que era com o Morgan Freeman.
0: Ah, seria maravilhoso, cara. Porra, Morgan Freeman é um monstro.
5: Se vocês fossem escolher alguém pra almoçar, ter um almoço famoso, quem que vocês escolheriam?
0: Ah, tema livre?
1: Agora, tema livre?
5: É.
1: Pra almoçar...
0: Eu vou almoçar com o Morgan Freeman, já que ele apareceu.
1: Já que apareceu o Morgan Freeman, né?
0: E tu almoça com o Clint Eastwood. Não gostou?
1: Não, não.
0: Não sabe brincar.
1: Com
0: eu
1: o Harrison Ford. O Harrison Ford.
0: O Indiana Jones.
1: O Indiana Jones, o Han Solo.
0: Tá. E tu, pô, Yuri?
5: Eu acho que eu almoçaria com a Kate Bush.
1: Mas sempre na categoria. Sempre na categoria é outra coisa.
0: Não vem no popular que nem
1: não, é outra catega.
0: É,
1: mas eu queria jantar com a Luana Piovani.
5: Oh, legal.
0: Não.
1: Eu queria.
0: Eu acho que aí tu já tá. Não, aí tu já tá passando limite. Tu é casado, porra.
1: Não,
0: tu é casado.
1: Não tô falando.
0: Tu é casado.
1: Eu sou casado, mas se eu não.
0: Então.
1: Mas é só um jantar.
0: Não, claro que não. Ora. É
1: tá
0: óbvio
1: bom,
0: que não.
1: Agora 14 pra 6, tu tá me enchendo o saco.
0: Ah, eu? Eu? Fala isso.
1: Para, vamos lá, ó, aqui tem bastante coisa aqui, velho.
0: Essa Luana Piovani seria um bom jantar.
1: Claro que seria. Óbvio.
0: Um bom jantar.
1: É... Alanis Morissette, 52 anos.
0: Outro bom jantar. É.
1: E a Marilyn Monroe faria 100 anos. A Merlin seria...
0: Tá. Essa aí seria uma semana inteira de jantar.
1: Jantando e almoçando, tomando café
0: todo
1: da manhã.
0: Todo dia, toda noite, tudo.
1: Tá.
0: Que coisa
1: deu, não te empolga, não te empolga.
0: Não, claro,
1: tá,
0: não.
1: Nesse
0: que
1: final...
0: mulher linda, Merlin.
1: Não,
0: Moro,
1: linda, cara. Sensual
0: tudo,
1: e...
0: né?
1: Tudo, né? Talentosa.
0: Pacote completo.
1: Muito bem. É, no domingo é o Dia Mundial Sem Tabaco. Não, isso aqui a gente já falou, é o Dia Mundial da Mata Atlântica. Nós até já celebramos a Mata Atlântica essa semana.
0: É,
1: produção se atrapalhou. Dia da imprensa é hoje. Já falaram.
0: Tu não tá esquecendo o intervalo, porra?
1: Meu Deus! Agora 13 para 6, vamos fazer um show do intervalo. E já voltamos com mais Desprogramados aqui na Atlântida.
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2: Uou, mas estamos de volta desprogramados na Atlântida. Beijo estamos. Do Gordo, agora 6 para 6. Que bom que tu lembrou de fazer o intervalo do programa.
3: Eu tô aqui pra isso, Porã.
2: Ia me esquecer pela primeira vez na vida, tu me ajudou.
3: Não, eu tô entrando no mundo...
2: Corporativo.
3: Corporativo, das papeladas.
2: Ah, é porque hoje tu passou envolvido com isso, aí tu lembrou do que é, do que tem que fazer. Né?
3: É.
2: Piporã, deixa eu ver aqui, ó. É, o Santos Desenvolvimentos mandou aqui. Nossa participação ouvinte desprogramado começando agora.
3: Tá, vamos lá.
2: Na verdade, Piporã acordaram com pressa e trocaram os chinelos. Vai vendo. Ah, tá dando a entender que eu dormi lá na tua casa.
3: Mas eu não lembro disso. Tu
2: eu
3: foi?
2: Não dormi na tua casa. Não,
3: tu nunca foi lá em casa, Porã.
2: Nunca fui na tua casa.
3: E nem vai, não vou te convidar.
2: Eu sei, eu já queria ter ido pra ver nossa mãe, tu não deixa. Se o Pi foi pra casa com o chinelo do Porã, o Porã foi pra casa com o quê?
3: Não.
2: Ah, é que eu ando muito descalço na praia.
3: Muito.
2: Na praia eu entro, eu acho que o chinelo tá no carro.
3: Cara, parei um pouquinho, tu já percebeu uma coisa?
2: É.
3: Há quanto tempo que a gente se conhece?
2: Desde 2006.
3: Tá, 20 anos que a gente se conhece e somos Isso. amigos. Somos Sim. amigos. Começamos como colega, Sim. nos tornamos amigos já há 15 Verdade. Anos facilmente. E obviamente que fortalecidos há uns quase 10.
2: É.
3: Mas são 20 anos amigos.
2: Isso.
3: E como amigos há 20 anos, tu jamais foi na minha casa?
2: Eu
3: não,
2: fui
3: foi uma vez.
2: No aniversário teu.
3: Uma vez, uma vez.
2: É.
3: Uma vez.
2: E
3: eu fui uma vez... Não,
2: foi
3: duas.
2: Na minha?
3: Duas. Uma em Porto Alegre.
2: Uhum.
3: E a segunda na praia agora.
2: Ah, na praia, na Pinheira.
3: Na praia, na Pinheira. Duas vezes eu fui na tua casa. E
2: lá em Porto Alegre tu foi?
3: Fui uma vez.
2: É, eu tava louco?
3: Não.
2: Eu tava bem.
3: Não, não sei se tu... Sabe que isso aí sempre foi uma dificuldade minha. Eu nunca vi meus amigos loucos, né? Por mais louco que eles tivessem, eu não entendia e nunca soube. Eu não consigo decifrar.
2: Tá.
3: Entendeu? Mas é verdade.
2: É.
3: Eu acho que tu foi duas, uma vez que...
2: Tá, eu fui duas vezes na tua casa.
3: Foi duas e eu também fui duas.
2: Uma que a gente foi de tarde lá, jogar uma sinuca.
3: Exatamente.
2: E num aniversário teu.
3: Olha que loucura, cara.
2: É.
3: 20 anos de relação e duas visitas e rápidas, né?
2: Mas tá bom o nosso relacionamento assim.
3: Isso torna mais estranho ainda o chinelo, o teu, na minha casa, meu apartamento.
2: É tu que quer pegar minhas coisas.
3: É verdade, tá na hora, né?
2: É isso aí.
3: Tá na hora de ter mais alguma...
2: Olha só, vamos ali, ó. Boa tarde, rapazes. Piporã e Yuri, obrigado pelo programa de vocês. As besteiras e brigas deste belo casal Piporã nos alegram nas tardes do trânsito na Santa e Bela Catarina. Queria poder conhecer vocês pessoalmente para ouvir suas histórias, dar umas risadas e mesmo não sendo aniversário de ninguém, acender uma vela para iluminar todos os caminhos. Um abraço, meus queridos. Um ótimo fim de semana do Ian Lopes.
3: Que bonito. Nome do meu filho, né, Ian?
2: Ian, a gente é legal
3: no
2: ar. Só nas primeiras horas.
3: Sim, mas a gente
2: Os primeiros ficaria... meses de um relacionamento.
3: Ah, mas o Ian ia gostar, porque a gente ia ficar um tempinho.
2: Uma
3: assim,
2: hora, dando, uma hora. No... Depois a gente ia...
3: Falando bobagem, brincando isso, e tal, isso. Ele ia achar maravilhoso.
2: Boa tarde, amigos.
3: Amigos,
2: boa tarde, velhos amigos. Amigos sim, velho não, diz isso. A Deise Pereira aqui. Ó. Esse negócio de confirmação de leitura do WhatsApp, eu tirei o meu. Uma vez fiz um teste desses que o Pi falou e não funciona. Ele sempre aparece entregue e lido, mas nem sempre a pessoa já leu. Faz o teste aí entre
3: ela
2: vocês.
3: Ela tá dizendo pra ti que não leu, mas ela leu.
2: Para, Deise. Para, Deise.
3: Claro.
2: Não me vem com essa, Deise.
3: Tanto que nos grupos, por exemplo, a gente tem como saber da mesma maneira. Quais já leram, quantos leram, quantos não. Entendeu?
2: É verdade.
3: É. Deise, se a pessoa disse que não leu e apareceu pra ti lida... Lamento.
2: O programa tá acabando.
3: Tá, eu tô
2: tá
3: com frio,
2: acabando
3: o
2: programa, mas antes disso eu preciso te dizer que tá chegando a hora. 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
3: Posso ir contigo lá agora, já?
2: Não, eu vou depois, vou em casa tomar um banho.
3: Pá, não posso ir junto?
2: Vou em casa tomar um banho. Posso, hoje à noite...
3: Posso tomar banho contigo?
2: Não, não pode. Hoje estarei no John Bull, ali na Lagoa da Conceição. Pra quem tá em Floripa, chega junto, que tem a festa do Dreadlocks com Groove A e Sintonize a partir das 9 e pouquinho. A gente já tá por lá, o Mr. P também vai aparecer.
3: Por que que eu não posso tomar banho
2: na contigo? Na segunda-feira a gente tá de volta com Desprogramados por aqui às 5 da tarde. Vem aí o Pretinho Básico. Na sequência tem Mr. P na rede. Um bom final de semana pra você. Vamos fechar com Jamiroquai, que anunciou show em São Paulo essa semana, no Brasil.
3: Tu além, deixa eu entrar pelo menos quando tu estiver saindo?
2: Do show do Rock in Rio que eles já vão fazer.
3: Deixa eu tomar banho contigo?
2: Não. Eu não quero.
3: Por quê?
2: Tchau, até segunda!

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3: Olá, muito bom fim de tarde, é bom início de noite, amigo e amiga ligados na Atlântida. Estamos chegando às 6h07 deste início de fim de semana, fim de tarde, sexta-feira, 29 de maio. 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Fala, Rafinha Menegazzo. Bom fim de tarde, irmãozinho.
4: Ô, Alexandre, boa noite pra toda a nossa audiência.
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5: Vamos, Alexandre, um bom final de tarde.
3: Peraí, só um pouquinho.
5: Peraí. Não tá legal. Aí. Alô, bom final de tarde.
4: Alô, quer falar com quem, Lelê?
5: Vamos, alô, é do Quase Nada.
3: Agora veio, né, Lelê?
5: Agora veio, pessoal
3: agora
5: mexe ali, né?
3: O pessoal mexe ali, o pessoal não sabe mexer, acha que é só pra pegar e mexer, não é, entendeu?
4: Falo, né?
3: É que nem carro, muita gente vai lá, passa nos exames, pega a sua carteira, acha que é ir pra rua e acelerar e mexer
4: e aí
3: a direção.
4: Vai lá, corta as molas, rebaixa o carro,
3: não
4: faz
3: é assim,
4: essa merda aí.
3: Não é assim, tem que ter mais cuidado, mais atenção, entender que o trânsito é coletivo. Deus fez duas pistas na Venâncio para andar
4: coletivo.
3: um aqui. E o cara anda no meio das duas pistas.
5: É que os caras utilizam a marcação, aquela do meio, para
3: deixar o carro no meio. Isso. Exatamente,
4: Lelê. É com o carro bom.
3: A gente que não entendeu ainda, Lelê. 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Muito bom fim de tarde, Léo Oliveira.
6: E aí, meu jovem?
3: Tudo bem contigo?
6: Tô incrível,
3: boa.
6: Que dia bom, cara.
3: Dia bom,
6: dia,
3: né?
6: Bonito, dia de
3: é
6: sol.
3: Verdade. Mas não só por isso, pela
6: Porto
3: vibe
6: Alegre,
3: aqui, né?
6: Meu, Porto Alegre tá lotada, cara.
4: Tá falando por onde o dia de sol hoje?
6: Porto Alegre tá lotada, cara.
3: É, né?
6: Por causa da Maratona Internacional.
3: Verdade.
6: Cara.
4: É verdade.
3: Que tem agora amanhã, no final de semana, e na semana que vem Porto Alegre também vai estar lotada, porque tem um evento muito legal aqui chamado Brain Week.
4: Oh.
3: E na sequência eu vou
4: semana
3: falar...
4: Semana do cérebro!
3: Exatamente, Rafael!
4: Vamos traduzir.
3: Vamos ir. Mais adiante aqui no programa eu vou falar de novo sobre este evento. Muito bom fim de tarde, Rafael Gomes.
7: Bom fim de tarde, Alexandre. Tá bem?
3: Tudo ótimo, querido. Obrigado.
7: Coisa linda.
3: Pela preocupação. Vamos dar-lhe aqui, então, nos destaques,
6: meu irmão!
3: Destaques do Pretinho Básico.
6: E aí, meu irmão, como é que tá?
3: Como é que tu tá da pena? Bom fim de tarde, bom fim de semana.
6: Só convidar a galera pra amanhã, Viadão do Reggae, chegando com tudo em Guarani das Missões, meu irmão.
3: Oi?
6: Viadão do Reggae amanhã em Guarani das Missões.
3: Onde é que vai ser?
6: Em Guarani das Missões.
3: Não, mas lá tem um lugar.
6: Tem, no Guaxupé Bar.
3: Guaxupé Bar.
4: É.
3: Quanto de consumação mínima?
6: R$8.
4: Tomar uma purinha.
6: Não, kitzinho, meu irmão. Aí você vai ouvir Viadão do Ré com sucesso macho regueiro, meu irmão.
3: Boa. Tá bom, obrigado. Vamos brindar aqui. Não, não interessa pra nós esse evento.
6: Troquei ouvir minha música?
3: Não, vamos ir lá. Hã?
6: Troquei ouvir a música?
3: Não, não tô afim de ouvir a tua música,
4: vai,
3: desculpa.
6: Não tá, né?
3: É muita informação, é muita informação pro meu cérebro vindo da mesma pessoa ao mesmo tempo.
4: E o palhaço?
3: É palhaço maionese, é Ivan, é da pena, é reggae, é não sei o quê. Calma.
6: Vitório e Adão. A dupla.
4: Não precisa da Brain Week.
3: Nossa ouvinte Maria Eduarda Aldrigue Almeida.
7: Que sobrenome?
4: Nome de criança.
3: Que sobrenome. Maria Eduarda Aldrigue Almeida, estudante.
6: A música?
3: Não, não tô afim de ouvir a tua música,
6: vai,
3: desculpa.
6: Não tá, né?
3: É muita informação, é muita informação pro meu cérebro vindo da mesma pessoa ao mesmo tempo.
7: E o palhaço?
3: É palhaço maionese, Vitório. É Ivan, é da pena, é reggae, é não sei o que, calma.
6: Vitório e Adão. A dupla.
4: Não precisa da Brain Week.
3: Nossa ouvinte Maria Eduarda Aldrigue Almeida.

0: né? Um temos que acertar, né?
1: Ah, ela merece, um beijo do mestre.
2: As crianças, tu é mal educado, as crianças adoram o mestre, ligam para o mestre, pedem recado. Hoje é dia de comer tudo que é doce e porcaria. Beijo pra Duda, querida. O mestre ama as crianças.
1: O mestre estará hoje à noite no...
2: Mestre estará no Túlio Piva, louco, papassalha, mandrulha, lelê.
1: É mesmo?
2: Sim.
3: Tu pegou, tu pegou o chapéu, não?
2: Peguei o chapéu, peguei a barba, peguei tudo.
3: Boa. Não tem produção, é cada um por si, só pra avisar o mestre.
1: Acreditou que o mestre quer passar a Alemandrulha.
2: É mal dizer pra tomar vinho com os amigos.
1: Ah, entendi.
0: Mudou.
3: Tá, mas se colar uma vetera no camarim depois, chama.
2: Acima de 65, eu não perdão.
1: Vamos dar-lhe aqui, ó, nos destaques. O primeiro deles é maravilhoso.
2: Vamos ver.
1: À uma da tarde no Pretinho, a gente já tava feliz da vida com o João Fonseca. Ah. E agora nós temos a derrota do Djokovic pro João Fonseca em partida histórica em Roland Garros. Abre pra nós aí, Rafa Gomes.
0: É o Brasil de novo fazendo história em Roland Garros, um dos maiores, se não o mais tradicional torneio da ATP. 16 avos de final em mais de 5 horas de partida. Começou às 10h30 da manhã o jogo. O João Fonseca ganhou de 3 sets a 2 de virada do Djokovic. Perdeu os dois primeiros de 6-4, depois ganhou de 6-3, 7-5 e 7-5 no tie-break. O Djokovic não perdia um jogo depois de estar ganhando de 2-0 há 16 anos. Ele só tinha perdido uma partida na história desta maneira. Eram 179 jogos.
1: 279.
0: E 278 vitórias.
2: Eu me confundi.
1: Assim, Rafinha, vai, em 279 vezes na carreira do
0: Djokovic, abriu 2-0.
1: Ele abriu 2-0. Dessas 279, 278, ele acabou ganhando o jogo.
4: E ele dá uma entrevista dizendo o seguinte: eu não sabia mais o que fazer.
0: É.
4: No jogo, aí eu digo, meu técnico, o que que eu faço? E eu acho que ele cansou mesmo.
3: Cara, eu cantei a pedra. Quando fez 2-0, eu falei... O velho, ele vai cansar,
4: eu o bolizão vai passar.
0: 39 anos, né? O Djokovic é um dos maiores tenistas da história.
1: Cara, ele é o número 3 do mundo ainda, com 39 anos.
0: Ele é um dos maiores tenistas da história, não é da atualidade, é da história. O Djokovic tem 20 anos a mais que o João Fonseca. Ele viralizou ano passado dando uma entrevista. Quando perguntaram pra ele num torneio onde o João Fonseca também tava jogando, perguntando, ah, o que que tu vai fazer? Ó, tem um menino surgindo aí. Ele falou, ó, vamos torcer pra ele continuar nessa fase que eu quero poder treinar ele, porque eu vou me aposentar em breve.
1: Ali, tá ali, olha que foto linda, a imagem bonita do
0: Jessica. E o Djokovic jogou assim, que nem gente grande, provocou, tirou onda, foi pra cima, tentou entrar na mente do João Fonseca, que se manteve equalizado, com a cabeça boa, assim.
4: Ele ouve pitch direto, 19 anos.
0: Ele já tinha feito uma partida de quase 4 horas na rodada anterior, também virou um 2-0 contra. Então é histórico o que o João Fonseca
1: fez. 19 anos, hein, cara. Ele passa a ser o jogador mais novo a vencer o Djokovic, que até então era o Rafael Nadal.
4: Djokovic tem 20 anos a mais
3: que ele. O Carlos Alcaraz também ganhou.
1: Exatamente.
3: O Djokovic. E olha que louco, cara. A forma que termina a partida é espetacular, cara.
1: São três aces.
4: Né? É na hora que um ganha, termina.
1: E assim, cara, eu não tava no Pretinho da Uma e eu já tava vendo o jogo
3: ali. Então, cara...
0: No Pretinho da Uma eu contei, Lele, que ele havia ganho um set do Djokovic.
1: Sim,
0: e que isso já era histórico.
1: Isso.
0: Porque são pouquíssimas pessoas que ganham um set do Djokovic em Roland Garros.
1: E eu tava vendo o jogo...
0: Essa foi a pior colocação da história do Djokovic, porque ele nunca é eliminado tão cedo.
1: Eu tava vendo o jogo, cara, e o jogo, apesar de estar 2-0 pro Djokovic, estava muito parelho. É. E nos momentos de dificuldade, depois, quando a coisa começou a virar, a capacidade do João Fonseca, cara, nos lances mais difíceis... Eu tava conversando agora com um cara que eu acho que vocês vão ver que ele entende de tênis.
4: Vitor Clay.
1: Vamos ver.
4: Vitor Clay.
1: Ah, entende bastante. Eu tava conversando com o Vitor Clay agora, né? E ele falou assim, cara, é bizarra a concentração que o Piá tem com 19 anos para, no momento de maior pressão, fazer as jogadas mais difíceis.
4: Lelê,
1: confiança.
0: E nesse momento acaba de sair o adversário do João Fonseca na próxima fase, vai ser o norueguês Casper Ruud, que acabou de vencer o Paul, o norte-americano.
4: Ah, o Paul é bom.
0: Também no tie-break, uma partida que durou pra caramba, então pelo menos ele pega um cara tão cansado quanto ele.
3: O que tu acha dele, Rafinha?
4: Não, o Paul é bom, mas eu queria falar assim, ó, esportes assim quase que individuais, né?
1: Quase?
4: Não, eu ia chegar lá, porque eu já passei por isso, né? Eu competia no futebol.
1: Aonde que tu competiu?
4: Eu competia no futebol.
0: Ah, eu jogo tênis, então. Eu jogo tênis. Eu sei o que
4: eu
0: jogo.
4: Eu joguei campeonato, eu ganhei medalha, eu fui campeão no intermediário.
1: Futebol é sozinho.
4: Não, quase individual.
3: Quase é dupla.
4: Mas o que eu quero chegar é o psicológico.

0: Daqui a pouco tu tá ganhando de 10 a 5. O cara faz ali um 8 a 10. Tu diz, puta, esse magrão tá chegando. Aí ele empata o jogo, é ali que tu quer... tira o cara do jogo.
1: Deixa eu te perguntar uma coisa, tu quer...
0: Não, eu sei o que eu tô falando.
1: Humildemente, tu quer humildemente...
0: Na proporção, sim. Na proporção dos eventos.
1: O teu futevôlei da HD com o torneio mais importante de tênis da humanidade.
0: Não, eu não vou ter essa pretensão.
1: Não.
0: Mas assim...
1: Tem certeza?
0: Na proporção, eu entendo o que, que é o embate do psicológico num esporte de alto rendimento.
2: Entendi. E o João Fonseca, ele só venceu o maior vencedor desse
1: torneio. É tu e a tua dupla ganhando do Romário e do Portaluppi.
0: Cara, o jogo é um jogo, né? Às vezes o cara não leva fé no magrão quando vê, a gente passou pro...
1: Que loucura. Cara, eu vou aproveitar e pegar o gancho, né, cara? Porque claro, eu tava falando com o Vitor Clay justamente o seguinte, cara. Estava programado para hoje postarmos um corte da minha entrevista com o Vitor Clay,
3: certo,
1: na qual ele conta que ele estava jogando um torneio de tênis, numa final de um torneio de tênis, na Sociedade Aliança em Novo Hamburgo. E no meio da final que ele tá jogando, surge o pai dele, o tenista Ivan Clay, no Clube Aliança com uma guitarra. Ele tá no meio da quadra e ele vê o pai dele chegando com uma guitarra. Porque o pai dele naquele dia decidiu: eu quero que meu filho vá pra música porque ele quer ir pra música.
0: Ah, falei.
1: Entendeu? E ele me contou isso e ele se emocionou contando isso. Porque daí eu ainda falei pra ele: eu falei, cara, que legal isso, porque o teu pai te incentivou a fazer o que tu queria, não o que ele gostaria que tu fizesse.
3: Que era ser tenista.
1: Exatamente. E aí,
0: mas hoje
1: tava programado
0: pro, tênis,
1: pro,
0: né,
1: corte tá ser postado hoje. E eu acabei de postar e o Vitor viu e me chamou.
3: Sim.
1: Eu falei, bah, cara, que loucura a gente tá falando sobre
3: que
1: isso,
3: tá
1: hoje.
3: Isso, Lelê? Onde é que tá isso?
1: Tá no Instagram e no a entrevista completa tá no YouTube. Eu quero ser seu amigo de novo. Porque, cara, a entrevista com o Vitor Clay é só emoção, né?
3: E
1: cara?
3: O Vitor joga muito, velho. Eu vejo os cortes dele jogando, meu. Ele joga demais.
1: Ele fez, o Léo me mostrou, é que
3: ele
1: os
3: nunca
1: stories
3: deixou
1: dele.
3: De jogar tênis. Ele nunca deixou de jogar.
2: Ele e a família dele vendo a reta final do jogo é emocionante.
1: Eles postaram os stories hoje, vendo o jogo.
0: Ele é mãe dele.
1: Então tá aí no meu Insta ali.
3: Boa, baita. Vamos seguir aqui, vamos trazer mais um destaque. Esse aqui é impressionante.
0: Qual foi mesmo?
3: Olha a gente.
2: Qual o destaque?
3: Impressionante.
2: Olha a gente.
3: João Fonseca, né?
1: Olha a gente. Exatamente. Não acredito que tu não lembrava qual era o destaque. A gente não parou de falar de tênis um minuto por 15 minutos.
3: Nunca se falou de tênis na história do Pretinho.
0: E eu tô descalço. Entrou tão a fundo, se misturou várias coisas, futebol, Vitor Clay e tal, eu me perdi agora. Vamos.
3: Estudo aponta que é melhor estar só do que mal acompanhado.
0: Precisou de um estudo.
2: Mas os caras não têm que estudar.
1: Tu botou isso aqui pra nos irritar.
2: Tu tava.
0: Não, hoje tem coach de tudo. É bom tomar banho. Por quê?
1: Aqui pra nos irritar.
3: É a frase mais velha que tem.
2: É bom usar desodorante. Pra quê? Pra não ficar fedendo. Tem que lavar o tisquinho.
3: 12 mil pessoas foram entrevistadas e elas precisavam avaliar o seu relacionamento de 0 a 10.
0: Mas isso no mundo todo?
3: Na Alemanha.
0: Ah, já muda bastante.
2: É muito, porque na Romênia...
0: O alemão é muito mais sério, né?
2: O brasileiro é mais...
0: Tu é alemão, né?
1: Eu sou austríaco.
2: É verdade?
1: É, minha família é da Áustria,
0: não é alemão. Tá ótimo, tá ótimo. É só uma pergunta.
1: É, ok.
3: E...
1: Como é que é Vetter em austríaco? É Vetter. Vetter. Vetter.
0: E Alexandre?
1: Aí eu não sei, já. Eu não sei.
2: Alexandre.
1: Não, é um nome, porque é um nome brasileiro, português. Sim,
2: é. Né? Não é brasileiro, não é brasileiro.
1: Não. Na língua, né?
0: Super
1: tu fala em Alexandre, em português é Alexandre.
2: Perfeito. Por exemplo, Michael se escreve em inglês Michael, mas no Brasil se fala Michael.
0: Isso, é. Não,
3: no Brasil
0: se fala
3: Michael. Michael.
1: Depende.
2: Não, se fala Michael.
1: Tem Michael que é Michael, tem Michael que é
3: necessidade de fugir do assunto.
2: O Hélio tem com o W.
1: Qual é a necessidade de fugir do assunto?
2: Eu gosto daquele nome Osto, que é 5 letras.
0: Vamos, vamos nesse Osto. Destaque que Osto. É assim, ó.
2: Coração valente.
0: Antes sozinho Osto. Do que mal acompanhado.
2: Vai dar centroavante.
1: Amarelinho pra ti, Léo Oliveira. Amarelinho pra ti, Rafinha Menegazzo.
2: Mas por quê?
1: Porque vocês estão enredando, o cara só queria dar notícia.
2: Mas essa notícia aí não precisa nem de estudo.
0: A gente já sabe, vamos supor que tá numa relação tóxica. Te separa que é melhor, pronto.
2: E ele tá sozinho, numa relação legal.
1: Vocês vão continuar.
2: É melhor pegar umas gostosas.
1: Vocês vão continuar.
0: Não. Vamos ouvir o Gomes.
3: Tinham vários índices de qualidade pra tu avaliar no teu relacionamento.
0: City 3.
3: Como é que tá o sexo? Não. Tinha que dar uma nota de 0 a 10.
2: Meu tá tranquilo.
3: Como é que tá o diálogo? Parado. Tinha que dar uma nota de 0 a 10.
4: Como é que tá?
2: 10, diálogo 10.
4: A conversa de. Como é que tá o dia a dia de vocês? Como é que tá as tarefas domésticas? Como é que tá o trabalho?
0: A tarefa doméstica.
4: Como é que tá o psicológico? Como é que tá a relação tá com os filhos?
0: Psicológico tá ruim.
4: Como é que tá a relação com a família dele? Como é que tá a relação da família dela?
2: Tá era ruim. Ela tá péssima.
4: Era um longo questionário onde as pessoas tinham que avaliar de 0 a 10 os índices.
2: Vamos fazer aqui, ô Gomes.
0: Vamos.
2: Pergunta
0: Lelê.
2: Lelê, vamos lá.
0: Como é que tá o diálogo?
2: 0 a 10.
0: É.
1: Tá ótimo, cara.
0: Tá, o sexo.
1: Tá maravilhoso.
4: 0 a 10, pô.
2: 0 a 10.
1: Tá, o diálogo tá 8.
0: Tá, e o sexo?
1: 9,5.
2: Relação com a família dela?
0: É.
1: 10.
0: E a limpeza em casa?
1: 6,5.
2: Com o filho? Uai, e o filho?
0: Tu não ia gabaritar tudo, né?
2: Filho? Ela joga os filhos?
1: Ela joga meus filhos? Cara, eu diria que tá nota 6, porque eu não consegui ver a minha filha essa semana.
3: Ah, aí
2: agora
3: tu
2: veio, pô.
3: Aí não é legal, aí não é legal.
0: Agora tu emociona até o mestre.
3: Não é legal.
1: É, que ela não mora comigo, né? Daí
3: não, eu sei, mas aí não é legal. Aí eu fiquei triste agora.
0: É, não, mas aí eu acho que nós vamos mudar o questionário.
3: Não é legal.
4: Que tristeza.
0: Tá tudo bem, Lelê. Vai ficar tudo bem.
1: É, que eu vou ficar 40 dias longe dela.
2: Lelê, como é que tá a relação com a namorada?
0: Que tristeza. Tu vai pra Copa?
2: Tu vai pra Copa?
3: Tá, minha, olha só, vamos voltar pra
1: Copa. Já tem amarelo.
2: Vamos lá, o João Fonseca 3x2.
4: Agora a gente tá triste.
3: Então vamos dar uma girada na mesa, matamos, esgotamos os destaques do
4: programa. O quê?
0: Vem-te embora, Lê.
2: Tinha mais coisa.
3: Esgotamos, né? Não tinha nada mais importante do que o João.
2: Desculpa. Ah, tu tá ignorante comigo.
1: Tu vai lá no Tulipiva hoje? Tu diz que ia?
0: Olha pra ele!
4: Tulipiva.
2: Não atura a gente aqui.
0: Eu já faço a leitura.
2: Cara, aqui que estão pagando.
0: Eu acho que não.
3: Eu adoraria aí. Adoraria aí. Claro.
4: Mas é graças a Deus que ele veio.
0: Nós também.
4: Que dá graças a Deus que ele tá aqui às 18.
2: Ele só tá
3: nada a ver, meu. Tá louco, cara. A minha única folga na semana é quando eu tenho que gravar outra coisa que não é.
2: E na semana que vem não será deu nós.
0: O que nós vamos fazer na tua folga semana que vem?
2: Isso. Quando é que tu folga? Quinta-feira é folga, tu?
3: Eu nem vou folgar, cara.
4: Mas quinta-feira é feriado.
3: Feriado. Não, feriado, que vocês querem trabalhar feriado, a gente vem.
0: Não, sexta.
3: A sexta nós estamos aqui.
1: Ruim pra mim, cara, é o dia que eu tenho pra arrumar minha mala.
3: Não, sexta estamos aqui. Não é feriadão.
2: Não,
3: sexta estamos aqui.
2: Não, feriadão.
3: Brasil
2: vai parar.
3: Sexta estamos aqui.
1: Sexta vamos fazer o programa.
3: Quinta-feira é feriado. Corpus Christi, sexta-feira estaremos aqui.
1: Corpo de Cristo.
4: Ah, o feriado do Lelê.
3: Corpo... Bota uma pra nós aí, Lelê, então, por favor.
1: Vamos lá. Eu Corpus não li Cristo. O material. Tem problema, Lelê.
0: Trabalha com improviso.
1: Buenas, PBs. Croza de Blumenau aqui.
0: Ah, o Croza é gente boa esse cara aí.
4: Buenas, PB.
1: Ele é gente boa?
0: É, ele é
1: gente conhecida. Palhaço Maionese veio pra ficar.
0: Veio.
1: Nenhum outro personagem repercutiu e engajou tanto quanto o Palhaço Maionese. Isso mesmo, com isso o hino final. Como o próprio gênio que criou pronuncia. Pelas diversas opiniões, tanto dos integrantes do programa quanto a audiência na rádio, YouTube e Spotify, não tem mais como tirar ele do programa, já faz parte. E ele coloca aqui a letra, inclusive com notinhas musicais da música, que é o grande sucesso do
2: Pretinho. É o hit, né?
1: Que
2: é... Se você tá feliz, pega o meu nariz. Se você tá mal... Pega no meu palhaço maionese. Dia 9 de Jaguarão.
1: Cara, esta merda da música. Né? Quando eu me pego, eu tô assobiando isso aí em casa, cara.
3: É verdade, é verdade.
2: Isso que o Rafa não ouviu ainda. O dia que o Rafa ouviu, ele ia começar a cantar.
1: Que desgraça isso, cara.
3: Que loucura.
4: Vem aí o aniversário do Rafa pra nós cantar pra ele.
2: O palhaço maionese vai no aniversário do teu filho. Se quiser contratar aí o palhaço maionese pro aniversário.
1: Eu vou mandar o Batman, o Homem-Aranha e o Homem de Ferro cagar a pau.
2: Bah, mas seria incrível esses quadros, ali um pau no maionese. No...
1: Sabe que eu contratei os super-heróis lá pro aniversário do Rafa e ele tinha pedido o Incrível Hulk. E o Incrível Hulk desses super-heróis, ele
2: é o mais caro, né?
3: Já tinha amadurecido.
1: Não, meu, é que ele é muito grande.
2: Ele virou um Minion.
1: Eu fui num aniversário com o Rafa e entrou o Hulk. Vai, e acabou o aniversário pro Rafa. Ele se apavorou. Mano. Eu tive que negociar com o pessoal lá da Liga da Justiça. Lá,
0: assim, pra desistir?
1: Não vai dar mais pro Hulk. Então não vai ter festa.
2: Mas o Hulk é mais caro, né? O cara que ganha.
1: Não, mas eu já. Né? Não vou tirar a grana dos caras.
2: Fora do ar, eu queria saber quanto é que é o super-herói.
1: Eu te falo.
0: É, fora do ar,
3: 6h25.
1: Né? Filho, tu faz tudo.
3: Girada na mesa aí, Rafinha.
0: Pra ti, Alexandre.
3: Obrigado.
0: Féter, tu treina todo dia, né? Ou quase todo dia?
3: Quase todo dia.
0: E quando tu foi ao nutricionista, ele falou que tu precisa comer algo saudável?
1: Geralmente os nutricionistas falam isso.
3: Sim. Não que eu já não soubesse.
0: Tem dois homens saindo do mato, Feta.
3: Tá.
0: Qual deles é tu? O que tá contando dinheiro ou o que tá levantando a calça?
3: Que pergunta ridícula.
2: Ah, vamos, repete a pergunta. Vamos lá, repete a pergunta.
0: Tem dois homens saindo do mato.
2: Presta atenção.
0: Qual deles é tu?
2: Tá. Vamos lá.
0: O que tá contando as notinhas, o dinheiro, ou o que tá levantando a calça?
3: Achei. Qual é o contexto?
0: É uma piada. Não. Nós vamos ter que agora fazer o quê?
4: É que eu me perdi na parte do saudável.
3: É, não, que as coisas não bateram, né?
2: Ele deu trocado, ele leu duas coisas.
3: Teu público, né?
0: É, não, é ruim. Novo bordão em um grupo. Dica, novo bordão em um grupo. Peraí. Todos devem falar juntos. Quando o palhaço falar besteira, cala a boca, maionese. Tá, não, mas é o quem mandou isso aqui não tá bem.
2: Cara, eu não entendi nada.
3: Tu não leu antes, né?
1: Ele não leu antes.
3: E a produção não passou na inteligência artificial.
1: Não fez um filtro, não fez nada.
4: Eram três materiais diferentes.
0: Três materiais diferentes. Eu achei que era de uma pessoa só.
3: Cagou, foi lá e fez a parada.
0: O importante é estar à disposição.
3: O importante é não desperdiçar um espaço com esse preço, né, cara? O importante é não desperdiçar um espaço com esse preço.
0: Não, vou desperdiçar, convidar hoje, última chamada.
3: Últimos ingressos.
0: Daqui nós vamos pro Túlio Piva. Tu que não tem nada pra fazer, tá numa má companhia, vai lá nos ver, vai sorrir, vai sair dali, vai tomar uma coisinha.
3: Verdade.
0: Pode ser que tu brilhe, o namorado vai lá, ele vai levar o namorado dele.
3: Estreia do Palhaço Maionese no palco.
0: Não vai?
2: Tu não vai pro teu namorado?
0: Não pode ir. Então, tem compromisso aí. Ah, tá, tem compromisso. Que houve, Lelê?
3: Palhaço Maionese estreia hoje no palco.
0: Palhaço Maionese, Lelê, talk show, tem um monte de coisa. Hoje no
3: Sobre
0: Trupino.
3: O Palhaço Maionese.
0: Olha aí, ó.
3: Minha opinião sobre o Palhaço Maionese. Boa noite, pessoal.
4: Boa noite.
3: Peço que leiam na presença do Palhaço Maionese. Ah, ele não chegou ainda. Ele vem hoje?
1: Não, ele já tá no Tupiva.
2: Ele tá ali embaixo, na verdade.
3: Tá embaixo esperando pra ir.
2: Ele vai com o Lelê de carro.
3: Entendi.
2: Ah, eu não te avisei isso.
3: Tu não poderia chamar ele daqui a pouquinho lá, Léo?
2: Chamar ele agora, se quiser.
3: Ah, ele vai comigo pro Túlio Piva?
2: Vai.
3: Então chama lá, enquanto chama pra eu poder ler na frente dele, eu faço aqui questão de ler um sincericídio para os pretinhos. De preferência às 6 da tarde. E antes de lerem, quero dizer que amo cada um de vocês, escuto todos os dias e que este e-mail é só entretenimento.
0: Mas não é brincadeira, se fala umas verdades.
3: É uma mulher, né? Começando com Rafinha.
4: Eu vou até me sentar.
0: O Lelê fez uma pergunta.
3: Qual pergunta,
1: Lelê? É uma mulher, né?
3: Ele não tem o como. Não necessariamente, Lelê.
0: Dificilmente uma mulher se dá o trabalho de querer nos criticar.
4: Tu não é casado, Lelê?
3: Tá, mas não, qual é a importância, a relevância da informação, se é homem ou mulher? É um ouvinte.
0: Tá bom. É algo único. Porque é o nosso cliente número um.
3: Rafinha!
4: É que se for uma mulher, ele imagina ela xingando ele.
3: Quem?
4: O Lelê?
3: Não, nada mesmo.
0: Vamos ouvir, Alexandre.
3: Rafinha.
0: Fala, meu querido ouvinte.
3: Assume que quando tu não é protagonista, tu morre de inveja.
0: Bah.
3: E daí, ou tu faz de tudo pra chamar a atenção, ou fica putinho criticando todo mundo.
0: Ah, isso fala muito mais sobre a pessoa que escreveu sobre mim do que sobre mim, né? Eu tô bem tranquilo quanto a isso. Eu sei trabalhar no coletivo, na equipe. E eu acho que isso aí, enfim, o cara não tá bem. Deve ser homem mesmo, Lelê.
3: Galvão.
1: Diga lá, Chico.
3: Sentiu.
0: Então ninguém vai se manifestar. Retiro tudo que eu falo. Ninguém vai falar
3: Adams.
0: Nada. Aí o cara nem tá aí pra se defender.
3: Todo mundo já entendeu que o Fetter mudou a tua vida. Faz o seguinte, leva o Fetter pra morar contigo e fica ainda mais tempo colado nas bolas dele. E outra, agradece todos os dias por ser o ouvinte premiado. Que privilégio!
0: Sabe que quando eu tava pegando lotação, o Fetter me ligou. Isso mudou meu...
3: Gomes!
4: Canal dela.
3: Rafael Gomes!
4: Presente!
3: Oh. Assume que tu acha um saco ser produtor. Que tu acha um saco quando ficam te fazendo pergunta e que tu não teve saco de pesquisar antes de apresentar.
4: Ah, as duas últimas sim, a primeira não.
3: Primeira não, tu adora, né? Vini, dá de ver que tu tem futuro.
5: Dá de ver.
3: Mas tu ainda tá conquistando teu espaço, te dedica. Deixa a verdinha pra depois do programa. Tu fica lerdão no programa quando tá com ela na cabeça. Dá até vergonha alheia. Não entendi o que significa isso, mas ok. Lelê.
0: Chupado, né?
3: A RBS deve ter um programa 60+. E tu tá na cota. Não sempre. É possível um idoso cagar tanta tese pela boca e ainda continuar aí.
1: Quanto mais velho, mais tese o cara caga.
3: Muito bom, cara.
0: Calma,
3: Porã. Porã. Nunca aparece no programa e quando aparece, a única coisa que quer fazer é dar palestra. Sobre todos os assuntos, vender ingresso de algum evento de inovação ou contar piada sem graça.
1: É verdade, vender muito ingresso.
0: Vou dizer das vezes, né?
3: Neto Fagundes, confessa que quando tu tá no programa, a única coisa que passa na tua cabeça é... Por que eu tô perdendo aqui esse tempo aqui com eles? Jory Vasconcelos, pá, falar em Neto Fagundes não tá com a gente aqui, mas quando tá, e também quando não tá, o Nego Velho tem o apoio irrestrito da qualidade da Calemba. 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Jory Vasconcelos, nem pretinho tu é, então não merece sincericídio.
0: Meu Deus.
3: Por último, Rodaica.
0: Ah, não tem tu aí?
3: Não tem. Diva. Rodaica é diva. Beijos, Gabriele Machado,
0: mina, né?
3: De Itajaí, Santa Catarina.
0: Me equivoquei, então, né? Às vezes as mulheres nos criticam.
1: É, viu? É. Vem cá.
4: Que bom que é uma mina, porque elas não nos xingam. A mina deu um pau em todo mundo.
0: Ah, é detetimento.
1: Aproveitar até pra falar do Neto.
3: Peraí. Virei a folha aqui, tem sobre mim, sim.
0: Ah, tem. É aqui, tudo.
3: Fetter, deixa de ser empata foda. Quando tu tá de ovo virado, tu acaba com a vibe de todo mundo. Te liga, o mundo não gira em torno de ti. Posso responder?
0: Não.
3: Mas tu não respondeu?
0: Ah, sim, mas daí tu disse que eu senti.
3: Ah, bom, mas tá bom.
0: Tá, então pode responder.
3: Não, eu não senti. Só quero lembrar uma coisa a ela. O programa é meu.
4: Galvão!
0: Vai, Galvão!
1: Diga lá, Tino.
3: Tô brincando, tá louco, não tem como estar de ovo virado aqui, rapaz. E aí, palhaço maionese?
2: E aí, Alexandre, pessoal de casa?
3: Boa noite, maionese.
0: Boa noite. Tá com os pelos de fora ali.
2: Tô.
3: Tá bonito, maionese.
1: Isso é porque...
3: Que tem? Que pedra é essa que tu tem no teu colar?
2: Um iraquitã.
3: Hã?
2: Um iraquitã.
3: O que é um iraquitã?
2: É uma meia-lua que vem das águas da Amazônia, que eu peguei com uma índia, índia Tiporá.
3: Que legal, cara.
1: Índia o quê?
2: Tiporá.
3: Isso, é lá de que jeito?
2: É de Hulha Negra.
3: Hã?
2: Hulha Negra, minha amiga minha
3: índia. É mesmo, cara.
4: Ela come pedra?
2: Come pedra.
3: Não, para pra mim, cara. O dia de amanhã deve ser difícil pra ela.
2: Bah. Por quê?
0: Como é que sai, né?
2: Isso é que nem a história do macaquinho que morava no zoológico. E tudo que ele comia, ele botava dentro do bumbum dele antes.
3: Ah.
2: Aí perguntaram, por que o macaquinho faz isso? Porque um dia jogaram um abacaxi. Palhaço maionese, dia 9 em Jaguarão.
0: Tá certo.
1: Quem é que veio contigo hoje? Não, aí, tá mano? Errado.
2: Hoje o palhaço ketchup vai estar comigo.
3: Onde?
2: No Teatro Túlio Piva.
3: Teatro Túlio Piva.
2: Vai o teatro, o palhaço e também o
4: esse,
2: meu.
4: Esse disfarce palhaço parece um swingueiro ruim.
1: Sabe? O orçamento é baixo, achei legal.
2: Estou vindo de uma casa de swing.
4: Ah, viu como eu sei?
3: Ah, é?
2: Sim,
3: com quem tu foi? Quem é que tu botou na roda?
2: Foi com o radialista. Trabalha lá em cima, não vou dar nomes.
3: Ah,
2: mas ele é muito bom no Globo Esporte. Palhaço Maionese, querendo convidar a todos.
3: Se tu sair daqui, eu já tenho um lugar pra te indicar pra tu trabalhar.
2: Aqui na Ipiranga? Eles estão na esquina ali, um belo.
3: Não sei onde é, na verdade.
1: Não sabe onde. Quem é que tá contigo aí também, além do.
2: Gilberto Pelton.
1: Quem é que tá contigo aí?
2: O Emerson.
1: Qual Emerson?
2: Leão. Uhum.
3: E ele fala? Ah, ele tá limpinho hoje.
1: Ele fala?
2: Fala.
1: Pode conversar com ele pra gente, pra quem tá ouvindo?
0: Isso.
2: Oi, Emerson, tudo bem?
6: Olá, tudo bem? Eu sou o Leãozinho Emerson.
0: Ah, não.
6: Emerson
0: Leão. Não é possível.
3: E aí, o que que tu faz, Emerson, da vida?
6: Sou um leão, sou um rei.
3: O que que... Ah, é mesmo?
4: Conta uma história de leão pra nós, então, Emerson.
2: Eu vou contar a história do leão.
3: Tá.
2: O caçador estava o português e eu me atrapalhei agora.
3: Nossa, maionese, que loucura, hein, maionese? Aqui, maionese,
4: tu conhece
3: a palavra consistência, maionese?
2: Eu usei um MD à tarde com uma moça. Por isso que eu estou.
0: E a criança que te adora, palhaço, o que, que é o MD?
2: MD é uma balinha para adultos. Não use MD.
3: Ah, não pode, claro.
2: Como a bala Sete Belo.
3: Tá.
4: Nossa, que susto.
1: Evite o açúcar, né?
2: Evite o açúcar. Açúcar em excesso faz muito mal.
3: Meu Deus, olha o do céu, maionese. 24 minutos para 7.
2: Falta tudo isso para 7?
3: Ainda tudo isso, maionese. Puxa, chegou antes da hora, né? Deu o combinado era 15 para 7, né, maionese?
2: Deveria ter lido mais destaques do
3: programa. Pois é, mas aqui eu achei que a gente rodar. Podia fazer rodar aqui, render e tal, mas é que os destaques também não eram bons.
1: Tá, mas, maionese, convoca a galera que tá na dúvida. Vou ou não vou no Túlio Piva hoje para ver? Ainda tem poucos ingressos.
0: Vai ter a certeza. Ou eu vou ir ou eu não quero ir.
1: É isso aí.
0: Mas eu quero que as pessoas
1: convoca. Te assistir.
2: Convocar?
1: Isso.
4: Principalmente as mulheres.
2: Oi, mulheres do meu Brasil.
3: Especialmente quais?
2: As mulheres que são com cicatriz de cesárea, que são as que eu tenho um pouco mais de predileção e também tenho tesão em Joanete.
0: Ah, Joanete.
2: Gosto de lamber Joanete.
0: Bah, óbvio.
2: Adoro botar um joanete na boquinha. Meu apelido, sabe qual é o apelido da minha língua? Manicure. Palhaço Maionese, dia 9 de Jaguarão.
0: Hoje
2: no Túlio Piva.
4: Eu quase vomitei de verdade.
2: Por quê? Tu nunca lambeu um joanete?
3: Cara, que
2: não sabe o que é bom.
3: Desagradável, cara.
2: Também gosto de colocar champanhe no pé da dama, mas isso não pode falar no ar.
3: Não, o Palhaço Maionese, deixa eu te falar uma coisa.
2: O quê? Palhaço Maionese!
3: As crianças te adoram.
2: É. Se você está feliz,
3: isso,
2: vou contar piadas pra criançada.
3: Canta,
2: então.
3: canta.
2: Vou cantar,
3: canta,
2: então.
3: Canta, filha da puta, a musiquinha.
2: Se você está feliz, essa aí, pega o meu nariz.
0: É eu que não gosto, estou gostando dessa merda.
2: Pega do meu Palhaço Maionese, dia 9 em Jaguarão. 11 em Arroio do Padre, 14 em Jurerê Internacional.
3: Não tem mais nada, nenhuma outra data.
2: Ninguém quis me contratar mais.
3: É, legal.
1: Pra contratar por onde? Arroba Gorduléo?
2: Arroba o Gorduléo, fazendo aniversários e festinhas. Se quiseram pagando mais, eu levo o mestre. 6h38.
4: Qual é o cachê pra levar o mestre?
2: 4 mil.
3: 4 mil?
0: Por quanto
3: tempo?
0: 14 minutos!
2: Meia hora e 20 ele passa reclamando.
3: Meia hora, 4 mil.
2: 4 mil,
3: porra,
2: leva.
3: Porra, tá caro isso aí, porra, cara. 4 mil.
2: Pra levar o mestre e o palhaço maionese.
0: Que delícia, que privilégio, palhaço maionese.
2: Isso sem fantasia, com fantasia 7.
0: É bem mais caro.
3: Que loucura, cara.
1: Tá, mas então convida a galera aí. Túlio Piva hoje da noite.
2: Se você mora em Porto Alegre, região...
0: Se você está feliz.
4: Se você, eu também não.
2: Se você mora em Porto Alegre, região, legais como Alvorada, né, vários lugares assim bons de se
0: Grande
2: frequentar.
0: Porto Alegre, tá, Sapucaia.
2: Teatro Túlio Piva, conheço um teatro, vá ao teatro. As crianças
0: Reformado,
2: precisam
0: palhaço.
2: Ir ao teatro. Teatro muito bom do pessoal do Opinião.
0: Isso.
2: Então vá lá, compre o ingresso onde? Já agora na bilheteria.
0: Exatamente.
2: E vá ver um grande show de comédia com Rafinha Menegazzo, esse monstro da comédia brasileira. Leandro Bortolassi, um dos melhores cômicos de Canoas.
4: Cômicozinho.
2: E vai ter o Rodrigo Adams.
1: E o Gordo Léo.
2: E o Gordo Léo, que é o ex-gordo mais engraçado que tem.
3: Tá,
2: amado,
3: maionese,
2: tá perdendo a graça.
3: Eu pedi pro Gordo Léo ir lá te chamar.
2: Posso ficar até o final do programa?
3: Porque tem um e-mail pra ti. Posso ler? Tu vai prestar atenção? Vai conseguir prestar atenção em mim?
0: Se não dormir, né?
3: Ou tu quer que eu te jogue esse copo de lata na cara?
1: Ele dorme, né?
3: O que que tu prefere?
2: Eu curei a minha.
3: Tu vai olhar pra mim e falar comigo? Vai conseguir, não?
2: É que a máscara fica bem na minha frente, eu tenho um pouco de dificuldade. Eu tô te olhando, é que a máscara não parece que eu tô te olhando.
3: Tá, então presta atenção em mim.
2: Claro que sim, se você está feliz, Alexandre Fetter, ele é muito bom. Sabe onde é que eu ouvi ele?
4: Onde?
2: A Rádio Universal.
3: É mesmo? Eu via na Rádio Universal.
4: Qual era o programa que ele apresentava lá?
2: Programa Rádio Universal.
3: Não tinha um programa específico, era um horário.
2: Ele nessa época.
3: Normal, assim.
4: Que ano que era?
2: É 94.
4: Não queriam atrapalhar os
1: não,
4: rios.
1: Não, atrapalhar
3: isso foi
1: não
3: você, gosta de mim?
0: Não, não, foi o...
4: Foi o Instagram.
1: O story.
3: Ah, tu tá vendo o Instagram.
0: Apareceu o teu podcast aqui, Lelê. O Vitor Clay. Peço desculpas.
2: Eu queria convidar também para o meu podcast.
0: Qual?
2: Eu quero ser o seu mamilo de novo. Sou eu. Só com mulheres com seios de fora. É muito bom isso.
0: Ah, não, mas daí...
2: Eu quero ser o seu mamilo de novo. 6h40, não vamos atrapalhar o andamento do programa. Classificados.
3: Não, antes é um e-mail pra ti. Boa noite, pessoal. Peço que leiam na presença do Palhaço Maionese.
4: Ah, é verdade, às 6h20 do dia.
3: Me chamo Lucas Ronchi, tenho 21 anos, sou engenheiro de software no Angelone, moro aqui em Criciúma. Ah, boa. Sou ouvinte assíduo há quase 5 meses. 5 meses, o programa vai fazer 20 anos.
0: É, ele me ouve há 5 meses.
3: Mas ele é assíduo. Mas ouvia passivamente há uns 7 anos no carro do meu pai. Inclusive, quero agradecê-los por terem me mencionado como aniversariante da última terça-feira. Vocês fizeram meu dia. E, aliás, Alexandre de Moraes Fetter, se encontrares a riqueza que os engenheiros de software possuem, me avisa que eu também tô procurando.
2: Ele é pobre.
3: E é louco pensar que um programa que nasceu na rádio do Extremo Sul foi se adaptando e já tem há 19 anos, tempo de quase minha vida inteira em um programa de rádio. Quando estou trabalhando, boto meu fone com ANC, começo a escutar... É, ANC eu acho que é redução de ruído, né? Não ouve nada externo, né? Cancelamento de ruído, exatamente. Começo a escutar vocês e o dia se torna bem mais leve. Inclusive, meus colegas me devem me achar louco, pois dou risadas aleatórias. Todavia, o foco deste e-mail...
1: Pô, ele tem 19 anos e usa todavia
3: no Lelê. Texto. Bom, é sobre o recém-chegado e talentoso Palhaço Maionese.
2: Se você tá feliz...
3: Caras, que personagem inesperado... Tem seus momentos sem graça? Tem. Mas me tira boas risadas sinceras com os comentários totalmente despretensiosos. Gostaria de perguntar também ao palhaço por que ele se chama Palhaço Maionese.
2: Devido a meus relacionamentos com homens.
4: O que tem a ver, velho?
3: Qual é a relação?
2: Maionese.
4: Não entendi.
3: Entendi.
0: Assim, eu entendi, mas assim, eu não preciso explicar porque é terrível.
3: Qual é a explicação?
0: Maionese com homens.
2: Uma vez eu estava com um pedreiro,
0: tá, mas é...
2: depois de uma obra.
3: Maionese.
2: Isso.
3: Maionese.
0: É, isso aí que tu pensou.
2: Mas a criançada gosta de mim, então fica porque eu sou comelão de maionese.
0: Isso, caseira.
3: Isto perguntado, voto pro palhaço continuar no programa e até mesmo no lugar do da pena. Quando não tiver tema sensível e polêmico. Por fim... Mas não menos importante, mestre.
0: Fala, gafanhoto!
3: Manda aí um loucuragem, loucuragem, loucuragem, pirocada, pirocada, pirocada.
0: Pirocada, pirocada, pirocada, pirocada, loucuragem, loucuragem, loucuragem, pirocada, pirocada, pirocada.
3: E palhaço maionese, é nóis, dizer aqui.
2: É nóis.
1: Ele da onde ele é?
0: É nóis, pro palhaço.
1: Ah, Criciúma, ele falou.
3: Criciúma, exato.
0: Ele
3: trabalha no Angelone de Criciúma.
0: Pela NSC, foi o que ele falou ali.
1: Não.
3: Não,
2: conheceu,
3: ele não disse nada disso.
1: NC... Ah, que tá. É
3: não, ele não disse nada disso.
1: Cancelador de ruído.
3: Ah, depois as pessoas te chamam de idiota.
0: Mas
3: tu reclama.
0: O Atlético Criciúma e veio pela NSC.
1: Ele é, sem dúvida nenhuma, mas ele falou...
4: Era o bagulho do cancelamento de ruído, velho. Vai te...
2: Criciúma é muito legal.
0: Tem que ser rápido pra pegar a feta.
4: Meu Deus, eu tô doido mesmo.
2: Me envolvi com uma viúva lá em Criciúma, velho.
3: Então, que é, palhaço?
2: Não, eu namorava com uma viúva lá em Criciúma.
3: Em Criciúma, é?
1: Uma viúva?
2: Ah, muito triste isso. Prefiro não trazer detalhes.
3: Mas não foi legal?
2: Foi ótimo.
0: Foi, só que ela deve ter te falado o problema, não?
2: Ah, melhor não.
0: Melhor não.
3: Quanto tempo ela era viúva quando tu conheceu
2: ela? 6 meses.
3: 6 meses.
0: E tu conheceu ela onde?
3: Recente, né?
2: Criciúma.
0: Tá, tá ótimo.
3: Tá, mas no Angelone, Santa Mônica.
0: Numa banca.
3: Onde? Num mercado público.
1: Num outros integrantes desse programa têm histórias legais em Criciúma, né?
0: Não,
1: Davi Coimbra morou lá, né?
0: Sim, o Porã também.
1: Porã esteve lá. Nós estivemos lá recentemente 2 vezes com o teatro, né?
3: Verdade.
0: Foi muito legal. Muito Let's legal. Drop lá, né?
1: Let's
0: muito
1: Drop, legal. É. Um abraço pra...
0: Let's
1: muito
0: Drop.
1: Lugar
0: vamos
1: muito
0: dropar
1: legal,
0: essa
1: muito...
0: vibe.
1: É, Let's Drop é vamos dropar?
0: Não, é modo dizer, né?
1: Pô, que legal.
2: Então tu não sabe.
3: Vai bater o sinal de 15 minutos pra 7 agora que era pra estar entrando maionese. Agora era pra estar entrando maionese.
4: Então a música, né?
2: 6h45.
3: Agora era pra estar entrando maionese. Imagina, a gente ia ter 3, 4 minutinhos de maionese, daí o intervalo, vinha, acabava o programa, maionese saía lá em cima. É. Mas não, resolveu se afundar. Meia hora antes.
4: É. Não, mas aí eu vou defender.
0: Se você quer sorrir...
4: Tu falou, eu tenho um e-mail pro palhaço maionese.
0: Às 15
3: Sim,
0: pra 7.
3: Mas eu combinei com o ansioso ali, falei 15 pra 7, tu vai lá buscar
2: Quem
3: o maionese.
2: É o ansioso? Eu não sei se
3: o Léo Oliveira. Léo Oliveira. Não combinei conheço. Com o Léo Oliveira.
2: É Oliveira que vai pra Copa, o carequinho? Muito bom o jornalista.
3: Não. O Léo Oliveira aqui da Atlântida.
4: O Gordo Léo.
3: O Gordo Léo. Não conhece? Muita gente não conhece.
2: É verdade.
3: Mas quem conhece gosta.
1: Dá pena, tu conhece?
2: Não.
1: Não?
2: Eu não ouço vocês.
1: Ah, não?
3: Ah, tu não ouve o programa?
2: Não, não.
3: O que que tu ouve aqui? Uma da tarde? É, não, isso é normal. Mas e tu gosta ou não gosta?
2: De vocês?
3: É. Não. Não, tu também não.
2: Não, não.
3: Tem vaga num departamento aqui, então,
2: pra ti. Eu prefiro ouvir de vendas? Qual?
0: E o que que tu ouve?
3: Que pra trabalhar lá tem que não gostar de nós.
2: Ah, eu ouço a Rádio Mix.
3: Que legal.
2: E agora é o Dourado, eu tô ouvindo.
3: Também.
0: Ah, é?
4: E esse foi o último programa do Maionese.
3: Que legal, Maionese. Alguma outra rádio que tu queira chamar atenção aqui pro
2: 92.
3: Pro 92.
0: A 102 legal. Não gosta de ouvir, Maionese. Que poderia ter dado certo já na arrancada.
2: Eu gostava de ouvir o Codivila, mas ele saiu. Tiraram ele.
3: Ai, cara, o cara tem que ter muita coragem, né, cara? É. Muita coragem.
2: É que é sexta-feira.
3: Tem que estar muito machado. É sexta da maldade, né, pai?
2: Negativo.
3: Os gurias da maldade, né, pai?
2: Esse levou uma cana.
3: É, que loucura.
1: Tá, ô, Maionese, convida
3: Maionese,
1: a galera.
3: Maionese, vaza, Maionese, vaza.
1: Convida a galera, convence a galera aí.
2: Agora de ficar até o final. Vou ter que me trocar de novo. Convidar o pessoal pra ir no show do Neto Fagundes, que é melhor que o de vocês.
3: Ah, é verdade. Onde é que o Neto Fagundes vai estar tocando hoje?
1: Eles vão estar se apresentando ali no... Eu me esqueci o nome do...
2: Simões Lopes Neto, no Teatro São Pedro,
1: que é no complexo certo. Do Teatro São Pedro, né? Que o principal palco do Teatro São Pedro, o Teatro São Pedro, está em reforma, né?
3: Certo.
1: Mas tem aquele complexo, que é o multipalco, né?
4: Às 8 da noite.
1: 8 horas da noite.
2: 45 anos.
0: No horário do nosso.
1: Boa, 45 anos do só Canto Alegreteiro.
0: Só isso! Mas que merda!
3: 45 anos do Canto Alegreteiro, não dá pra deixar passar. É, vai lá hoje.
0: Os calma, estarão, tem público pra todo mundo,
3: tem público
0: gente.
3: Pra todo mundo, que é, isso, claro que tem.
2: Mas se alguém aparecer pichado no Tulipi, vê que acabou o ingresso.
1: Não, mas... Né?
3: 13 minutos pra 7, vamos colocar aqui os classificados do Pretinho Básico para os amigos da Redmac, tudo para construção, reforma e decoração. 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Vamos vender o que aí hoje?
4: Um carro!
3: Um carro! Será que vendeu a XLX aquela, hein? Puta, isso aí é uma nave, isso é uma nave!
4: Fala, Pretinhos e Vini Moura, sou ouvinte assíduo e agora uso o programa para vender minha máquina. Tenho certeza que esse carro mecânico de Autorama, vendedor de Creta, não vai criticar.
0: Não, essa é difícil de criticar.
4: Tô vendendo a minha Tiguan Highline, é assim que fala?
3: Arline.
2: Que não sabe
4: ano
2: inglês.
4: 2021. Segundo dono, comprei com 9 mil quilômetros rodados e
3: hoje... Ah, é uma delícia essa caranga.
4: Tá com 76. O carro é completaço, é tanta coisa que se eu listar tudo aqui, o e-mail vai ficar longo. Mecânica, motor 2.0 TSI, 16 válvulas, turbo, 220 cavalos, tração integral nas quatro rodas 4Motion.
3: E é lindo, né?
4: Direção elétrica progressiva, rodas e pneus liga leve aro 19. Porta-malas com 686 litros, o que para quem tem dois filhos, como eu, é importante.
2: É para sequestrar um gordo.
4: Cabe
2: também.
4: A casa
0: Mas é
4: inteira.
0: Melhor botar as crianças na cadeirinha ali.
4: Ou daria pro Ivan morar nele, de tão grande que é. Tô vendendo porque a minha mulher quer migrar para um híbrido.
3: É muito linda. É.
4: Minha mulher quer migrar pra um híbrido e o Alexandre Pau mandado Fetter sabe que quando a mulher quer, tem que fazer.
0: Ah, mas ele dá tiro pra todo mundo.
4: É o melhor carro que eu tive. Ele tem pequenos detalhes na lataria, mas um carro com 5 anos que não tiver é porque ficou todo esse tempo na garagem.
3: Não, não quer dizer. Não quer dizer, eu tenho um carro de mais de 20 anos, não tem um amaçãozinho na lataria.
2: Mas não, seja por isso.
0: Na rua?
2: Seja por isso. Aí,
1: onde é que tá esse carro?
4: Todas as revisões feitas na quilometragem, tempos corretos, mecânica em dia.
0: Tá certo.
4: A tabela Fipe é 170.
0: Aí.
2: Muito difícil.
4: Mas como o carro tá muito bom, eu tô pedindo 180.
3: Tá acima da tabela Fipe.
0: Tá bom.
4: Oh, eu nunca vi isso aqui.
2: É porque ele não quer vender a mulher, que ele vende.
4: Se vier pelo Pretinho, tem desconto. Castelhano, até aceitaria meia moto.
0: Ai, paizinho!
4: Mas teria que vir um show do Neto Fagundes e um churrasco aqui em casa.
3: Onde é que tá o carro?
4: O carro
0: ali
4: está
0: na
4: em
0: tela,
4: Concórdia, Santa Catarina.
3: Tá.
4: Propostas no e-mail.
0: É longe.
4: Tiguan.
1: Não
4: bala.
1: É longe não, cara.
4: Tiguan bala no pb @gmail.com.
0: Ah, vem de cegonha.
1: Quem nos ouve aqui perto de Concórdia, só ele.
4: Tiguan bala no pb @gmail.com.
0: É, mas
4: grande abraço, Fetter. Não desiste desses vacilões, diz o Jean Everton.
3: Tá louco, Jean. Tá louco.
4: 180 mil, tamo não junto. Desiste tu, Jean.
0: Jean tá triste.
3: Baita nave, Jean. Tomara que venda logo aí. Rapidão, a gente tá de volta depois do show do intervalo.
7: 6h50. O Pretinho Básico volta já.
3: Ô, maionese, vou te falar um troço.
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3: Vamos de volta com o Pretinho Básico para escolher o craque do episódio neste fim de tarde de sexta-feira, fim de semana. Vamos dar-lhe aqui para kto.bet.br. 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Vai querer votar, palhaço maionese?
2: Eu voto o Cabo Daciolo.
0: Uma hora vai.
3: Lelê, quer votar, Lelê?
1: Cada mais, eu posso votar, mas posso dar um toquezinho antes?
3: Pode, claro, Lelê.
1: Quer apostar, Alexandre Fetter? Amanhã.
3: Aposto.
2: Se você quer apostar.
1: Pode apostar. 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
1: 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Eu vou votar nesse...
3: O
1: Que horas são, palhaço?
2: 7 horas, vamos embora, acabou o programa.
1: Eu vou votar hoje na produção. Boa. Eu vou votar na produção, muito que obrigado, hoje gente. Não foi bem. Mas vai ganhar meu voto.
3: Que isso, que solidariedade então.
1: Os destaques foram muito ruins hoje.
0: Não. Que voto é esse?
4: Então eu vou votar no Alexandre.
1: Não, eu tô brincando. Opa, a produção foi ágil em botar o destaque do João Fonseca.
4: Vou votar no Alexandre, que não leu todos os destaques, porque queria rodar mais o programa.
3: Isso aí, queria fazer a bola girar e a gente atacar e fazer gol.
0: Mundo girar.
4: Que música é essa,
0: velho? Meu mundo girar. Música das Aranhas, dia 20 de junho no Bar Opinião. Ingressos ali no simpla.com, vou estar lá fazendo o som 20.
3: Ivan, vai votar em quem, Ivan? Ah, o Ivan não tá mais ali. Cara, que vontade de tomar.
2: Não é maionese. Soco, inclusive, tem até um negócio na live agora.
3: O que que tu tem na live?
2: O pessoal pode colocar, palhaço maionese.
3: Mas não tem arroba, palhaço né? maionese.
4: Já descobriu. Roubaram o arroba dele.
2: Roubaram meu arroba.
3: Ele consegue. Se tu é burro, os caras foram lá e. Ao invés de tu ir lá, dominar o perfil para. E depois anunciar, não, tu anuncia, aí os caras dominam o perfil antes de ti.
2: Olha a live.
4: Ele fez uma maionese da Atlântida.
3: Ah, tu fez uma maionese.
0: Está à venda.
3: Puta, que legal. Onde é que vende essa maionese aí?
4: Na Severo Garage.
3: Olha!
2: Será? Beijo para o Pai Hélio.
3: Beijo nada. Vota em quem, Rafinha?
0: É. O maionese não votou, né?
3: Beijo para o Pai Hélio.
0: Vota, cara!
2: Quem vota?
0: Tu?
2: Meu voto eu já falei.
3: Ele votou no Cabo da Ciolo.
0: Então eu vou votar em ti, Alexandre.
3: Puta, muito obrigado, Rafinha. Muito obrigado pelo teu voto.
0: Tu veio na sexta às 18.
3: Eu sempre venho na sexta às 18.
4: Sexta que vem, então contamos contigo.
0: É que hoje me parecia que...
3: Sexta que vem, tô aí, Galo. Tô aí sexta que vem, tamo junto.
2: Ele não contava com o Vini viajando.
3: Por que o Vini viajou?
4: Eu também não
0: folga,
4: sei.
0: Folga, né?
1: Sexta
0: folga.
1: Que vem, meu último programa antes da ida pra Copa, né?
0: Tá, exato. Tem problema, agora. A gente vai tava tá saindo aqui, da né? rádio.
3: Não tem problema. Vai tá bem, era Copa. Isso então. São 7 horas mais 2 minutos. Vem aí mais um campeão de audiência na programação da Atlântida. Obrigado pela sua audiência, parceria durante essa semana toda. Tenha um excelente final de semana. E segunda-feira a gente vai voltar pra cá, 1 da tarde, pra te fazer feliz. O que, que é, Gomes?
4: Tu votou em quem?
3: Eu votei. Ah, não votei, na real. Votei em ti, vou votar em ti. Então tu ganha. Tu ganha. Eu prefiro que tu ganhe do que eu ganhe. Fico mais feliz contigo ganhando.
2: Ah, então eu vou votar, que eu não votei.
3: Tu já votou no Cabo da Ciolo.
0: É, agora te ferrou.
4: Não começa.
3: Tu já votou no Cabo da Ciolo. Tu quer enredar.
2: Posso mudar meu voto?
3: Tu quer enredar. Tu acha que tu usa máscara de palhaço, é querido da criançada, tu não vai tomar um tapão do lado da orelha.
4: Epa!
3: É isso que tu acha.
0: Máscara de palhaço, jeito de palhaço, anda a cara
4: ele
0: de palhaço.
4: Ele é, palhaço.
3: Eu não vou te arrancar esses peitos do pelo aí, esses pelos do peito aí com um puxão. Tu acha que eu não vou fazer isso?
2: 7:03, vem mais um programa na rádio.
3: Vem, tu quer votar em quem?
1: Aí.
3: Argenta. Votar. Quem?
2: Argenta.
3: Ah, não,
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2: Muito bem, 7:08, depois do Pretinho Básico, retomamos. Estamos mais uma vez por aqui. Já estávamos às 5 da tarde, eu e Porã e eu, com Desprogramados. E aí chegou a hora de dar uma relaxada, curtir o Pretinho e fazer agora a trilha sonora tradicional. Início de noite de sexta-feira, início do final de semana. Espero que a noite seja agradável, bem como o sábado e o domingo. Nestas duas horas, somente belíssimas canções. Estamos para toda Santa Catarina, através da Atlântida Floripa, chegando em Chapecó, Joinville, Criciúma, Blumenau, cidades vizinhas. Chegando também no aplicativo, onde quer que você esteja nos acompanhando. Já vamos para a primeira canção, começamos assim. Tem cara de frio, tem cara de inverno. Radiohead, Creep. Tamo bem demais, seja bem-vindo. Estamos na Atlântida, Rádio das Nossas Vidas. Aí está.

0: 7:30 na Atlântida, Billie Eilish. Antes, Harvey Smith, Das Aranha, Nelly, Pussycat Dolls e Radiohead. Encerramos a primeira meia hora, primeira sequência. Boa noite de sexta-feira. Vamos para o intervalo. Depois temos mais ainda por aqui.
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0: Muito bem, Siri apresenta. Já tá anotado aí, assim espero eu. 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

0: da Atlântida, 8 horas, Harry Styles, Everybody Wants to Rule the World, Tears for Fears. Ainda tivemos Detonautas, Ed Sheeran, Oasis, Skank, Projota e Jota Quest.
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0: atração confirmadíssima no Atlântida Celebration, 4 de julho, Arena Opus, São José, Lagoon, Curva da Ladeira. Ainda ouvimos Morgan Wallen, o Rapa, Jack Johnson, Red Hot Chili Peppers e o U2 lá no começo. 8:28, noite de sexta-feira. Vamos para um intervalo, meia hora final na sequência. Estirpina a rede e volta já.
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3: 28 para as 9, Atlântida, rádio das nossas vidas, tem Lenny Kravitz.

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10 para as 9, depois de Nirvana, NX0, Alok, Rael, da Rima e Lenny Kravitz, nós encerramos o Mr. P na rede com Blind Melon, No Rain. Bom final de semana. Siga na Atlântida, é claro.

0: Opa! Que a sequência da noite contemple as suas expectativas positivas. Encerramos aqui, Mr. P na rede. Aí está. 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
3: Olha só a dúvida do Arthur. Doutor, tive minha primeira experiência com uma garota de programa quando fiz 18 anos. Foi em uma cidade onde eu nunca tinha ido na vida. Só que eu nunca mais vou vê-la novamente. A relação foi feita com proteção do início ao fim. Não tirei o pênis pra ejacular. E agora tô morrendo de medo dela ter engravidado e nem consigo saber a confirmação, porque não consigo encontrá-la novamente. O senhor acha que esse medo faz sentido? Olha, eu acho que não faz muito sentido, já que você conta pra gente que você usou preservativo do início ao final da relação e mesmo tendo ejaculado dentro, você tirou a camisinha não deve ter tido nenhum grande problema, senão você contaria pra gente. Então acho que esse seu medo é um pouco desproporcional. E além disso, é muito provável que ela use algum método de contracepção, né? Um método mais permanente, como pílula convencional ou DIU, enfim, algum tipo de método de proteção, já que ela precisa de um cuidado a mais pela própria natureza da atividade dela, tá? Então, eu acho que se você usou camisinha do começo ao fim, você não tem com o que se preocupar.
4: 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Escreve pra gente no @JairoBauerOficial.
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0: Está no ar a Voz do Brasil. As notícias do governo federal que movimentaram o país no dia de hoje.
1: Olá, boa noite.
2: Boa noite para você que nos acompanha em todo o país.
1: Sexta-feira, 29 de maio de 2026.
2: Vamos ao destaque do dia, avanço da economia.
1: Brasil registra crescimento de 1,1% nos primeiros três meses do ano.
2: Produto Interno Bruto foi impulsionado pela agricultura e consumo das famílias. Luana Karen.
3: Em valores correntes, ou seja, sem descontar a inflação, o PIB somou 3,3 trilhões de reais.
1: Recursos para a saúde. Mais 225 milhões de reais serão investidos em equipamentos para cirurgias gerais e oftalmológicas. Graziela Mendonça.
4: São equipamentos para operações como vasectomia, laqueadura e catarata. A expectativa é reduzir o tempo de espera para as cirurgias no Sistema Único de Saúde.
2: Petrobras anuncia 72 bilhões de reais em Sergipe para a fábrica de fertilizantes e exploração de óleo e gás em águas profundas.
1: Durante o evento, o presidente Lula pede respeito à soberania brasileira, após Estados Unidos classificarem PCC e Comando Vermelho como grupos terroristas.
5: Não aceitamos ser tratado como um moleque. Nós não sabemos ser tratado como se fosse uma republiqueta. Não brinque com a soberania desse país, não brinque com a nossa democracia, não duvidem das coisas que nós fazemos aqui nesse país.
2: Move Brasil, já está disponível financiamento para a compra de novos caminhões e ônibus mais seguros e sustentáveis.
1: Hoje, na apresentação da Voz do Brasil, Mariana Jungmann e Luciano Seixas.
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1: O consumo das famílias e a agricultura ajudaram no crescimento do país no primeiro trimestre deste ano.
2: O IBGE divulgou hoje que o PIB, Produto Interno Bruto, aumentou 1,1% no período, com resultado positivo em três setores: agropecuária, indústria e serviços.
1: Lembrando que o PIB é o resultado de tudo que é produzido no país.
3: Na chácara de 3 hectares, em Tangará da Serra, no Mato Grosso, José Francisco de Souza planta de tudo. E de tudo, a terra dá. Tomate, brócolis, cebola, repolho, cebolinha, alface, couve, milho. A produção é vendida nas feiras, mercados e enviada a escolas públicas da região. Em 2025, José conseguiu financiamento do Programa Nacional de Fortalecimento da Agricultura Familiar, o PRONAF, para a construção de 3 estufas na propriedade.
6: No ano de 2025, a gente conseguiu o financiamento do PRONAF. A gente precisava aumentar a produção e conseguimos financiamento para construir 3 estufas na propriedade, onde melhorou bastante e aumentamos bastante a nossa produção.
3: Puxado pelo campo e pelo consumo das famílias, o Produto Interno Bruto do país cresceu 1,1% no primeiro trimestre de